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0: Meninos de Deus.
1: Meninos.
2: Todo mundo
0: já viu isso. Alemães de Goiânia. Que história ali.
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2: Louvado seja o nosso Senhor Jesus Cristo, para sempre seja louvado. Hoje é dia 15 de junho, é segunda-feira, e aqui no Rocio a gente sempre fala que dia 15 é o dia do Rocio, lembrando o 15 de novembro. Veja só, falta pouco tempo já para a grande festa de novembro, está chegando. E nesse dia 15, quero colocar você, a sua família, suas preocupações, tudo aos pés de Nossa Senhora do Rocio. Hoje à noite teremos uma celebração especial aqui, dia do Rocio, a recitação do Santo Terço. Mas agora eu convido você, vamos rezar juntos nosso ato de consagração. Nossa Senhora do Rocio, Rainha do Céu e da Terra, padroeira do Paraná, nós vos saudamos, refúgio dos necessitados.

0: vossas mãos intercessoras, a misericórdia de Deus jamais faltou. Dai-nos a graça de sermos discípulos de Jesus na busca de vivermos a palavra de Deus. Transformai a nossa vida em um santuário de amor, onde Jesus seja o centro. Consagramo-nos a vós, cheios de confiança. Em vossas mãos renovamos as promessas do nosso batismo. Renunciamos a toda forma de egoísmo para vivermos e convivermos como irmãos. Mãe do Divino Orvalho, que cura e salva, com amor queremos propagar a vossa devoção. Nossa Senhora do Rocio, envolvei-nos em vosso manto de amor e proteção. Mergulhados nos mistérios da encarnação, morte e ressurreição de Jesus, conduzi a nossa vida para o coração de Deus na ação do Espírito Santo. Assim seja. Amém. Agora a bênção da água e dos objetos de devoção. Senhor Deus Todo-Poderoso, fonte e origem de toda a vida, abençoai esta água que vamos usar para pedir o perdão de nossos pecados e alcançar a proteção contra toda a doença. Concedei, ó Deus, que por vossa misericórdia jorrem sempre para nós as águas da salvação, para que possamos nos aproximar de vós com o coração puro e ficarmos livres de todo o perigo do corpo e da alma. Abençoai também, Senhor, os nossos objetos de devoção e artigos religiosos. Por Cristo nosso Senhor. Amém. O Senhor esteja convosco, Ele está no meio de nós. Desça sobre você, sobre a sua casa, a bênção de Deus Todo-Poderoso. Pai, Filho e Espírito Santo. Amém. Um grande abraço e fique com Deus.
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Opa, bom dia! Bom dia! O Pai da Eternidade, o Príncipe da Paz, o Senhor Jesus Cristo está comigo, está com você, está conosco nesse novo dia. É, dia chuvoso, sim. É, choveu praticamente a noite toda aqui da cidade de Santo Antônio da Platina. Vamos encarar a semana com chuva, uma semana chuvosa e um dia maravilhoso, com a graça de Deus. Agradeça a Deus. Você já falou obrigado, Senhor, por mais um dia. Obrigado, Senhor, pelas pessoas de bem. Obrigado pelas coisas boas que o Senhor nos apresenta. É, vamos viver o hoje, porque o amanhã, ao amanhã, somente a Deus pertence. E somente a Deus pertence o amanhã. Vamos viver o hoje com muita fé no coração, muita esperança, como se fosse um jogo de decisão. Você vai ser o vitorioso, você vai ser a vitoriosa. Você vai ver como o dia vai ser bom. O dia vai ser bom demais.

Opa, bom dia! 6:10! 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

Agora são 6h13. Tomara que não venha coisa ruim pra nós. É, nós estamos precisando de coisa boa. É, porque de coisa ruim o mundo tá cheio, vocês estão vendo aí. Não é verdade? Nós precisamos de coisa boa. É, coisa ruim o mundo tá cheio, vocês estão vendo aí. É, quantas e quantas coisas ruins, né? O inimigo está aprontando, está colocando na vida das pessoas. É, então nós temos que procurar coisa boa. Fazer coisa boa, começar a semana com coisa boa. Porque de coisa ruim o mundo tá cheio. E tá cheio mesmo. Vocês estão vendo aí, né? Quanta coisa ruim acontecendo. É, põe Deus na frente, irmão, que a coisa vai pra frente.

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É, você já viu aquela moda que fala assim do Gilberto e Gilmar? Não sei de onde vim, não sei de onde vou. Lá pra mamãe Leonilda, o Delei Aneia, o Lei Publicidade ligadinha aqui com eu, Lei. O José Aparecido lá da Guapirama, a Rita de Cássia lá na Jacarezinho.

0: 6:18. 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Ô, Marcelo. Marcelo tá ligadinho comigo lá na Popular Velha do Clube Tacional, Luiz Giovanetti. O pessoal conhece ele como Marcelo Diniz. Outros chamam como Marcelo Curu. É meu amigão de infância. Frequentador do Terço dos Homens. Uma bênção, né, Marcelo? Deus te abençoe e te proteja, menino bom. Esse menino é bom. Às 6:19. 6:19. 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
0: Aqui só toca modão chumbada. Você sabe aquela música que fala assim, ó: se for pra ser seu escravo, mil vezes a vida que lé. É, canta, TC! O TC e a Zélia, de radinho ligado aqui na Difusora, TC. Às 6:20, ao modão aí do milionário José Rico.
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0: 6:27. 27 minutinhos além das 6 horas. Bom dia! E que seja todos nós um ótimo dia, abençoado por Deus, com a presença do nosso Senhor Jesus Cristo. 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
1: Alô, William Zava! Ele, a família toda, tá pegando carona aqui na 102.3. Ô, William! Ele falou assim, o Dair tá acordado?
2: O Dair tá acordado já? Bom dia, Juninho.
1: Bom Cê dia.
2: Ô, tá louco, o Dair acordado já? Voltou a tirar lente? O que tá acontecendo?
1: Ai, ai... Tristeza não paga conta e não acerta dívida, irmão. Não deixa ninguém mais feliz, ninguém mais triste. Perdeu o sono, tá acordado. É, Dair. Bom dia pra você, o Vieira. É, tá lá a Creverício, a Marildo. Povo bom. Dona Glória. Ô, Dona Glória. Bom dia. Já tá na hora da senhora levantar pra fazer a sopa de mandioca pra rapaziada aí, Dona Glória. Às 6:30. Confira comigo a hora certa.
3: 6:30. 6:31.
1: 6:31, mudou digital, galo canta. O galo canta. É sinal de que o dia amanhece. Tá na hora de tratar da galinhada, Zé. Vamos, Berto! Tá na hora de apanhar abobrinho, Berto! Vamos! O mandador do terreiro tá cantando, Zava! Ô, galo pra cantar bonito! É, vamos levantando, como diz o seu Laureano, lá do Ribeirão Bonito! Ô, galo pra cantar bonito. Bom dia irmãozinho, bom dia irmãzinha. Vamos encarar a semana. Mais uma segunda-feira no nosso calendário aí, irmão. Hoje 15 de junho, estamos na metade. Sabe o que que é isso? Metade do mês de junho, irmão. Já tá chegando aí agora, sábado, tem a festa do milho. Da promoção humana em Santo Antônio da Platina. Alô, pessoal da van do querosene. Pessoal que tá ligadinho aqui comigo.

Agora são 6 horas e 35 minutinhos. Tá na hora de você tomar um cafezinho.

essa vida é curta, do mundo nada se leva. Nós estamos aqui nesse mundo só de passagem. Amanhã talvez tudo se acabe e o ontem não volta jamais. Por isso é que eu digo, vamos viver o hoje, porque o amanhã somente a Deus pertence. Ontem domingo, dia 15 de junho, meu coração ficou bem apertado, porque o bairro Lajeadinho perdeu um dos seus grandes ícones daquela comunidade. Faleceu ontem e foi sepultado o meu querido irmãozinho e paizinho lá do Lajeadinho, esposo da Dona Mírios e Cão Brito. Que a senhora tenha muita força, Dona Miriam, para encarar esse momento tão doloroso e tão difícil. O povo ficou muito triste com a morte do nosso querido Zicão Brito, que todo mundo conhecia. Era o Zicão do futebol, era o Zicão lá da igreja, é o Zicão da Dona Miriam. Que Deus o reciba de braços abertos, que Deus o, rec...

de braços abertos, o Nilson Arantes Tomás. Que triste! O bairro ali do Lajadinho está em luto naquela região, pois perdeu um dos seus mais queridos daquele bairro lá, o Zicão Brito. Deus o receba de braços abertos.

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Vagabundo Velho Sem Porteira, 6h54. Bom dia, bom dia, bom dia!

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Alô, doutor Silvano Parpinelli da Amaral, bom dia o pessoal da Cetib Barreto. Bom dia pro Romildo Peracinha, Dona Edi, ligado comigo lá da farmácia do Romildo. Bom dia lá pro Beto, a Cláudia, bom dia lá também pro Divaldo, a Ni, bom dia Joãozinho, pessoal da Casa de Carnes Platina.

0: Ô, Lupércio, tá ligadinho aqui comigo, Lupércio? Forte abraço pra você. Bom dia pro Cabeça Pedreiro, tá ligado comigo? Alô, Luiz André, também ouvindo a gente. Obrigado pela audiência. Alô, seu Cláudio, tá comemorando aniversário hoje, seu Cláudio Tramontim.
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1: Opa, farmácia do Romildo, e a hora certa, são 7:05. Sabia que a Platinense jogou final de semana e venceu a equipe do Ibaú no jogo de ida do segundo turno aí do campeonato de futsal? Sabia que a Platinense ganhou de 14-0 lá fora de casa? Que bonito, é! Ah, pai do céu! Que é isso? É, a nossa Platinense de futsal. É, você que ainda não conhece o nosso time, tá convocado pro próximo jogo de volta aqui do Chibitão em Santo Antônio da Platina. Sabe quanto foi? 14-0.
2: Que bonito!

0: É isso mesmo, Balu. 14-0, Neuzeli. Minha Nossa Senhora. 7 combina, 7 começa, 14 termina. 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
1: Bíblia aberta, tudo pronto, estamos juntos mais uma vez. Primeira carta escrita por João, discípulo amado, capítulo 1, verso 9. Se confessarmos os nossos pecados, Ele é fiel e justo para nos perdoar os pecados e nos purificar de toda injustiça. Oh, que promessa linda de Deus pra gente, não é? Através de João, repito, se confessarmos os nossos pecados, Ele é fiel e justo para nos perdoar os pecados e nos purificar de toda injustiça. Todos nós temos segredos. Alguns são pequenos, quase insignificantes. Outros, porém, são profundos, dolorosos e difíceis de admitir, até para nós mesmos. Guardar um segredo nunca é algo simples. No início parece possível controlá-lo, mantê-lo escondido em algum canto da mente, mas com o tempo ele começa a pesar. É como carregar uma mochila invisível. Ninguém vê, ninguém comenta, mas quem a carrega sente. Quanto mais nós tentamos esconder um segredo, mais ele cresce por dentro. Ele rouba a paz, atrapalha o sono e cria uma sensação constante de alerta, como se nós estivéssemos sempre com medo de sermos descobertos. O esforço para manter algo oculto pode ser exaustivo. Os pecados funcionam de maneira semelhante, mas com um peso ainda maior. Diferente de um simples segredo, o pecado machuca a consciência, fere o coração e cria uma distância espiritual difícil de ignorar. Mesmo que ninguém ao nosso redor saiba, mesmo que nós consigamos manter uma aparência perfeita, existe algo dentro de nós que sabe que há um fardo sendo carregado. A grande ilusão é acreditar que, se o mundo não souber, tudo ficará bem. Mas a Bíblia nos lembra de uma verdade incontestável. Deus sempre sabe. Não porque Ele esteja assim à procura de motivos para nos condenar, mas porque Ele nos conhece profundamente. Ele vê o que nós escondemos, o que tentamos justificar e aquilo que nós fingimos não existir. E é justamente aí que esse texto maravilhoso, primeira carta de João, capítulo 1, verso 9, se torna tão poderoso. Deus não apenas conhece nossos pecados como se dispõe a perdoá-los, mais do que isso, Ele é fiel e justo para fazê-lo. O perdão de Deus não é baseado em nosso merecimento, mas em seu caráter. Sua justiça não nos esmaga, ela nos restaura. Confessar não é expor-se ao julgamento divino, mas abrir espaço para a cura. Quando nós trazemos à luz aquilo que nós escondemos, o peso começa a diminuir. A mochila invisível finalmente pode ser deixada.

0: no chão. Deus não apenas perdoa, mas também purifica, limpando aquilo que nos tornava injustos diante dele. Talvez hoje o maior convite de Deus para nós seja esse: parar de carregar sozinhos aquilo que nunca fomos feitos para suportar. Em Cristo não há fardo que não possa ser aliviado, nem pecado que não possa ser perdoado. Glória a Deus por isso. A confissão não nos enfraquece, ela nos liberta. Oh, amigo, amiga, Deus te abençoe. Confie na palavra do Senhor. Se confessarmos os nossos pecados, nosso Deus é fiel e justo para nos perdoar os pecados e nos purificar de toda injustiça. Ore a Deus comigo agora. Pai querido, tu sabes, Senhor, todos somos indignos, todos somos pecadores. Mas eu te peço em especial nesse momento, Senhor, por alguns filhinhos e filhinhas preciosos aos teus olhos, que estão sofrendo por pecados não confessados, pecados ocultos, que têm ferido o coração, que têm trazido tristeza à alma. Ó Deus, continua a tua obra na vida deles todos, Senhor, para que eles confiem em ti, abram o coração, confessem seus pecados, recebam perdão, cura e libertação, que eles recebam o poder que vem do Senhor para uma vida de santidade. Ó Pai, eu te peço em nome de Jesus. Amém.
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0: mais alto para se estar, Senhor. É aos teus pés.
1: Olá, muito bom dia, querido ouvinte da Rádio Difusor FM, manhã de segunda-feira, dia 15 de junho de 2026. Vamos que vamos para mais um dia, mais uma semana. Percebeu aí? Hoje é dia 15 de junho, estamos na metade desse mês, dia a dia, semana a semana, mês a mês, nós vamos caminhando para essa nossa jornada rumo ao final de mais um ano, né? Chegando nesse tempo, que você tem um dia abençoado, um dia cheio da presença do Senhor. Nós estamos aqui para isso, o programa Bom Dia com Jesus, para declarar que Jesus Cristo é o mesmo ontem, hoje e para sempre. Nele nós podemos confiar, nele nós podemos avançar. Querido ouvinte, antes da nossa mensagem, da nossa reflexão, eu quero lembrar você da nossa agenda de cultos. Hoje, segunda-feira, no Aparecidinho, às 19h30, temos ali um culto de adoração ao Senhor. Você é nosso convidado especial para este tempo. Também, amanhã, terça-feira, nós teremos aqui na Central uma celebração para mulheres, culto de mulheres, de mulher para mulher. Então, você mulher, nossa convidada para ter esse tempo de adoração. Então, hoje, segunda-feira, no Aparecidinho, amanhã, terça-feira, lá aqui na Central, culto para mulheres. Vamos para a nossa palavra de hoje. Eu tenho me proposto a fazer meditações aqui com você em nossos encontros. Na última semana nós encerramos aí uma série e hoje vamos começar uma outra série. Eu quero começar essa série chamando de Ajuste Fino. Ajuste Fino. O texto base que eu quero fazer essa meditação é Abacuque capítulo 1, versículo 5, livro de Abacuque, profeta Abacuque,

é nós ficarmos lendo, relendo, ruminando o texto, como assim nós podemos dizer. Hoje eu quero chamar este ajuste fino de olhar e ver. O texto diz assim: olhe entre as nações e vejam. Então, o chamado que Deus está dando aqui para Abacuque é para olhar e para ver. Olha só, olhe entre as nações e vejam. Este é o chamado que Deus estava fazendo ao profeta Abacuque. Eu, querido ouvinte, particularmente gosto de aprender com os sentidos que o Senhor Deus nos entregou. Eu gosto, na verdade, de ver como Deus nos chama para entendermos como Ele interage conosco por meio dos sentidos. Aqui Ele está dizendo para a gente olhar e para ver. Em alguns devocionais atrás, alguns dias atrás, nós compartilhamos aqui do texto de Êxodo 3:7, que diz que Deus viu a aflição do seu povo. Então, eu e você somos chamados a estar refletindo sobre os sentidos. Deus, Ele vê todas as coisas, e Ele deseja também que nós possamos olhar e ver também todas as coisas. Esse é o destaque que faço com você nessa mensagem: a importância de olhar e ver. Parece ser redundante, até repetitivo, mas eu chamo a sua atenção para isso. Olhe entre as nações e veja. É o chamado que Deus entrega ao profeta Abacuque, mas também para nós também. Há momentos que em nossas vidas, situações, circunstâncias, elas ofuscam, ou seja, não permite que a gente vê da forma correta. Tem até uma forma da gente pensar, está cego de orgulho, está cego de raiva, já ouviu essa expressão? Então, há momentos em que situações, circunstâncias que a gente não consegue enxergar como Deus quer que nós enxerguemos. Essas situações não permitem que vejamos o que Deus está fazendo ou está por fazer. Olhar e ver é o ajuste fino que eu quero deixar com você hoje. É um chamado à atenção. É algo que não pode ser ignorado, não é para ser indiferente. Existem ações em nossa vida e vida que Deus está dizendo a mesma coisa. Ele quer que estejamos atentos ao seu agir, atentos para ver. Porque tudo, querido ouvinte, começa com o olhar. Já observou isso? Quando nós entendemos esse caminho, tudo começa com o olhar. Eu me lembro de quando criança, quando morava ali em Andirá, a linha do trem tinha uma placa dizendo: pare, olhe e escute. São três avisos para salvar a vida, né? Você precisa parar, precisa olhar, precisa escutar, senão o trem vai passar e você pode sofrer um acidente. É o mesmo que Deus diz para nós. Ele fala para nós pararmos, para nós olharmos e vermos aqui, dar atenção ao que Ele está fazendo. O versículo diz: no tempo de vocês, no tempo de vocês eu vou realizar coisa maravilhosa. Então, eu quero chamar a sua atenção hoje aqui, querido ouvinte, para isso. Hoje é o dia de parar, dar atenção, olhar o que Deus está fazendo. O que Deus está fazendo no seu tempo hoje. Ore em cima disso. Vamos orar? Pai, em nome de Jesus, eu peço para que o Senhor esteja abrindo os olhos do nosso coração, para que possamos olhar e ver o que o Senhor está fazendo e o que o Senhor está por fazer. Abençoa, querido Deus, cada ouvinte aqui da nossa cidade, da nossa região, os proprietários dessa rádio, cada funcionário, que o Senhor esteja abençoando com o olhar do Senhor. Em nome de Jesus, amém. E amém. Um abraço, querido ouvinte, até amanhã com mais um programa Bom Dia com Jesus.

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3: Bom dia para você ligados aqui na Rádio Difusora, 7 horas e 35 minutos. Uma das maiores instituições do Brasil, os Correios, prepara a demissão voluntária de 7 mil funcionários. É, já pensou, rapaz? É, que hoje com a chegada do celular, as pessoas nem mandam carta mais, não, dificilmente qualquer documento é enviado aí pela internet, essas coisas todas. É, dificilmente as pessoas utilizam o correio. E os Correios do Brasil preparam demissão voluntária de 7 mil funcionários. Essa é a notícia 7:36.
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5: 7:38. 7:38.
6: Apronta comigo pra pronto.
5: Qual é o nome daquela... Qual é o nome daquela concessionária que tá tomando conta da rodovia aí? RPA? RPE? Uma coisa assim? É. Vocês que são responsáveis pela nossa rodovia... RPR, é isso? Será que dá pra vocês arrumar 4 panelas que tem ali próximo à estação rodoviária? No desvio que tem ali de acesso à estação rodoviária? Tem 4 panelas ali que eu vou te contar uma coisa. É buraco

0: em cima de buraco. Que perigo aquilo ali. Será que vocês podem tapar esses buracos ali? É bem aonde tem o desvio ali daquela ponte que dá acesso ali à faculdade Fanorp. Fizeram um desvio ali pro pessoal no sentido de ir para não passar embaixo ali do viaduto. Só que tem quatro panelas lá que eu vou te contar uma coisa. Tá feio. O pessoal precisa tampar aquilo lá. Antes que aconteça algo pior. Eu é que não quero perder um pneu lá naquele lugar. Suspensão. Que o raio que parta vai tudo pro pau, velho. Vocês podem tampar aquele buraco lá? Na falta de um tem quatro. Vocês estão fazendo a reforma aí da rodovia, mas não esqueça de fazer a obrigação de vocês da operação tapa buraco, porque nós pagamos imposto. Além de nós pagarmos imposto, nós pagamos o pedágio. Nós pagamos para andar nessa rodovia da BR-153. Vocês podem tapar esse buraco aí? Por favor. São 7 horas e 41 minutos. Santo Antônio da Platina, na rua Marechal Deodoro. Nós tivemos aqui um acidente envolvendo um carro e uma bicicleta. O cidadão de 59 anos teve ferimentos leves e foi conduzido até o hospital em Santo Antônio da Platina. Também as ocorrências do bombeiro. Nós tivemos em Jacarezinho, na rodovia PR-431, no quilômetro 29, uma colisão entre carro e moto. Cidadão de 19 anos teve ferimentos leves e outro de 39 anos também com ferimentos graves, fraturas e escoriações em membro superior da cidade de Jacarezinho. Entre estas ocorrências também, nós tivemos ali um incêndio, a residência em Jacarezinho, na rua Lourenço Costa. A unidade do Corpo de Bombeiros foi até o local para resolver essa situação, só que chegando até o local, o fogo estava bastante alastrado e tiveram dificuldade para conter o fogo na cidade de Jacarezinho, nesse incêndio, na rua Lourenço Costa, na cidade de Jacarezinho. Em Cambará, tivemos uma colisão entre carros na rodovia 369 do quilômetro 15, aonde a unidade do Corpo de Bombeiros auxiliou ali a polícia rodoviária com relação a essa questão lá. E tivemos também uma situação muito grave nessa colisão em Cambará, aonde o cidadão lá teve o corpo dilacerado, bastante dificuldade, uma cena triste neste acidente ali na cidade de Cambará neste final de semana. Sete horas e 43 minutinhos. 7 horas e 43 minutinhos. Bom dia pra você que tá ligadinho aqui com a Rádio Difusora. Bom dia, Adriana, lá da Adrimed, tá ligadinho aqui com a Rádio Difusora. 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
1: Tá vendo só? É, vocês ouviram aí. Depois vai lá o seu Rock, ele e a esposa, falar que eu tô judiando do Felipe. É, quem é que tá judiando aí? É eu ou ele?
2: Hã? É o menino de papai, é?
1: Não é o menino de papai, não. É o Felipe lá do sacolão. Menino de papai não vai ficar judiando do outro, não. É o menino de papai,
2: é? É o menino de papai, é?
1: Não é o menino de papai. Menino de papai não vai ficar fazendo, assanhando os outros. É, falando de coisa boa lá porque sabe que o outro não pode comer. Menino de papai não vai fazer isso, não. Verdade. Menino de papai é menino inteligente. 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
2: São 7 horas e 48 minutinhos. 7 horas e 48 minutinhos. Bom dia, e que seja eu a você, todos nós, um ótimo dia nesta manhã. São 7 horas e 48 minutinhos. 7h48. Eu gostaria de perguntar aqui para o meu consultor de trânsito com relação a BR-153. E Santo Antônio da Platina, eu gostaria de perguntar ao meu consultor de trânsito, o Ivonei. Eu vindo de Jacarezinho para Santo Antônio da Platina, me deparei

0: com um caminhoneiro que saiu ultrapassando em faixa dupla em cima da ponte do Umbá. Ô meu amigo, se esse cidadão for flagrado pela polícia fazendo ultrapassagem no lugar proibido e ainda em cima de uma ponte que dá de frente com uma curva, qual é a penalidade? O que pode acontecer se a polícia pegar? Além do cidadão estar provocando ali forçadamente uma ultrapassagem no lugar proibido e poderia de repente tirar a vida de pessoas que estão no caminho certo. 7 horas 50 minutos.
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0: Misericórdia. Motorista morre e 3 pessoas ficam gravemente feridas em um acidente na 435 na cidade de Ibaiti, aqui no Paraná. Mais um acidente entre um motoqueiro e um veículo aí. Um grave acidente registrado na tarde de sábado resultou na morte de um motociclista e deixou 3 pessoas gravemente feridas. De acordo com informações da Polícia Rodoviária, o acidente aconteceu no KM44, mais 350 metros da rodovia. Os veículos envolvidos foram um GM Classic e uma moto Honda CB250 Twister, ambos placas de Baiti. Que situação, hein? Tivemos também um outro acidente. 2 pessoas morreram e 6 ficaram feridas em um grave acidente na 369 do final de semana. A Polícia Rodoviária Federal atendeu esse acidente grave que aconteceu no KM14 da BR-369 ontem, domingo. O acidente envolveu 3 veículos: uma caminhonete Toyota Hilux, um veículo Fox e um Honda Civic. Resultou em 2 vítimas fatais e 6 feridos. Conforme levantamento inicial, a colisão traseira dos veículos aconteceu quando o veículo Hilux e o Fox seguiam no sentido decrescente da via e, segundo a situação, deu uma colisão frontal com o Honda Civic, que seguia no mesmo sentido. Foi prestado resgate, né, do SAMU, a concessionária IPR e as vítimas encaminhadas aos hospitais Jacarezinho e Cambará. Também compareceram no local o ML e a Polícia Civil neste grave acidente aí que vitimou, infelizmente, ali na estrada de Jacarezinho. 2 pessoas morreram e 6 ficaram feridas no grave acidente na 369. 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
1: Ótima manhã para você ligados aqui na Rádio Difusora. 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
1: 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Eu acho que não é pela Shopee, não. Eu acho que é do processo Tartaruga. 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
3: Ei, Lojé,
1: 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Tchê, cê viu? 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Mas é veiaco, hein? Pelo amor de Santa Bárbara. Pela Bárbara dos Profetas. Meu Deus do céu! Meu querido consultor de trânsito Ivonei, é o motorista de um caminhão ultrapassando em cima da ponte do Ubá, em faixa dupla, na beira da curva, sem ter a possibilidade da volta. Se ele encontrasse com alguém ali, era fatal. Como é que o cara vai desviar na ponte? Qual seria a providência dessa situação, ô meu consultor de trânsito? Bom dia.
4: Juninho, bom dia. Tudo bem? Ouvindo esse seu programa. Você tocou num assunto muito importante. Hoje um dos maiores índices de acidentes aí nas rodovias é na ultrapassagem. As pessoas fazem ultrapassagem aí em faixas contínuas, acabam não conseguindo e colidindo aí com o veículo da frente, né? Então, hoje se você ultrapassar na contramão da direção, é uma infração gravíssima e 7 pontos na carteira e R$1.467 de multa. Infelizmente, a ultrapassagem, essa específica, só ultrapassagem, não dá suspensão. Por isso que o Congresso hoje está analisando de gerar uma suspensão e aumentar o valor dela pela forçar a ultrapassagem. Como você comentou aí, a questão de forçar a ultrapassagem, aí sim é 2.934 e suspensão do direito de dirigir. Aí tem vários agravantes aí, né? Ultrapassar em pontes, viadutos, é infração gravíssima, curva é infração gravíssima, mas aí infelizmente o policial ele vai fazer só uma notificação, que talvez se o policial tiver um bom senso aí, de analisar bem a situação aí, com certeza ele vai colocar forçar a ultrapassagem, né? E aí vai dar suspensão pelo cidadão, por um ano de suspensão, né? E infelizmente isso acontece todos os dias. Eu acho que o governo teria que analisar com mais seriedade, colocar isso como até um crime de trânsito, né? Porque o índice de acidente é muito alto. E aí quando é caminhão e ônibus, aí quando eles pegam, o estrago é maior ainda, né? E eles acham que têm visão, mas infelizmente é feito um estudo, se ali é proibido ultrapassar, é porque é perigoso, né? Então as pessoas têm que aguardar um pouquinho até chegar o momento que eles consigam fazer ultrapassagem no local permitido e com segurança, né? E as pessoas acham que a pressa delas é maior que as outras, né? Enquanto isso acontecer, infelizmente vai ter muito acidente de trânsito.
1: E ele disse correto. Tem pessoas que acham que a pressa deles não atrapalha a pressa dos outros. Essa é a verdade. Tem pessoas que fazem isso mesmo. Obrigado, meu consultor de trânsito, Ivonei, pela informação aqui na Rádio Difusora FM, Santo Antônio da Platina, Paraná. Zora FM, Santo Antônio da Platina, Paraná, final de semana trágico nas nossas rodovias, com vários acidentes, gente perdendo a vida por causa disso, meu querido Ivonei. Você viu, as pessoas estão, de uma certa forma, fazendo coisas erradas no trânsito, tá feia a coisa, hein? São 8 horas e 1 minuto, entre as principais informações, né? Nós tivemos aí jovem sepultado, morto em acidente da PR-435 em Baiti. Nós tivemos esse acidente aí, caminhão sem freio invade residência da cidade de Tomazina, aqui no Paraná. E nós tivemos aí um platinense, segundo o NP Diário, que ganhou na Mega Sena, ganhou a quina da Mega Sena. Olha só, a Mega Sena número 3017 teve uma aposta nesse final de semana em Santo Antônio da Platina, na quina do concurso. O ganhador ou ganhadora recebeu o prêmio de R$31.988,67. A fezinha foi feita na lotérica Trevo da Sorte, da Rua Rui Barbosa, no centro. Premiadas 4 apostas de Curitiba. Os números sorteados foram 04, 06, 26, 32 e 45. Vou repetir aí, 04, 06, 26, 28, 32 e 45. E uma aposta de Santo Antônio da Platina, uma quina, segundo informações do NP Diário, um platinense faturou aí mais de R$30.000 na quina. Deu bom, hein? Difusora FM. E ontem, em Santo Antônio da Platina, nós tivemos o sorteio de prêmios da nossa paróquia Santo Antônio de Pádua. E uma mulher de Santo Antônio da Platina, que não estava presente, né, no momento lá, porque o bingo era, o sorteio de prêmios era eletrônico. É, o você

0: acredita que a mulher sozinha levou para casa 10 mil reais? Foi! Sozinha! Ganhou 10 mil conto no prêmio lá da nossa paróquia Santo Antônio de Pádua. O prêmio de 3 mil reais saiu para o Estado do Sul, fora de Santo Antônio da Platina. Final de semana nós tivemos também a entrega de milhares de bolo ali do Santo Antônio Casamenteiro. Será que já descobriram quem ganhou o par de aliança, o Chico Villani, o Adriana? O pessoal tá ansiosa para saber quem ganhou aí o par de aliança. Porque o Santo Antônio teve um monte de gente que achou, né? Santo Antônio tem bastante gente que achou. Mas e o par de aliança? Quem é que ganhou, hein? Quem foi o sortudo aí, ou sortuda, que faturou o par de alianças aí da Relojoaria Villani, Santo Antônio da Platina?
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0: Volta já! Bom dia pra você, tá ligadinho aqui com a Rádio Difusora FM. Tá na hora de você tomar o seu cafezinho.
2: Oi, cafezinho.
0: Ô, cafezinho. Cafezinho gostoso. Desse dia, como diz o padre Carlos Henrique. Toma seu cafezinho. Seu cafezinho bem gostoso nesse dia. 8 da manhã, 6 minutos. 8 e 6. Café com amor.

0: Gustavo Lima. É, Gustavo Lima na Rádio Difusora. Café e amor são duas coisas que não servem frio. Você já pensou? Café frio já é horrível. E o amor frio? Então piorou. São 8:09. Com muita alegria e dedicação, quero te desejar, nesse dia 15 de junho, viu, um bom dia. Que seu dia seja maravilhoso. Você sabia que nós estamos aí na metade do mês de junho? Já estamos na metade do mês de junho, segunda semana. É abençoada para mim, para você e para todos nós, viu? Acorda, gente, desperta para mais um dia. Vamos acordar, vamos despertar, vamos fazer acontecer, Brasil. Sabe por quê? Porque nós estamos aqui neste mundo só de passagem. Amanhã talvez tudo se acabe e o ontem não volta jamais. Por isso, meu povo, vamos viver o hoje, porque o amanhã somente a Deus pertence. São 8:10.
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0: Às vezes a pessoa falece no final de semana e às vezes fica um pouquinho complicado e às vezes a pessoa até nem sabe. E eu fiquei assim muito triste pelo passamento ontem do Zicão Brito. Muita gente conhecia e conhece a pessoa do Zicão Brito, que faleceu ontem e foi sepultado ontem à tarde no cemitério Parque das Oliveiras, aqui em Santo Antônio da Platina. O Zicão Brito é lá do bairro Lajeadinho, esposo da minha querida Dona Miriam, que nesse momento está passando uma dificuldade tamanha com o coração, perdendo seu companheiro de muitos e muitos anos. O Zicão Brito, o Nilson Arantes Tomás, o irmão lá da Polaca, meu pai, que difícil. Então a família enlutada lá do bairro Lajeadinho faleceu ontem, foi sepultado já nosso querido Zicão Brito, lá do bairro Lajeadinho, ali pertinho do Monte Real, pertinho do São Pedro do Aparado. Zicão Brito, de tantos e tantos jogos no campo lá do Zicão, uma pessoa muito querida naquela comunidade. E o povo sente, né? O povo sente a perda do nosso querido Zicão, que infelizmente faleceu e foi sepultado ontem no cemitério Parque das Oliveiras. Muita força aí, minha mãezinha, a Dona Miriam, lá do Lajeadinho, que enfrenta essa dor da separação, da perda do esposo, o Zicão. 8:12.
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3: Opa, são 8h20. 8h20, você está com o Fera do Rádio. É, o Juninho Queiroz. É, obrigado pela sua audiência em toda a região do Norte Pioneiro. É a difusora, que legal, rapaz, que legal. É, você está aqui comigo. Sabia que você é muito chique? Quem escuta a Rádio Difusora é chique. Sabia? É verdade. Você que escuta a Rádio Difusora, você é muito chique.

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2: Opa, são 8 horas e 24 minutinhos.

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1: Opa! 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
1: 8:30.
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0: Zé Félix. Tá ligadinho aqui comigo, Zé Félix. Escutando a Difusora. 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
0: Opa, são 8 horas e 38 minutos. Um abraço pro meu amigo Leandrinho Gás. Né, Leandrinho? Ô, Leandrinho, ele e toda a família aí de rádio ligado com a gente. Oi, mãe Sônia. Aqui na Vila São José, obrigado pela audiência. Ali nas proximidades da Vila 7, ouvindo nós.
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0: Opa, bom dia. Alô, seu Cláudio Tramontim. Aniversariante de hoje, seu Cláudio. Tá ligado aqui comigo, parabéns, hein? Alô, Senir Araújo, alô, Deusana. É, ouvindo a 102.3.
4: Bom dia!
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1: Hoje é aniversário da Mara. A Mara é sogra do Cabra Macho. Oi, Mara. Feliz aniversário pra você, viu? Muitos anos de vida. Que Deus abençoe e proteja. Parabéns aí do fio. É, o filho da Príncipe, o pessoal conhece. Parabéns aí da Márcia, a Cirlanei também mandando os parabéns para você, todo o pessoal aí comemorando hoje o aniversário da Mara. A Mara é minha amiguinha, ligadinha aqui comigo, né, Mara? Parabéns para você, a sogra lá do Cabra Macho!

0: Alô, Adriana! Hélio Edson tá ligado aqui comigo, curtindo a melhor férias, né, Adriana Sabião? Tá curtindo o nosso programa? Ô, Adriana, tudo bem?
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8: Na alegria de mais um dia, 8h52.
9: E aí, Juninho Queiroz. Aqui é a Maria do Restaurante Santa Rita. Toca uma música pra nós aí. Qualquer música que você tocar já tá valendo, tá bom? Oferece pra Janaína, pra Nezira, pro Márcio, pra Tainara, pra Kelly, pro Juninho. Porque a Rosimara e o Paulinho Churrasqueiro estão na casa descansando hoje. Daí, se poder nos atender, nosso muito obrigado. Nós estamos esperando, tá bom?
8: Ok, 8h53. Nesse final de semana, tem a festa do milho. É, a festa da pamonha, do curau, deixe Maria, da pastoral da promoção humana. É, nesse final de semana agora, tem a festa do milho. Passou a festa de Santo Antônio, agora vem a festa do milho, da pastoral da promoção humana.
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8: Oi, Reginaldo Albano. Família toda ligadinha aqui comigo na Rádio Difusora. É o fera do rádio, é o fera do rádio. É o Juninho Queiroz e você na Difusora FM.

0: Exatamente hoje, 15 de junho de 2026, segunda-feira. Thaís, está começando tudo de novo, Rafa. É, graças a Deus que você tenha uma semana abençoada. Uma semana cheia de paz, de coisa boa no teu coração, irmão. É, aproveite para fazer coisa boa, que de coisa ruim o mundo tá cheio. Vamos começar a semana bem, vai! Vamos começar a semana bem!
1: Alô, meu povo!
0: Se tiver oportunidade, aproveite para fazer coisa boa! Oi!

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0: Thaís Silva, Rafa. Opa! E você?
1: Você.
2: E você também.
0: Aqui.
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4: Opa, muito bom dia! Bom dia pra você que tá na sintonia com a nossa 102.3, é a Rádio do Povo, meu Brasil! No ar a partir de agora.
5: Alô?
4: A nossa programação, você acompanha com a gente através também do nosso WhatsApp, você participa. Rafa Regis!
5: Alô? Quem fala?
4: Bom
5: alô.
4: Dia.
5: Bom dia, bom dia, bom dia pra você, Thaís. Bom dia pra você. Aquele bom dia sempre tão especial pro nosso ouvinte da Difusora FM. E bom dia pra você também que já falou aí inúmeras vezes na sua casa. Ah, vai ter jogo de novo. Pois é, seja bem-vindo à Copa do Mundo. Estamos aí.
4: Estamos em época, ritmo de Copa do Mundo. Os vários jogos que estão acontecendo.
5: Ai, que delícia.
4: Mas pergunta que não quer calar,
5: que
4: Rafa
5: quer
4: Regis.
5: Calar? O que não quer calar?
4: O que você achou da nossa seleção em campo?
5: Tem aquele pip. Já pode pôr aí. Ah, pelo amor de Deus. Preocupante. Esta é a palavra. Preocupação. Quanto à seleção brasileira. Por quê? Marrocos, a gente já sabe que evoluiu, mas não sabia que a gente tava tão mal. Meu Deus do céu, a gente acha que o poço aí não tem mais fundo, e tem mais, sim, tem mais.

0: Foram do jeito que souberam ir, né?
1: É, nada, né? Não fizeram nada. Ai, oh, meu Deus, Deus do céu. Se não fosse Vini Júnior e sua jogada individual, podia ter sido pior a situação. Aí na sequência veio o Haiti 0, Escócia 1. Aí falaram, ih, Haiti não é tão fácil assim não. Falei, pronto, acabou. Acabou.
0: Acho que nenhuma seleção tá tão fácil assim, né?
1: Só Curaçao, coitado.
0: Só Curaçao, judiação.
1: Oh, meu Deus.
0: Sentiram o gosto amargo que nós, brasileiros, já sentimos esse 7-1,
1: a gente sabe o que é isso, viu? Oh, meu Deus. Mas vamos em frente, né?
0: Vamos.
1: Sexta-feira tem mais.
0: Vamos que vamos. Vai, Brasil. Não pode perder a esperança. Brasil, jamais.
1: É.
0: Né?
1: É o que resta. É a última que morre. Ai, ai.
0: Agora são 9:07. 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
0: Paraná Assessoria, Paraná Banco.
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0: E com a gente está a Cera Lê Calçados nesta manhã de segunda-feira, hoje 15 de junho, Rafa Regis.
1: Ó, já baixamos mais uma centena aí, ó. Faltam 199 dias para acabar o ano.
0: E aproveite, porque lembrar que hoje se comemora o dia do vento.
1: Oh, chovendo os monarcas. Hoje também é o dia para você comemorar, dia da lagosta. Tem gente que gosta, eu não sei, né?
0: Eu adoro.
1: É,
0: adoro. Hoje também se comemora o dia da madrinha.
1: E hoje é o dia do padrinho.
0: Hoje também se comemora o dia da ameixa seca.
1: Muito bem. Hoje é o dia também do poder. Olha só, sorria, meu bem, sorria. Hoje é o dia do poder do sorriso.
0: Hoje é o dia do megalodonte.
1: Hoje é o dia da energia eólica. Aliás, eu tô a região lá, né, do Rio Grande do Norte, famosa, né?
0: Tem dominado bastante. Hoje também é o dia do paleontólogo.
1: Hoje também é o dia da fotografia da natureza.
0: Hoje é o dia, gente, da agricultura irrigada.
1: Muito bem. Hoje em destaque, mas isso é todo dia, né? O combate à violência contra a pessoa idosa.
0: E foi numa data justamente como essa, Rafa,
1: que tivemos a estreia lendária de Pelé e Garrincha, ai que saudade, na Copa do Mundo da Suécia de 1958.
0: Tá,
1: isso
0: aí.
1: Era a seleção.
0: Isso era. Ai. As comemorações para esta data.
1: Muito bem.
0: Vamos que vamos, parabenizando também os aniversariantes desta data especial.
1: Ora.
0: 9-9.
1: Ah.
0: Para comemorar o dia do vento.
1: Os monarcas.

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1: Vamos lá então com você, Ariano. Vamos lá com você, Ariana. Uma ótima segunda-feira. Vamos lá, o que os astros separam para você no comecinho desta semana. Aposte no improviso e deixe o coração falar mais alto. Uma atração poderá surgir assim do nada. Uma paquera, ganhar um gás inesperado ou uma ideia autoral aparecer pronta para virar projeto. Valerá aceitar um convite diferente e ir atrás do que dá prazer sem roteiro definido. À noite, o clima fica mais íntimo e romântico e esclareça dúvidas também no amor.
0: E atenção! Oi, Taurino! Taurina, bom dia! A casa ganhará um clima diferente com uma visita de última hora, mudança de planos ou uma vontade súbita de mexer na decoração. Então, solte a criatividade, uma conversa em família ou com alguém do passado poderá tomar um rumo mais emotivo no fim do dia. Evite decidir um assunto de moradia às pressas e inicie um empreendimento.
1: Agora é com você, geminiano, geminiana, uma ótima segunda-feira. Com a lua nova em seu signo, inicia um ciclo promissor e movimentado por projetos autorais, mais protagonismo e com sucesso profissional e financeiro. Aproveite as próximas 4 semanas para dar uma virada positiva de vida. A segunda vai trazer, né, conversas que aproximam, conexão com irmãos, convites significativos, carinho e ternura. Aproveite também para falar de amor.
0: Oi, Câncer, bom dia pra você.
1: Bom dia.
0: A previsão hoje, um rendimento extra.
1: Gostei.
0: Um convite que valoriza os seus talentos. Ou uma ideia genial pra ganhar dinheiro, darão um sabor intenso pra segunda. Valerá apostar no que você faz de melhor e cobrar bem por isso. Será uma boa fase para os negócios e aquisições. Sonhos reveladores e expansão da consciência marcarão esta lua nova com altas vibrações. São as previsões e atenção.
1: Atenção você, leonino, leonina, bom dia.
0: Bom dia.
1: Aí, vontade de mudar o visual? Ousar no estilo? Ou transformar totalmente a imagem pública e a maneira de se apresentar? Com Vênus em seu signo, tudo isso será possível. Você vai atrair olhares, convites e boas surpresas.
0: Olha lá.
1: Cuidado apenas para não criar expectativa demais, se iludir, nem se iludir com miragens. Começa a semana, ó, podendo. E curta o brilho do momento.
0: Olha lá. Caraca. Oi, Virgem, bom dia. A intuição falará mais alto hoje. Uma percepção poderá surgir assim, ó, do nada, e iluminar o futuro. A semana começará com muitas emoções, muitos agitos, encontros carinhosos e a proximidade de alguém especial contarão pontos em uma decisão importante. Algo poderá mudar dentro de você e dar maior valor, maior liberdade de escolha. Assuma uma nova posição profissional, são as previsões daqui a pouco.
1: As últimas para você, não perca.
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0: Agora são 9h22. Aquele bom dia para quem já está aqui na sintonia, interagindo com a gente. Olha, várias mensagens estão chegando aqui. Já estou vendo mensagens.
1: Nossa.
0: De casamento, aniversário hoje. Zé das Bodas já está
1: postos.
0: Se preparando,
1: já.
0: Porque
1: só
0: a
1: falar.
0: Gisele Fernanda, ela falou assim: eu sou a Fernanda, queria ouvir hoje uma música bem apaixonada. Nós estamos completando 25 anos de feliz união, ela e o seu esposo João. Sou ouvinte de todas as manhãs e pro casal hoje, 25 anos de casados.
1: Parabéns!
2: Parabéns! Parabéns pra você.
1: Felicidade, saúde, muita paz. Que Deus os abençoe hoje e sempre, porque esta é fácil. 50 anos é bodas de ouro, 25, que é metade desse caminho, bodas de prata. Simbolizando.
0: Olha.
1: Fidelidade, resistência e o valor de uma união que atravessou um quarto de século.
0: Um abraço aí ao casal que acompanha
1: a
0: nossa programação. Muitas bênçãos hoje e sempre. Oi, Nelly.
3: Bom dia, Thaís. Bom dia, Rafa.
1: Bom dia, Nelly.
3: Quem será que achou o par de aliança no bolo, hein? Vai ser um sortudo, né? Parabéns pra quem achou.
1: Muito bem.
3: A Nelly de Araçatuba.
0: Valeu, estamos aí no aguardo. Saber quem
1: Eu
0: encontrou
1: também.
0: O par de alianças,
1: sabe,
0: né?
1: Hein?
0: Bom dia também pra Nilva Solari, Nilva. Lá no Pavão 3, ligadinha com a gente.
1: Muito bem, a Rosa lá no Colina Verde, também um abraço pra você, pedindo uma música do Luan Santana, um abraço.
0: Água com açúcar,
1: uma
0: né?
1: Pessoa especial.
0: Quanto certo. Isso, o Cezinha tá onde?
1: O Cezinha, ele tá lá no Guapé. Um abraço pra você e pra toda essa galera aí, viu, Cezinha? Um abraço pra você.
0: Bom dia também pra Ofélia Teixeira, lá na linda cidade de Cambará. O que é que ela fala?
1: Que tá chovendo em Cambará, aqui eu não sei. Tá chovendo, acho
0: e
1: que não.
0: E ela tá preparando almoço.
1: Ah, é?
0: Ouvindo a gente também, né?
1: Boa.
0: Preparando aquele rango delicioso. Tô sentindo,
1: delícia, ó.
0: Um
1: feijãozinho
0: cheirinho da comida
1: temperado.
0: Tá aqui, hein, Ofélia?
1: Coisa boa.
0: Bom dia, Dona Eli Braga, seu Zezinho,
1: abraço,
0: ligados
1: casal.
0: Com a gente.
1: Eli, Sidney da Guadareia, pedindo um sucesso da Ana Castela. Um abraço, Sidney.
0: Bom dia.
4: Bom dia, Thaís.
1: Alô,
4: bom
1: Celso.
4: Dia, Rafa. Ô, Rafa, que joguinho de colônia, hein? Eu apostei no pé do Vini Júnior e eu acertei, hein?
1: Ah, pelo Você menos
4: viu
1: isso.
4: Só? Se não é aquela paulada lá, que tinha rodada, hein? Pensa num time ruim dos cornos. Tenha misericórdia do Brasil, hein?
1: Tá fácil,
4: é
1: não.
4: O nosso time tem que ser o Coringão, bicho. Não tem outra coisa, não. Manda pra nós aí, como Michel Pelô, tempo não espera ninguém. Mandar pro meu patrão, pra você, pra todo mundo que gostar. E tenha aí um ótimo dia de trabalho.
1: É isso.
0: Valeu, Celso.
1: É isso, Celso.
0: Bom dia, Roberto.
5: Bom dia, Thaís Silva. Bom dia, Rafa Reja. Aqui é o Roberto, Três Coração. Ô, Thaís Silva, manda uma,

estiver na programação pra nós aí, que o Carol tá ligando aqui no seu programa, Thaís Silva. E eu ofereço pra minha filha Valera, minha filha Josiele, pra minhas irmãs que moram em Santo Antônio da Pratinha, você me atender, meu, muito obrigado. Tchau! Tchau.

0: Graças a Deus, estou Maravilha. Me recuperando em casa. Muito obrigado a todos, que Deus abençoe cada um deles para abençoar essas pessoas e agradeço muito a Deus, né? Deu tudo certo, graças a Deus. Carlinhos do Clube Reviver.
1: Boa, Carlinhos.
0: E tá agradecendo também ao amigo Jonathan Araújo, né? Que é um grande amigo, que Deus abençoe ele também. E mandou a música religiosa para todas essas pessoas e para mim também, que estou aqui ouvindo a programação.
1: Muito bem, Carlinhos. Se cuida aí, Deus te abençoe sempre. Vida nova, vamos em frente.
0: Um bom dia para ela, Isaildes. Roberto Coelho, por aqui com a gente também. Lá e cá, hein, Rafa?
1: Quem está com a gente? Quem que é? Simone de Oliveira.
0: Ah, Simone de Oliveira Pacheco, foi a ganhadora.
1: Simone
0: de Oliveira Pacheco.
1: Que beleza.
0: Foi a ganhadora da aliança. E a Natividade Petrini foi quem nos mandou aqui, viu?
1: Ô, Natividade, obrigado,
0: obrigada,
1: viu?
0: Obrigada.
1: Nossa repórter.
0: Super antenada, um beijo pra você, bom
2: Boa,
0: dia.
2: Natividade. Bom dia, Thaís, bom dia, Rafa, aqui
1: muito
2: é o Adriano Marques, Santo Antônio Pratinho.
1: Tudo bem, Adriano?
2: Quero oferecer esse programa hoje pra Mara, que trabalha ali na prefeitura ali, que tá fazendo mais um ano de vida. É, eu, meus filhos, a Débora, Luiz Guilherme, estão oferecendo esse programa inteiro pra ela hoje. Nós somos fãs do seu programa todo dia.
1: Obrigado.
2: E Deus abençoe ela, que dê muitos anos de vida pra ela. Muito obrigado. Tchau. Fica com Deus.
1: Abraço.
0: Valeu, um abraço. Fala, Rita.
3: Bom dia, Thaís e Rafa.
1: Bom
3: tudo
1: dia.
3: Bem? Aqui é a Rita de Cássia, de Jacarezinho. Manda um abraço pra minha mãe, Dirce Aparecida do Móveis Adelino, Adriana da Adri Médio, da Osana Neiva Cross, Angela Foca, Dona Olália da Vila Fran, Dona Maria da Vila Léo.
0: Vai, São Paulo.
3: E Rosângela do Aeroporto.
0: Cadê? Empatou, cadê o Vai São Paulo, Rita? César e Paulinho, amor além da vida para Fernanda e o João, aí. Casal que completam 25 anos.
1: Bodas de prata.
0: Agora são 9h27.
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0: 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Sidney Veículos, agora 9:36. Rafa,
1: Oi.
0: Vamos falar dos jogos de hoje da Copa 2026.
1: Até um arrepio ouvir a Shakira, olha que coisa linda, meu Deus do céu. Nossa, vamos falar, porque é o seguinte, né? Ah, e teve Brasil no sábado? Teve, mas deixa pra lá. A gente já sabe que nós empatamos 1-1, mas hoje tem jogo, jogos, é tudo no plural. Porque hoje nós temos mais 4 jogos movimentando a Copa do Mundo 2026. Espanha e Cabo Verde. Cabo Verde que fala português, né? Aquele português de Portugal. 1 da tarde. Tem Bélgica e Egito. Ganhamos do Egito no amistoso, pelo menos. Às 16 horas. Arábia Saudita e Uruguai, às 19 horas. E às 22 horas. Irã e Nova Zelândia. Jogo que acontece em Los Angeles.
0: Tá aí os jogos de hoje. Ontem nós tivemos, na rodada de ontem, jogaço, hein?
1: Teve Austrália 2, Turquia 0. O jogo começou 1 da manhã, do sábado pro domingo. Aí, às 2 da tarde, a Alemanha fez 1-0 e tomou um empate de Curaçao. Uma cena maravilhosa, uma coisa linda que só a Copa do Mundo proporciona. Mas aí também depois,
0: aí
1: acho que ela fez de propósito. Só não, vamos dar essa alegria.
0: Vamos dar uma alegria, pelo menos
1: país,
0: pra
1: exatamente.
0: Ficar igual um país ali que a gente fez igual.
1: Então, 1, 2, 3, 4, 5, 6, 7... 1, virou passeio, Alemanha 7, Curaçao 1, o menor país a disputar uma Copa do Mundo, sabia? É, Curaçao. Holanda 2, Japão também 2, e quase rolou o primeiro 0-0. Costa do Marfim 1, Equador 0, mas foi um jogo muito bom. E Suécia 5, Tunísia 1, estes foram os jogos de ontem da Copa do Mundo 2026. Meu sofá tá até afundado já.
0: De tanto que você tá assistindo o jogo o dia inteiro, né,
1: coisa
0: Rafa?
1: Linda demais.
0: Bom, alguma novidade com relação à sexta-feira?
1: Ah, meu Deus do céu, a seleção brasileira, você diz? Pois é, a seleção brasileira que empatou, né? Aquele empatezinho, graças a Vini Júnior com uma jogada individual, depois de sair perdendo 1-0 para Marrocos, 1-1 placar final. Fez aquele treino regenerativo ontem, domingão. Agora vamos ver durante a semana, porque o próximo jogo é sexta-feira, às 21h30, diante do Haiti. Técnico Carlo Ancelotti, que surpreendeu, colocando Ibanez e Douglas Santos. Divulgou a escalação apenas 3 horas antes aí da partida, né, para os seus jogadores ali na pré-eleição, no hotel. Ai, vamos respirar fundo, não tem muito o que falar não, Thaís. Agora é só acreditar, porque a gente precisa de uma goleada pra cima do Haiti, já pra dar um respiro bem bom.
0: É, ô Rafa, você sabia que dizem por aí que os africanos não irão apoiar a seleção do Marrocos?
1: Não.
0: Eles
1: irão.
0: Eles odeiam o Marrocos.
1: Sério?
0: Aham. Ontem eu estava vendo um bafão
1: sabia
0: aí.
1: Sabia não.
0: Depois eu te mostro uma reportagem falando que eles tiraram um título, acho que foi da Nigéria, se eu não me engano. Acho que na Nigéria. Não, não lembro agora qual foi o time lá.
1: Vamos pesquisar.
0: Então, assim, o povo da África não reconhece a seleção de Marrocos como uma africana, viu?
1: Nossa, é grave, hein?
0: Babado, isso, meu filho.
1: Louco.
0: Daqui a pouco, ó, vamos lá. As fofocas da Copa,
1: fofocas
0: que você acompanha
1: Copa,
0: aqui, tá? Agora são 9:39. 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
0: Agora são 9h41. 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
1: Então vamos lá, com você Libriano, um ótimo dia. Aproveite esta lua nova para organizar uma viagem ou ampliar conexões internacionais, publicar conteúdos relevantes e brilhar publicamente. Amizades vão trazer ar fresco hoje. Uma pessoa recém-chegada no grupo poderá tornar o dia mais agradável. Movimente contatos nas redes profissionais e você vai atrair amizades e negócios.
0: Escorpião. Oi, Escorpião, bom dia. A semana começará com propostas de longe, uma oportunidade que poderá surgir de repente e alterar o roteiro. Compromissos já assumidos serão muito bem sucedidos. O fortalecimento da sua imagem pública, um elogio que abrirá portas, poderá inspirar metas mais altas. Conte com visibilidade, prestígio e popularidade. O poder de influência está em alta para você.
1: Agora é com você, Sagitariano. Um ótimo dia. Vontade de sair do roteiro e embarcar em experiências diferentes vai inspirar decisões ousadas. Um convite para um evento de prestígio ou oportunidade de estudo poderá aparecer assim, de surpresa. Comece uma fase animada no casamento ou namoro nesta lua nova. Se você estiver só, poderá se apaixonar numa viagem. Clima quente e leveza no amor.
0: Bom dia, Capricórnio. Um apoio financeiro inesperado ou uma proposta de sociedade poderá pegar você de surpresa hoje. A vida íntima ganhará um capítulo diferente com uma aproximação mais intensa de quem você ama ou uma nova conquista. Só tome cuidado para não idealizar alguém ou um acordo antes de ver como as coisas funcionarão na prática. Sucesso para você!
1: Alô, alô, você aquariano, um ótimo dia. Abra espaço para o inesperado nas relações de hoje. Alguém poderá surgir assim do nada. O par poderá surpreender com uma atitude diferente ou uma proposta de parceria poderá chegar assim sem aviso. Valerá deixar a relação íntima ganhar um ar mais livre, longe de formalidades e de expectativas. Quebre padrões e descubra a beleza nas mesmas coisas de sempre.
0: E para finalizar, oi peixes, bom dia, a rotina ficará mais agradável com uma maneira diferente de você se colocar, mudanças na equipe, melhor remuneração. Com sensibilidade aflorada, você perceberá uma oportunidade de negócio ou de parceria alinhada às necessidades atuais. Tudo fluirá bem no lançamento de um projeto e nos assuntos de família. Assuma protagonismo no trabalho. São as previsões, o horóscopo de hoje, muito mais
1: para você amanhã, terço.
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1: Oi, Fioca, bom dia.
3: Bom dia, Thaís, bom dia, Rafa. Mandou alô aí pra Deusana, Rita de Cássia, Nina Hortense, Brasileira, Catiane, Viviane, Lady Lange, Zenilda, Leila, vai pra Leandra, pra Bete, pra Ilda Caetano, Fátima de Cotiguá, Neiva Queiroz.
1: Um abraço. Certo. Bom dia, Pri, ligadinho com a gente.
2: Muito bem, pedindo um sucesso aqui e oferecendo pro João Vitor, o sobrinho que está fazendo aniversário hoje.
1: João Vitor.
2: Ô, João Vitor. Parabéns!
4: Parabéns pra você.
2: Tudo de bom.
1: Muitas felicidades. Quem está com a gente?
2: Quem está com a gente? Olha, tudo de bom, que Deus abençoe. Coloca uma música da Ana Castela, oferecendo pra prima, a Eva Marli, em Guapirama. É Antônia Oliveira Paulino, lá na Vila 7. Um abraço.
1: Um abração. Bom dia, Odete.
5: Bom dia, Thaís, né? Com Rafa, turminha. Oi, bom dia, Thaís. Bom dia pro Rafa. Bom dia, turminha toda aí, as amigas, participantes, as ouvintes. Bom dia pra minha turminha toda. Bom dia pra Márcia Cecília, família dela. Bom dia pra Luzia. Bom dia pra meus irmãos, com o seu marido, sobrinha, sobrinho, cunhado. Bom dia pra turma da Celer Calçado, pro João, o Alexandre. Bom dia pra todos que tá curtindo essa segunda-feira com chuva, né, Thaís?
1: Opa!
5: Segunda-feira chuvosa. Uma chuva abençoada, chuva mansa, graças a Deus. Fica com Deus e até amanhã, se Deus quiser. Tchau, Thaís, tchau, Rafa. O Dede Souza, o Jacarezinho.
1: Tchau, Louro.
5: Dá tchau, Thaís.
2: Tchau, tchau.
1: Vai, Louro.
2: Vai.
5: Dá tchau.
1: Tchau. Bom dia, meus amor. Abençoada semana pra todos nós, com chuva também.
2: Também,
1: beijos, Inês. Dela.
2: Inês Fusco, um abraço pra você.
1: Tudo Valeu. De bom hoje e sempre. Um bom dia também pro nosso ouvinte, Oscar.
2: Oscar, um abraço pra você, Oscar.
1: Vamos curtir uma água com açúcar agora?
2: Vamos acalmar os corações depois desse empate.

0: Bom, e agora são 9h51, mais uma participação chegando por aqui. Bom dia.
1: Bom dia, Thaís. Thaís, eu sou a Meire de Jacarezinho. Queria que você mandasse um abraço lá pro João Vitor, do Frio Santiago. Ele está fazendo aniversário hoje. Mandando os parabéns para ele. Você podia falar para mim, mandando os parabéns, uma música bem bonita para ele? É a Tia Meire de Jacarezinho. E um abraço para toda a família Santiago aí em Santo Antônio.
0: Valeu e valeu. Parabéns!
2: Parabéns, João Vitor! Tudo de bom!
0: 9h52.
2: Muita paz. Mandar um abraço aqui, Thaís, para todos e para todas as irmãs lá também que fazem esse trabalho incrível no Centro Educacional Lar Jesus Adolescente. E aproveitando também, fazendo um convite, viu? Próximo sábado, mais conhecido aí como dia 20 de junho, a partir das 14h, acontece a festa junina do Lar Jesus Adolescente. Olha, teremos diversas barracas, salgados, batata frita, doces, refrigerantes e sucos, várias danças festivas e também vendas de artesanato e o famoso brechó. Então, contando aí com a participação de todos, é o bazar que acontece no próximo dia 20 de junho, a partir das 14h, no Centro Educacional Lar Jesus Adolescente, que já estão agradecendo desde já aí a atenção de todos, certo? Um abraço para todos vocês aí.
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0: Vamos embora?
1: Vamos embora, porque está chegando ele, o Padre Reginaldo Manzotti, com o programa Experiência de Deus, meio dia e meia. A tarde é toda nossa.
0: E amanhã, se Deus nos permitir, estaremos de volta a partir das 9.
1: E eu também. Opa.
0: E claro. Você? Tchau, gente.

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1: Louvado seja nosso Senhor Jesus Cristo, para sempre seja louvado. Queridos irmãos e irmãs, como é que foi seu final de semana? Espero que tenha sido maravilhoso. E com certeza foi, se foi à missa. Porque domingo com a missa é semana com a graça de Deus. Desejo a todos uma excelente semana. Desejo a todos uma abençoada semana. Hoje nós continuamos a novena de Santo Antônio, sétimo dia. Santo Antônio, rogai por nós. Santo Antônio, curai as feridas sentimentais. Rogai por nós. Filhos amados, povo querido de Deus, quero saudar a todos a partir da Rádio Evangelizar, de onde tudo começa. Saudar as rádios irmãs, cujos nomes cito neste momento.
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1: Saúdo a você pela TV Evangelizar, sinal digital em todo o país, em várias cidades, canal aberto, pelo YouTube Padre Manzotti Oficial e pelos aplicativos da Associação Evangelizar é Preciso e as plataformas digitais. Hoje nós vamos começar a leitura orante de primeira carta de São Paulo aos Coríntios. Terminamos no sábado o livro de Jó e começamos uma nova leitura orante, primeira carta de São Paulo aos Coríntios. Queridos irmãos e irmãs, juntos, em nome do Pai, do Filho e do Espírito Santo. Amém. Naquele tempo, disse Jesus a seus discípulos: ouvistes o que foi dito, olho por olho, dente por dente. Eu, porém, vos digo: não enfrenteis quem é malvado. Pelo contrário, se alguém te dá um tapa na face direita, oferece-lhe a esquerda. Se alguém abrir um processo para tomar a tua túnica, dá-lhe também o manto. Se alguém te forçar a andar um quilômetro, caminha dois com ele. Dá a quem te pedir, e não vires as costas a quem te pede emprestado. Ouvistes o que foi dito, e esta era a lei de Talião. Parece uma lei um tanto abusiva, mas já na história das civilizações já era algo comedido. Não faça uma vingança desproporcional.

eles tinham, de alguma forma, evoluído. Olho por olho, dente por dente. Mas Jesus vai além, muito além. Vai além da lei de talião, que já era uma evolução. E diz, com o objetivo de salvar o perdido, resgatar o desviado, trazer de volta a ovelha perdida. Por isso, Jesus coloca: não retribua o mal com o mal. Isto leva à violência. Senhor, dá-nos compreender estas verdades. E hoje, sendo segunda-feira, abrindo a semana, manda teus anjos, Senhor, sobre nós.

instante, manda teus anjos, Senhor. Você que está dirigindo, em alguns lugares, um sol para cada pessoa, outros, nublado, chuva, como aqui. Não importa onde você está, se está fora do Brasil, manda teus anjos, Senhor, no ambiente de trabalho. Manda teus anjos, Senhor, no meu ambiente de trabalho, e dissipa a discórdia, as desavenças, as brigas, as contendas. Manda, Senhor, teus anjos dentro da minha casa, que a harmonia reine. Manda teus anjos, Senhor, todos os cômodos da minha casa, para nos guiar, Senhor. Senhor Deus, manda teus anjos em todos os nossos compromissos desta semana. Peça, venha, anjos de Deus, nos iluminar, nos proteger, nos guardar, para te louvar e glorificar. Manda teus anjos, Senhor, vai pedindo. Pense, alguém que saiu cedo, saiu meio triste, desanimado. Você que está em casa, para baixo, abatido, final de semana, foi um final de semana triste. A Copa já não deu muita alegria, né? 1-1, podia ser melhor, padre. É, meu filho, todo mundo acompanhando. Manda teus anjos, Senhor. Manda teus anjos sobre os doentinhos, as doentinhas, os cuidadores dos doentes. Confio em vós, Senhor. Revele tua face para nós. Anjos de Deus, vem em nosso auxílio. Arcanjos do Senhor, vem em nosso socorro. Põe teu escudo sobre nós. Vai pedindo, filho. Quer levantar tua mão? Levante. Em direção a toda a tua casa, na porta de entrada. Manda teus anjos, Senhor, e coloque o arcanjo Miguel na porta de entrada, que nenhum mal entre. Coloca teus arcanjos, Senhor, na sala. Coloca teus arcanjos na cozinha, no quarto, nos quartos. Coloca teus arcanjos e peça muito no ambiente de trabalho, que tem que ser de harmonia e não de disputa, de desavença e discórdia. Manda teus anjos, Senhor. Esta música nós lançamos na sexta-feira, gravado num clipe que aconteceu no Maracanãzinho, no Rio de Janeiro. Tá no YouTube, Padre Manzotti. Volte comigo, voltamos já.

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0: Queridos filhos e filhas, escute este testemunho que foi deixado na plataforma.
1: Olá, Padre Reginaldo Manzotti, eu me chamo Fernando, sou aqui de Juazeiro do Norte, Ceará. Quero aqui deixar registrado o meu testemunho pela minha graça alcançada na novena de Santa Rita de Cássia. Estava com umas dívidas que eu não conseguia quitá-la, com agiota, e eu não conseguia quitar. Estava me tirando a paz, o sono, mas sempre fazendo novenas e novenas. E como o Senhor diz, de novena em novena,
0: graças e bênçãos são derramadas.
1: E hoje, no nono dia da novena de Santa Rita de Cássia, para honra e glória de Jesus das Santas Chagas, eu consegui me libertar, eu consegui quitar a dívida com o agiota. Graça recebida é graça testemunhada. Como eu sempre quis dizer isso, toca o sino, sacristão!
0: Amém! Toca o sino, sacristão! Meu abraço, Fernando! E de fato é isso, graças e bênçãos são derramadas. Fernando lá de Juazeiro do Norte, Sergipe, onde temos em Juazeiro TV Evangelizar, canal 39.1, toca a corneta, sacristão. Também a Rádio Padre Cícero FM, Padre Fábio Luciano, Dom Magnus Henrique Lopes, da Diocese de Crato. Filhos amados, eu quero agradecer a Deus, obrigado Deus, por tudo que o Senhor me deu.

0: quero agradecer a todos os colaboradores da sétima edição que aconteceu do Arraiado Seu Vigário. Louvado seja Deus, porque chegamos aos 100% da meta do Arraiado Seu Vigário, que consistia no mote, no pedido, de termos um sistema de monitoramento das 77 RTVs que fazem parte da obra Evangelizar é Preciso. 22 capitais, ao total, 77 RTVs. Este monitoramento que vai nos favorecer acompanhar a qualidade do sinal, problemas que vão acontecendo nos desligamentos ou avarias. Por isso, muito obrigado a todos que colaboraram. Deus retribua infinitamente mais. Obrigado, louvado seja Deus, por todos que colaboraram, todos que participaram, momentos importantíssimos, emocionantes, e concluímos com adoração com o Santíssimo Sacramento. Quem perdeu e quiser acompanhar, está no YouTube Padre Manzotti, YouTube Padre Manzotti. Daniele, que a paz de Jesus esteja com você.
1: Bom dia, padre, sua bênção.
0: Deus abençoe, de onde você fala?
1: Eu falo de Iguaçu, no Paraná.
0: Foz do Iguaçu, Paraná. Como que você me acompanha?
1: Pelo YouTube.
0: Minha saudação, YouTube. Ali também tem a Rádio Cultura AM. Diga lá, Daniele.
1: Padre, eu tô ligando para pedir sua oração e a oração dessa multidão que te acompanha pra gente levantar um clamor pelo meu matrimônio.
0: Tá. O que aconteceu?
1: Eu sou casada há quase 11 anos e tem 2 meses que meu marido pediu o divórcio. Porque eu não sou uma pessoa muito fácil de conviver, ele me pediu muitas vezes para mudar. E eu não consegui.
0: Entendi.
1: E aí ele cansou.
0: Entendi, filho. E vocês estão separados há quanto tempo?
1: 2 meses.
0: E como foi o processo? Você falou, foi um desgaste. Você mesmo disse, eu não sou uma pessoa fácil. Ele pediu para mudar. Quais eram os pontos? Você consegue lembrar?
1: Padre, eu sou uma pessoa muito crítica. Sempre fui muito reclamona, por vezes amarga. E não sou muito carinhosa. Eu acabo... A gente acaba vivendo no automático, né?
0: Entendi. Filha, eu lamento, sinto isso que você partilha comigo. E hoje, você vê perspectiva de retorno? Alô?
1: Não, padre. Se eu olhar para a circunstância, não. Eu tô olhando para Deus e tô ajoelhada desde que ele me pediu o divórcio. Se eu olhar para as circunstâncias, não.
0: Sim. O que você deseja? O que você quer pedir a Deus?
1: Olha, em primeiro lugar, que ele mude meu coração.
0: Certo.
1: Pra eu ser uma pessoa mais amável, mais carinhosa, né? E também pra ele tirar a dureza do coração do meu marido, pra ele poder dar outra chance pra eu mudar.
0: Daniele, às vezes você tomar consciência de que é isto já é um grande passo, mas precisa de ajuda.
1: Sim.
0: Precisa de ajuda. Eu diria, na espiritualidade, de uma cura interior, mas dialogar com alguém, e de preferência um profissional, é muito importante. Não é gastar dinheiro, é investir na sua felicidade.
1: Sim, eu tô indo na psicóloga, tem um mês.
0: Certo, e tentar perceber o que é que te faz ser assim. Certamente você...

0: se se compreender. E depois, certo, procurar um grupo de oração ajudaria bastante. Como vai tua vida espiritual?
1: Padre, eu estava bem perdida em pecado. Quando ele me pediu o divórcio, eu percebi que eu precisava voltar para Deus. Tá. Eu confessei e eu voltei a procurar a igreja. Eu estava fazendo visitas diárias ao Santíssimo, né?
0: Estava ou está?
1: Estava. Eu passei 30 dias indo diariamente no Santíssimo.
0: Desanimou?
1: Não, padre, é que com a vida de trabalho, às vezes fica difícil ir todos os dias.
0: Sim, se não der para ir todos os dias, vá menos dias, mas não deixe. E peça pra, exatamente para esse Jesus trabalhar a sua vida. Claro, nós vamos rezar, vamos colocar por intercessão de Santo Antônio, que eu falo que Santo Antônio dá cura das feridas emocionais e levar para as 24 horas em oração. Onde o centro, o coração de Jesus, como você disse, curar o seu e o dele.
1: Isso.
0: Insista no trabalho psicológico, filha. Insista. Certo. Insista em voltar à sua história e ver por que você tem essas atitudes de crítica, fechamento, amargura, falta de carinho. Tentar se debruçar sobre isto. Porque você se dá conta que precisa mudar, não é?
1: Sim.
0: Tá certo. Reza comigo. Jesus. Reza comigo.
1: Jesus.
0: Pelo seu coração manso e humilde.
1: Pelo seu coração manso e humilde.
0: Eu peço uma graça.
1: Eu peço uma graça.
0: Um milagre.
1: Um milagre.
0: Ajude-me, Jesus.
1: Ajude-me, Jesus.
0: A curar o meu passado.
1: A curar o meu passado.
0: Onde se instalou em mim.
1: Onde se instalou em mim.
0: Traumas.
1: Traumas.
0: Ressentimentos.
1: Ressentimentos.
0: Que me dificulta expressar o amor.
1: Que me dificulta expressar o amor.
0: Ajude-me, Senhor.
1: Ajude-me, Senhor.
0: E restaure o meu casamento.
1: E restaure o meu casamento.
0: Jesus das Santas Chagas.
1: Jesus das Santas Chagas.
0: Restaure o meu casamento.
1: Restaure o meu casamento.
0: Eu vou para o intervalo, eu volto já. Sinta-se colocado em oração.

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0: Eu falava com a Daniele e de Foz do Iguaçu, minha saudação, acompanha pelo YouTube, mas temos a Rádio Cultura AM, Nelson Rodrigues, Dom Sérgio de Deus Borges, da Diocese de Foz do Iguaçu. Pois bem, e aquilo que falamos é a mais pura verdade, a tomada da consciência, o primeiro passo. Por isso temos insistido muito, casais, no diálogo. E quando alguém começa a verbalizar, não estou feliz, mude seu temperamento, eu não estou a colocando na berlinda, por favor, filha. Mas sempre temos que ver o grau de satisfação dentro do matrimônio. Nunca subestimar uma palavra. Porque exatamente isso. Vai chegando e de repente transborda. Não é o transbordar, é que estava cheio. Vai murchando e seca. Vai desgastando. Então isso vale para todos, homens e mulheres. Sempre atento à percepção do que o outro tem. Aquela frase que eu dizia esses dias, a coragem, e é preciso coragem, de um marido chegar para a esposa e dizer: eu te faço feliz? Você está feliz ao meu lado? Mas não é isso no momento de briga. É ter coragem de fazer essa pergunta com serenidade e sem atropelar com uma segunda pergunta. Espere a resposta. Esteja preparado para acolher. Também a mulher, marido: você é feliz ao meu lado? Eu te faço feliz? Tem que ter coragem e disposição. Mas fugir de uma pergunta ou fugir de uma resposta é um processo lento de declarar a falência. Tenha coragem. Gente, o diálogo é muito importante. E quando se percebe e se toma consciência, procura ajuda. Procura ajuda com psicólogo, se preciso, com psiquiatra. Não tenha vergonha, procurar ajuda não é sinal de fraqueza, é de força. É sinal de coragem. É verdade. Procurar ajuda é para os fortes. Os fracos se escondem. Os fortes enfrentam. Pensa nisso. Escute o que as pessoas têm dito sobre a leitura orante, mas pega tua Bíblia e já abre. Pelo amor de Deus, né, meu filho? É Novo Testamento. Jó era antigo. Agora nós vamos pro Novo. Primeira carta aos Coríntios. Escute.
1: Renata de Bambuí, Minas Gerais. Meu testemunho é em relação ao meu relacionamento com Deus. Há mais de 15 anos, escuta, eu guardava uma raiva, olha, uma mágoa muito grande, porque eu pedia tanto a Deus para curar e salvar o meu sobrinho.
0: Escuta, de novo, sacristão, pausa. Atenção, senhoras, senhores, filhos e filhas. Escute. E quando eu falo do inabalável, que é uma releitura de Jó, gente,

0: há indicações e indicações. E eu estou indicando a leitura do livro Inabalável. Agora você vai entender o porquê. Um dos motivos é este, escute.
1: Renata de Bambuí, Minas Gerais. Meu testemunho é em relação ao meu relacionamento com Deus. Há mais de 15 anos eu guardava uma raiva, uma mágoa muito grande, porque eu pedia tanto a Deus para curar e salvar o meu sobrinho, que na época ficou enfermo, e depois ele veio a falecer. Só que nesse intervalo eu não via a dor que eu escondia dentro de mim. E ao ouvir o padre Reginaldo, quando ele começou a ler o livro de Jó, eu me senti igual a esposa de Jó, que foi contra, e eu me senti muito amargurada, muito mal. Só que quando o padre começou a ler a leitura de Jó, o primeiro capítulo, o segundo capítulo, eu fiquei apaixonada. Me apaixonei tanto com a palavra, consegui voltar para a igreja, consegui ir fazer uma boa confissão, fazer as pazes com Deus, porque era eu que estava machucada. Mas eu não tinha a proporção de tão mal que estava me causando durante todos esses anos ter me virado contra Deus. E foi maravilhoso. O livro de Jó é uma experiência fantástica. Graça alcançada, graça testemunhada.
0: Louvado seja Deus, Renata. Sem saber pra onde... Gente, esse é o objetivo. Refazer as pazes com Deus e fazer este processo de compreender os fatos, mas a partir de um olhar diferenciado sobre Deus. Renata de Bambuí, sua partilha de grande importância. Minas Gerais, lá tem a Rádio Canastra FM. Robson de Castro, bispo Dom José Aristeu Vieira, da Diocese de Luz. A fé não é ausência da dor, é saber onde ancorar. Apesar, contudo, apesar das dificuldades, minha fé em Deus é inabalável. Vamos lá, filhos. Bíblia aberta, cartilha de oração.

Carta de São Paulo à comunidade de Corinto. Chamamos a primeira, são duas. A primeira carta de São Paulo aos Coríntios. Antes, faço-lhes uma contextualização. Paulo escreveu esta carta a Corinto porque Corinto estava passando por vários problemas. Vários problemas tinham aparecido na comunidade de Corinto. Quem fundou a igreja de Corinto? Foi Paulo. Na sua segunda viagem missionária, quando ficou 18 meses naquela cidade, vários problemas tinham surgido a respeito de doutrinas, problemas da vida cristã. A comunidade tinha se dividido em grupos e Paulo escreve esta carta para tentar fazer as devidas correções, tenta ajudar a vencer as diferenças. Por isso, esta carta, ela não é muito amistosa, ela é um pouco direta demais. Paulo recebe as intenções, Paulo recebe as reclamações, é-lhes colocado os problemas e ele responde a primeira carta exatamente corrigindo, admoestando e colocando as coisas no devido lugar. Este é o contexto. Eu volto do intervalo e já faço

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E na continuidade da leitura orante, 1 Coríntios capítulo 1, versículo 1. Eu, Paulo, fui chamado pela vontade de Deus a ser apóstolo de Jesus Cristo. Escrevo, junto com meu irmão Sóstenes, esta carta à Igreja de Deus que está na cidade de Corinto. Quais são os primeiros destinatários da carta? A comunidade ao Corinto. Mas, preste atenção, escrevo aos que pela união com Cristo Jesus foram chamados para pertencerem ao povo de Deus. Então não está só destinada à comunidade de Corinto, mas está destinada a todos nós, esta carta. É também para aqueles que em todos os lugares, está aí, ó, adoram o Senhor Jesus Cristo, Senhor deles e nosso,

0: E aí vem a saudação que é própria. Que a graça e a paz de Deus nosso Pai e do Senhor Jesus estejam com vocês. Então vou desejar essa paz de novo. Que a graça e a paz de Deus nosso Pai e de nosso Senhor Jesus Cristo estejam com vocês. E Paulo continua: eu sempre agradeço ao Deus por causa da graça que ele tem dado a vocês por meio de Jesus Cristo, por estarem unidos com Jesus Cristo. Vocês foram enriquecidos em tudo, tanto no dom de anunciar o evangelho como no dom da sabedoria espiritual. Cristo, versículo 8, vai conservá-los firmes até o fim, para que no dia da volta de nosso Senhor Jesus Cristo, vocês não tenham culpa de nada. Versículo 9, abertura da carta. Deus é fiel e chamou vocês para que vivam em união com seu Filho Jesus Cristo, nosso Senhor. Termino por aqui hoje. Fiz o introito, a contextualização da carta e os primeiros versículos, capítulo 1, de 1 a 9. É muito importante essa contextualização. Inclusive, você que perdeu agora, tem às 10 da noite. E também no YouTube Padre Manzotti, você tem um recorte que é leitura orante. Agora, gente, eu estava olhando lá, que pena. Deu uma atenção para o dia, para os dias, os finaizinhos do livro de Jó. Finaizinhos do livro de Jó. 11, 12 e 13. Está aí fora de ordem, mas 11, 12 e 13. Hoje, escute, não dá 10 minutos cada leitura orante. Dê atenção, YouTube Padre Manzotti. Os dias 11, 12 e 13 do livro de Jó, o arremate do livro de Jó. Fica a dica. Jaison, que a paz de Jesus esteja com você.
1: Amém, Padre, que sua bênção.
0: Deus abençoe. De onde você fala?
1: Eu falo de Arapiraca, Alagoas.
0: Meu abraço, Arapiraca, Alagoas. E como que você me acompanha?
1: Bom, Padre, eu escuto o senhor pelo sinal digital, né? Pela antena digital.
0: Tá, parabólica digital, tá certo.
1: Eu digo que escuto porque eu não enxergo, né? Aí eu escuto.
0: Entendi. Tá certo, minha solidariedade. Você teve um problema recente dos olhos ou já de nascença?
1: Não, é de nascença, né?
0: Ah, tá.
1: Mas
0: certo.
1: O que me vem ligar hoje para o programa é pedir oração e dizer que eu sou... Hoje eu estou vivendo um pouco de Jó na minha vida, sabe? Porque a minha esposa, dia de Corpus Christi, ela teve um, passou mal aqui em casa, e eu tive que levar ela para o hospital.
0: Sim.
1: E ela está entubada em uma UTI, a sua insulina deu um pico e não tem como, o pessoal está controlando a base de insulina, mas só que o corpo dela está resistindo à insulina.
0: Oh, meu Deus.
1: Entendi. E é uma paciente gravíssima, né? Seu coração está fraco, seus batimentos, desenvolveu uma pneumonia. E eu estou sendo hoje um pouco de Jó, porque de tudo eu venho passando, provações sobre provações.
0: Entendi.
1: E eu tenho que ser pai, tenho que ser profissional.

0: profissional, já que eu sou massoterapeuta, e tenho que ser cozinheiro, tenho que pagar contas, tenho que tudo fazer na minha vida e tenho que me virar nos 30 para chegar lá e não passar, deixar transparecer cansaço, que eu tô só o pó da canoa, que nem diz o outro.
1: Entendi.
0: Mas é Deus na minha vida e eu venho pedir oração por isso.
1: Claro.
0: Por esse momento que passa.
1: Compreendo perfeitamente, filho. Momento difícil e o momento que mais do que nunca eu lhe digo, Deus está do seu lado. Você se colocou, estou na situação de Jó. Por isso eu falava para as pessoas não deixar de ouvir os três últimos episódios da leitura orante de Jó, porque Jó, se você lembrar, ele disse no final: antes eu só ouvia falar de ti, agora eu te vejo, posso te ver. Então, certamente essa experiência, capítulo 32, versículo 5, você pode sentir a presença de Deus, porque Deus está contigo, Jailson. Deus está te sustentando. Você pode dizer o nome da sua esposa para que rezemos por ela?
0: Com todo prazer, Elielma.
1: Como?
0: Brandão.
1: Perdão.
0: Elielma. Brandão.
1: Tá.
0: Souza de Oliveira.
1: Tanto eu quanto os intercessores vão rezar na intenção. E rezar por você, para que você continue tendo essa força interior, que você continue tendo essa presença de Deus, como você disse, para ser pai, trabalhador, cozinheiro, esposo, e que a fé te sustente. Tá certo, Jailson?
0: Opa, demais. Olha, assim, eu posso dizer, sou testemunha viva do que essa obra tem feito na minha vida, porque, né, com aquela pandemia eu quase que endoideço, porque eu não gosto de ficar em casa nem parado, mas isso, o tempo é curto, mas eu quero dizer ao senhor o seguinte, padre, nunca desista, porque essa obra, o senhor não tem ideia no mundo, nem na vida, não tem dinheiro que pague o que essa obra fez e faz por cada um da gente.
1: Amém. Deus seja louvado, Jailson. Deus seja louvado. Eu vou pro intervalo, eu volto já, volte comigo, povo de Deus.

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Jailson, louvado seja Deus e que bom falar com você. E o objetivo da obra evangelizar é isso, ajudar as pessoas a terem forças nos momentos difíceis, voltar para Deus quando se perdem e buscar a santidade como todos nós devemos. Força para você, meu filho. Lá de Arapiraca, Alagoas, Parabólica Digital, canal 329, Voz do Povo FM, Rejane Barros, Dom Valdemir Ferreira dos Santos, de Penedo, Arcebispo, que faz aniversário hoje, Dom João Inácio Miller, da Arquidiocese de Campinas, São Paulo, Arcebispo Dom Vitor Agnaldo Menezes, da Arquidiocese de Vitória da Conquista, Bahia, Três Lagoas, Mato Grosso do Sul, completando 110 anos, onde temos TV Evangelizar, canal 18.1. Aniversário da Rádio Clube FM, União de Minas, Minas Gerais, Interativa FM, Astorga, Paraná, Massa FM, Porto Velho, Rondônia, Navegantes FM, Rosana, São Paulo, Tropical FM, Condor, Rio Grande do Sul, Vale Azul FM, Itaquiraí, Mato Grosso do Sul, Vale Verde FM, Peixoto de Azevedo, Mato Grosso, Infix Telecom, Timbó, Santa Catarina. Amado povo de Deus, domingo agora, dia 21 de junho, estarei em Limeira, Jubileu de Ouro da Diocese de Limeira, Estádio Limeirão, abertura às 13 horas. Estarei presente às 15h30, tem missa solene com Dom José Roberto Fortes Palau, às 15h30. Às 17h30, show de encerramento, Padre Reginaldo Manzotti, coroação da imagem de Nossa Senhora das Dores, queima de fogos. Tudo isso você pode acompanhar pela TV Evangelizar, YouTube Padre Manzotti. Mas povo de Limeira, faz tempo que eu não vou no Limeirão, hein? Tenho lembranças maravilhosas. Domingo, nós temos um encontro marcado a partir das missas 15h30. 17h30, show de encerramento, coroação da imagem. Espero por você. E dia 27 e 28, sábado e domingo, 24 horas na presença do Senhor. Organize sua caravana, venha conosco celebrar dia 27 e 28. No sábado e domingo, começa no sábado às 19 horas, missa às 19, missa à meia-noite, missa às 6 da manhã, missa às 8, às 9, às 11, à tarde, o dia, à noite, e termina com a missa às 18 horas, com a coroação da imagem de Sagrado Coração de Jesus. Atenção, filhos e filhas, amado povo de Deus, nós estamos no livro Ouro. Você gostaria que seu nome estivesse no livro Ouro?

0: então, estamos na 18ª parcela. E temos muitas pendências ainda, que nós não fechávamos 100% de todos os meses. Por favor, nos ajude nessa reta final. Nos ajude nesta reta final. 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Sirlene Maria da Silva Sales Narciso, de Varginha, Minas Gerais. Paulo Ferreira Silva, de Presidente Prudente, São Paulo. Imagine quantos terços, missas, adorações serão feitos, mesmo que nós já não estivermos vivos. 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Filhos queridos, Santo Antônio, rogai por nós.
1: Quisera poder compreender o segredo do amor.
0: Santo Antônio, curai as feridas da vida sentimental. Santo Antônio, curai as feridas da vida sentimental.
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0: Santo Antônio, recorremos a vós, porque sabemos que o casamento é uma vocação abençoada por Deus. É o sacramento do amor comparado ao amor com que Cristo amou a igreja. Abençoai todos aqueles que são chamados ao matrimônio. Santo Antônio, ajudai que o namoro seja alicerçado na sinceridade e na verdade. Coloque no coração dos namorados e dos casais sentimentos de afeto verdadeiro. Fazei que contemplem um ao outro e busquem uma união abençoada por Deus e sejam capazes de vencer as possíveis provações. Também rezamos pelos casais que devem ser eternos namorados. Senhor, por intercessão de Santo Antônio, curai as feridas sentimentais. Ó glorioso Santo Antônio, que tiveste a sublime dita de abraçar e afagar o menino Jesus, alcançai a graça que vos imploro, Santo Antônio. Vós que tendes sido tão bondoso para com os pecadores, não olhai para os poucos méritos que agora vos imploro. Santo Antônio, proteja todos os casais. Curai as feridas sentimentais. Santo Antônio, rogai pelos namorados. Santo Antônio, rogai pela família. O Senhor esteja convosco, Ele está no meio de nós. Abençoai, Senhor, a água, a roupa dos enfermos, as fotos de família, os remédios e a semana que começa. Por intercessão de Nossa Senhora do Carmo, São Pio de Pietreutina, nos méritos das Santas Chagas, Pai, Filho, Espírito Santo, amém. Eu te peço 2 minutinhos. Curta, assista, YouTube Padre Manzotti, o clipe. Manda seus anjos. Evangelizar é preciso.

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Muito bom, vamos lá, são 11 horas mais 4 minutos, estamos começando Manhã Regional. Ô gente, é o seguinte, como é que tá na cidade dos seis, na vizinhança? Vamos interagir aqui pra vocês falar pra gente? Dá uma de repórter aí, tá? Eu vou atender o áudio de vocês, vamos ver, vamos medir a nossa audiência da tua cidade aí, ó, na nossa volta, num raio de 100 quilômetros, de, vamos supor, de Arapoti pra cá. Arapoti, vamos lá, Ventania, tá valendo Ventania, Venceslau Braz, Siqueira, a Joaquim Távora, Coatiguá, Jaboti, Pinhalão, vamos chegando, Itararé, Salto, daí você vem Siqueira Campos, Coatiguá, Joaquim Távora, Guapirama, Jundiaí, olha que legal, Jaboti, eu quero escutar vocês, Bandeirantes, Cornélio Procópio, de repente Londrina, fala pra gente, José Augusto, aqui em Jacarezinho, tá chovendo, aqui na Barra de Jacaré e Andirá, vou te contar, hein? Cornélio Procópio também, Zé. É isso aí, quero ouvir vocês de Ourinhos, aqui de Palmital, tá bem? São Manuel, dizendo, tá chovendo aqui. Aquela velhinha que fica pulando na água, gritando, tá chovendo aí, é? Tá chovendo aqui. Ela tá de volta, né? E veio com tudo, hein? Temperatura nesse momento, anote com a gente, estamos vivendo essa segunda-feira, dia 15 de junho 2026. Temperatura, ambiente, a nossa ambiente tá quanto? Quanto tá a nossa ambiente aí? É? Quanto tá? O Wilson não viu ainda, mas vamos lá, eu vou dar um chute aqui. Deve estar uns 18, mais ou menos. Lá fora uns 17, certo? É isso. Então vamos que vamos. É 102.3, Manhã Regional. Oferecimento desta segunda onda chuvosa na cidade. Ainda estamos vivendo o restinho do outono brasileiro, porque o inverno vem vindo aí. E vem vindo a galope, né? E típica de

forma, de repente, atípica, porque eu nunca vi saímos um outono para um inverno com essa chuvarada assim torrencial, como se fosse janeiro. Mas tá bom demais, Deus seja louvado na nossa vida. E no campo, pro homem do campo, lá na agricultura, lá na pecuária, dá uma atrapalhada boa no escoamento de safrinhas. Mas, por outro lado, a compensação é muito mais, né? Vantajosa para todos nós. Vamos nessa. 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Bom dia pro padre Carlos Henrique, na comunidade do Colorado. Obrigado, padre. Padre Carlos Henrique, vamos juntos na campanha do metro quadrado para colocar o piso, o revestimento lá na paróquia São José do Colorado. Nós estamos caminhando para os finalmente, gente. O metro quadrado do piso revestimento. Conversando com o padre Carlos Henrique, esse é o objetivo também do nosso programa. Porque a gente aprova essa ideia. Lá na paróquia São José Coloradense. Ela é do povo platinense de modo geral. Está lá no bairro Colorado? Porque ela está lá, foi lá o projeto desenvolvido e tudo mais. Desde a época que foi centro comunitário, na minha época de presidente, né? Que nós, a gente presidiu o Colorado, fazíamos parte lá das principais lideranças. Eu fiquei mais de 20, de duas décadas comandando ali naquele Colorado. Tudo, parte esportiva, parte de associado do bairro. E a gente levantou o centro comunitário. Então a base da nossa paróquia São José veio na nossa gestão como presidente. E o nosso povo, uma parte ajudou pra caramba. É sempre assim, tem aquela parte que não arreda pé, que é perseverante. Ela é fiel demais. Essa parte continua viva, esperta. E agora somando com o povo de Santo Antônio em geral, porque a paróquia tá lá, São José, no Colorado. Mas ela pertence à nossa comunidade platinense. Tá certo assim? Sejam bem-vindos em nome do padre Carlos Henrique. Falo por ele aqui, eu tenho certeza, ele é assim. Ele é bastante hospitaleiro e abre as portas da nossa paróquia para vocês, tá? Campanha Metro Quadrado, paróquia São José do Colorado. 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Entendido? Os outros dias da semana, não. Mas tranquila a galera lá. Segunda, terça, quarta, quinta e sexta, não. A menos que num desses dias caia um feriado. Aí sim, aí trampa a turma toda lá do pesqueiro Vô João, atrás da EFAP. Então tá, hein? 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E o Brasil empatando com a equipe do Marrocos. O que vocês acharam? É? Então, jogo difícil, né? Marrocos ficou entre as quatro melhores do mundo na Copa passada. Então o time não é bobo, viu, gente? Seleção não é boba, não. E tem uns caras lá com traquejo de francês. Enfim, do futebol europeu no geral. Tem jogador naturalizado, marroquino, tem tudo isso. Então, a gente sabia da pedreira. É o osso do nosso grupo. Depois tem Haiti na sexta. Depois, no próximo dia 24, a gente vai pegar a Escócia. Então não é brincadeira. E a Platinense no salão? 14-0. 14. 7 vira, 14 termina. Foi bem isso. Primeiro tempo, 7. Segundo tempo, 14. Viu? É isso. Foi no sábado pela manhã. É, quando a gente passou o placar para vocês que a Platinense havia ganho de 7-0, nós esquecemos de dizer, ganhou o primeiro tempo. Que depois veio o segundo, botou mais 7 no time do Imbaú. Ah, eles tiveram literalmente que construir um baú lá. Porque foram 3 jogos com a Platinense, eles tomaram 14. Com 7, 21. Mais 5, 26. Marcaram 3 na gente. O que é isso?
23 gols de saldo positivo, a Platina em cima dos caras. Tirou a barriga da

miséria, né? Desses 14, acho que já temos o artilheiro do campeonato. Se o David jogou, o zagueiro lá, né? É, a gente já deve ter o artilheiro. E aquele menino, o Matheus Sampaio, essa meninada é artilheira da equipe. São 11 horas e 11 minutos. Olho na tela, vamos agitar a programação. Manhã regional dessa segunda, Mataranha, vamos lá. 102.3. Então, Wilson, eu tenho aqui o carinho especial da galera que participa pelo 996484765. E já tem uma tantada de pessoas participando, hein? É, gostaria, José Augusto, aqui a Marli da Vila Ribeiro, que você fizesse um favor de irradiar que meu pai Sebastião perdeu o óculos de grau dele. Já tá fazendo muita falta para ele, viu? O óculos tem poucos meses de uso. Ele tem um problema aí particular dele que acabou então perdendo num bar. Foi deixado num bar o óculos do Sebastião. E não vai ter, evidentemente, serventia para ninguém. Para ele, sim, porque o grau é dele certinho. E o médico receitou aquele grau para ele e deu certo. Para outros, não vão usar, que vai fazer até mal. Então, devolva para gente, por favor. Certo? É o Sebastião, tá no 996866512. Depois dessa, o rádio abre musicalmente nesta segunda-feira do Manhã Regional. Bom dia.

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Muito bem, 11h15, 102.3 é mais ouvida pra você, ligado aqui na nossa programação. Eu vou nas favoritas, que das favoritas eu dei aqui. 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

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O Festival de Prêmios da Matriz foi nesse domingo e a galera participou e a comunidade da Matriz Central está agradecida pela sua participação intensa. Lembrando que o bolo de Santo Antônio foi um sucesso incrível, incrível. Eu soube aqui que a fila que se formou para pegar o bolo das 8:30 da manhã no sábado até as 11 da manhã, mas foi coisa rápida. Acabaram os milhares de pedaços de bolo. Agora, tem muita gente que ganhou Santo Antoninho de dentro do bolo. Isso é natural e é tradicional. E tem cliente que deve ter levado, com certeza, ao par de aliança. Quem será, hein? A Felizarda ou o Felizardo? Que joia! Bem, 102.3 está participando com a gente por aqui, pela 102.3 da sua Difusora FM. 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Anota com a gente, 11:19. 102.3. Agora eu tenho aqui as não lidas, mas como tá bonito de se ver o nosso WhatsApp. Bom dia, José Augusto, abraço apertado a toda a família. Você também, Nelson Viana, aquele abraço. Muito obrigado pela sintonia. Ó, quem ressurgiu aqui, ó. Faz tempo que eu não tinha participação dessa pessoa aqui na minha programação, hein? Que é a Márcia, né, Márcia? A Márcia fala, bom dia, José Augusto, aqui tá chovendo, hein? Tá bom, Márcia, aqui também, Márcia. Legal, querida, bom dia, hein? Seja bem-vinda. Sei que você está trabalhando aí, ou em casa, ou lá na sua atividade mesmo, lá fora, né? De todo jeito, você está ajudando no ganha-pão do seu lar. Em casa, está fazendo o que muitas mulheres não fazem, porque tem que trabalhar fora para ajudar o marido a botar o pão de cada dia. Mas você que faz em casa, evita que seja pago alguém, né? Às vezes até a família, de repente, não pode, ou se ficaria pesado pagar alguém. Porque hoje em dia, você tem uma empregada em casa, você tem que pagar o salário dela e tem que pagar o registro dela. Porque não arrisca ninguém sem registrar as pessoas, que as pessoas estão espertas e para levar você no pau é dois palitos. Nossa, eu achava que você era tão gente boa, moça. Não tem uns papos assim? Que as mulheres falam, nossa, você estava procurando emprego, eu falei para você que eu não podia registrar, e você falou que não tinha problema, que importante era você trabalhar. Daí, de repente, passou um pouco, pegou confiança. Uma coisinha que deu errado na conversa ou que melindrou a empregada, ela já te levou no pau. Isso já não ocorreu contigo? É? E você ficou desapontada?

0: e desaconselha as pessoas que queiram contratá-la em não contratar? Isso aconteceu, né? Eu sei que essa história não é única, tá? Mas como tem gente muito boa, que cumpre o que fala, olha, a senhora não me contratou registrada, eu falei que não tinha problema, que eu entendi o teu lado, que a senhora não pode me registrar, então a senhora me serviu e eu vou te servir. Agora eu tô saindo, mas pode ficar cegado, ó, nosso acerto é só assim, assado, tá tudo certo. É mesmo? Então tá. Aquele receio de que ela fosse te levar na justiça não levou, porque ela cumpriu com a palavra dela. E você mesmo no sacrifício pagou a ela aquilo que ela estava precisando de momento, que ela não tinha o trabalho, o emprego. Essa foi legal, essa foi fiel, essa merece a confiança de todos também, né? Agora, quem pode, evidentemente, deve registrar a funcionária, a secretária do lar. Deve, é verdade? Concorda comigo? Quem não pode vai fazer o quê? Ou faz a vez dela, ou corre o risco de contratar sem e depois conhecer verdadeiramente com quem você está lidando. Bem, cidade de Cambará curtindo você. Aqui está chovendo muito, hein, José Augusto? Agora deu uma paradinha. Eu acho que deu uma tréguazinha também aqui em Santo Antônio, viu, Ofélia? Olha o povo interagindo comigo, as pessoas participando. Tem gente interagindo com a gente, Wilson, aqui, ó, do 99802-25, blá, blá, blá, vamos ver? Vamos ver se tem uma reportagem aqui, vamos escutar se a pessoa fala se está chovendo na cidade dela ou ela é daqui.
1: Bom dia, Zé Augusto, é o Condé de Jundiaí do Sul. Aqui está chovendo desde cedo.
0: Ah, é?
1: Está chovendo um pouquinho, mas está desde cedo chovendo.
0: Boa, então, seu Condé.
1: Tudo de bom. Se for possível, toca para nós franguinho da panela.
0: Franguinho da panela, segunda-feira braba dessa é boa, hein? Não é não? Ainda mais quem gosta de frango caipira, aquela canjinha, aquele arrozinho branco e aquele caldo amarelinho, você pega assim, põe lá naquele arrozinho, fica bem solto, parece uma sopa de arroz, bem soltinho, daí você pinga uns pinguinhos de malagueta, de pimenta malagueta, fica bom, não fica? Ai, ai, ai, ai, ai, hein, Condé? Então, Condé, olha aí que legal, Cambará tá chovendo lá, mas deu uma trégua, disse a Ofélia, a repórter cambaraense, que chique, hein? O Condé é repórter de Jundiaí. Zé, aqui tá chovendo, mas tá maneiro. Tá chovendo fino no momento, mas já choveu muito. Seu Condé, o repórter lá em Jundiaí. Tereza Pereira, aqui em Americana. Ô, legal, Tereza. Olha que gostoso, vocês entenderam meu recado, hein? É, o prefixo DDD lá é 19. A Tereza Pereira diz assim, José Augusto, aqui em Americana, interior de São Paulo, o tempo tá nublado e pode chover. Não tá chovendo ainda. Olha o povo interagindo da região. Vamos ver Japira na área. Oi, Japirense, eu não falei da tua cidade, hein, Simone, mas você entendeu que num raio aqui abrangente de 100, 100 e poucos quilômetros era para participar com a gente. Você é a repórter de Japira. A Japirense Simone Nalevaico diz pra gente, bom dia, José Augusto. Toca pra nós uma Roberta Miranda, meu dengo. Viu? E lembrando, fique na proteção de Deus, igualmente minha querida Simone Nalevaico. Daí ela dá uma de repórter. Simone Nalevaico, falando do tempo direto de Japira, tá chovendo aqui, José Augusto, também na minha modesta cidade de Japira. Que ótimo! Odete tá ligada. Olá, José Augusto, bom dia. Aqui em Jacarezinho tá caindo muita chuva. Graças a Deus. Chuva de manga. Eu estou limpando a casa, curtindo o seu programa, mas manda uma música pra nós aí, viu, que tiver na programação. Se me atender, muito obrigado. É Odete de Souza, curtindo a gente. Jacarezinho tá chovendo bastante também. Olha só. E agora, enquanto você vai interagir, vai fazer igual minhas repórteres aqui, ó. Eu, Condé, no meio das mulheres, falou como repórter de Jundiaí, a Odete por último aqui de Jacarezinho, a repórter de lá, que tá chovendo lá, né, na terra nossa natal, hein, Odete? Daqui um pouco eu pego mais. Enquanto isso, olho na tela! 102.3 11:25, som na caixa.

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0: Boa, boa, boa. Marca lá, 11 horas e 33 minutos, 11 e 33. Eu repito para você, como eu já falei no início desse programa, vem aí a campanha do metro quadrado para a sacramentação, para a finalização, glória a Deus, da paróquia São José do Colorado. O que está faltando é o acabamento final, e o acabamento final chama-se pisos e revestimentos. Então, um metro quadrado, vem aí a campanha, tá? Bateu o coração do irmão cristão, católico, tá dentro. Ô José Augusto, mas eu sou aqui do centro, tudo bem? Posso participar? Eu quero participar. Gosto da paróquia do centro do Colorado? Pode. É um metro quadrado do piso lá no Colorado. Nós aceitamos de coração, com certeza. E outra, você é convidado especial nosso para, quando puder, vai lá na nossa paróquia, que ela tá grande agora. Ela tá bem maior, o coração dela tá bem maior. Tá recebendo muito mais fiéis, muito mais cristãos católicos lá na nossa comunidade, né? E sendo presidida pelo nosso querido, o jovem padre Carlos Henrique. Né, padre Carlos Henrique? Um beijo no coração do senhor, da sua equipe de trabalho, tá bom? Então a campanha próxima agora é o metro quadrado para a gente revestir, botar o piso na paróquia do Colorado, mas tá ficando lindo, hein? Você que é aqui do centro, de outros bairros, que já foi lá na nossa paróquia, porventura você, ultimamente você não tem ido, vai lá para você ver como tá ampla, como tá linda e como ela tá cada vez mais acolhedora, esperando você também. Anota lá, 11:35. 11:35. E vem comigo, porque aqui tem o povo dando de repórter. Esse meu povo é inteligente, hein? Que coisa boa esse nosso povo, né? Quer ver, ó? Aqui tem uma pessoa que manda um recado pra mim. Já falei da Odete, depois da Odete tem aqui a Ourinhense. Jacarezinhense, mas mora em Ourinhos há muito tempo. Dona Inês, lá em Ourinhos, diz assim: José Augusto, tudo bem, meu querido? Zé, você perguntou se está chovendo nas cidades vizinhas. Aqui em Ourinhos, está aparecendo São Paulo, capital. Ou seja, chovendo muito, né? Ou seja, também, lá chove bem, mas ela diz: está um sereno fininho. Chuva de molhar trouxa. Verdade, Inês. É verdade, Inês. Ei, deixa um abraço pro Luiz aí, viu? Tá. E daí, de Ourinhos, o recado da repórter Inês, lá de Ourinhos. Que chique, hein, Inês? Lembra dessa data que você deu uma de repórter, hein? Bom dia, José Augusto, aqui é o Edson da Fazenda Nossa Senhora do Perpétuo Socorro. Gostaria de ouvir uma música bem legal, você manda pra minha esposa, pros meus pais lá em Jundiaí do Sul. Manda sim, manda pro Chico Som, pro prefeito Betinho lá de Jundiaí, da minha terra. Tá bom? Em Jundiaí, ele colocou Pará aqui, Pará não é Pará o estado, né? Bom, eu quis dizer o seguinte, é pra todos que estão na sintonia da programação. Legal, Edson, já tem música pra você também. Ele só não falou do tempo. Mas o Paul no Monte Real diz: toca uma música legal pra nós aí. Quero oferecer pra todos que estão na sintonia. E pra alguém muito especial ali na rua Dom Pedro II, na Vila São José. Tá bom? Que frequenta lá o Espetinho do Cabeça. E daí vai também. Sucesso, sucesso, gente que interage com a gente. A Sônia Oliveira, quando eu falei da esposa que coopera em casa, faz tudo com carinho pela família, para ajudar o esposo que está trabalhando fora. Bem que a esposa, na verdade, Sônia, gostaria de ter uma pessoa para ajudar em casa. Mas como não dá, ela é o braço direito, ela dá essa mão, ela faz bem feito o trabalho em casa, em consideração, em amor, pela estima que tem pelo marido e pela família. Daí quando eu falei sobre isso, ela falou assim: José Augusto, quem ama, cuida. Bom dia, eu sou a Sônia. Oi, Sônia. Legal, querida. Sônia Oliveira. Obrigado pela audiência. Revelação bonita sua, hein, amiga? Bem, tá ligado comigo, José Augusto? O sol deu a cara por aqui em Cambará. Ó, a Ofélia tinha dito que tava chovendo bastante lá, mas já deu uma trégua, né? Foi o que a Ofélia acabava de dizer. Ó, choveu bastante aqui, jogo, deu uma trégua. E nessa trégua o sol apareceu. Quem tá falando é o repórter. É, o meu querido Ernesto. Ei, Ernesto. Isso mesmo, tá aqui, tá curtindo o nosso programa lá de Cambará. Ou é Jacarezinho, Ernesto, que você tá? Acho que tá em Cambará, né? Então tá. Aí vocês têm que falar a cidade, senão eu não consigo marcar tudo. Quem tá mandando mensagem pra mim tá falando a cidade onde tá. Né? Daí deixa eu ver aqui. A Nilva eu sei que é daqui. Ela tá mostrando: Zé, olha quanta chuva por aqui, ó. Uma excelente semana com muita chuva, bênção de Deus, hein? Dona Nilva tá mostrando. Ela até fez uma filmagem e mandou pra gente, né, Nilva? Nilva Solari. Tá? Daí eu também tô recebendo uma mensagem que vem. Deixa eu ver, José Augusto e o Geraldo Gomes Ferreira, Ponte Preta Japira, da terra da Simone, que você falou aí, ó. Uma música bem legal do Milionários é Rico, De Longe Também Se Ama. Essa dá pra matar a saudade, hein? Quero curtir com muito carinho no seu programa, Geraldo Gomes. Zé aqui. Aqui tá chovendo também, né? Pois é, ele manda esse recado. Tem mais repórter na nossa programação? Quem? Deixa eu ver quem tá reportando aqui, ó. Frango caipira, uma hora dessa? Que coisa boa. Que coisa mais deliciosa. Quem tá mandando é Carlos Condé, lá de Jundiaí, né, seu Carlos? Olha aí o pessoal preparando o franguinho caipira lá, hein? Franguinho na panela, né, seu Carlos? Essa música a gente vai tocar? Tocamos. Tocamos, né? Frango na panela, tocamos aqui. Enquanto a gente tocou, vocês estavam preparando. Fogão a lenha ainda? Ai, ai, ai, ai, ai, ai, ai, ai. É pra matar a pau, né? Oi, José Augusto, sou a Maria do Carmo, Ferreira, Guapirama. Aqui tá chovendo, hein? Desde sábado à noite. E ofereço o programa para os meus familiares e para todos da rádio. Certo, Maria do Carmo, na cidade de Guapirama, da família Ferreira. Ela deu uma de repórter e disse que tá chovendo desde sábado lá na cidade de Guapirama. 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E lembrando, hein, vem aí o brechó no Lar São Francisco de Assis. A irmã Lourdes, hoje não. Não deu tempo para ela, mas amanhã ela está ensaiando para vir aqui. Se ela não vier, ela vai falar com mais detalhes, com requintes assim de detalhes dessa festa aqui, ó, desse momento do Lar São Francisco de Assis. É, Lar São Francisco de Assis promovendo brechó. Será o próximo brechó no dia 19 de junho, das 14 às 17. 19 de junho, cai o quê? Num sábado? Hoje é 15 segundo, 16 terça, 17 quarta e quinta. Sexta mesmo, né? Sexta-feira. Então, sexta-feira, 19 de junho, tem brechó no Asilo São Francisco de Assis, aqui em Santo Antônio da Platina, para a casa dos nossos idosos, tá? E começa às 14 e estende-se até às 17. Vai ter opções de inverno, hein? Peças de inverno. E o inverno tá chegando. E lembrando que dia 19 vamos estar aí há 2-3 dias só da chegada oficial do inverno. Então vamos lá no asilo, no brechó, dia 19, agora sexta-feira próxima. Bem, você tá ligado? 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Bom dia, José Augusto. Grande audiência em Andirá você, hein? Ah, tem um andiraense aqui, ó, participando comigo. A audiência é boa aí, hein? É o Gilson, né, Gilson? Vamos com o Gilson? Fala, Gilson, repórter Gilson de Andirá, Cidade de Progresso.
1: José Augusto, tudo bem? Gilson Alves aqui da cidade de Andirá. Andirá amanheceu chovendo, depois foi diminuindo, uma leve garoa, e agora o sol abriu, mas já fechou de novo. Esse é o clima aqui, Andirá.
0: Muito bom, Gilson, você foi muito bem, rapaz. Treina aí, Gilson, você tá indo bem, Gilson. Andirá, tua terra maravilhosa, hein, Gilson?

Eu trabalhei nessa terra, eu não me canso de falar. Todo mundo já sabe que eu trabalhei lá, mas eu faço questão de ser redundante, porque é bom falar daquilo que a gente gosta, né? Porque o Andirá marcou muito a minha vida como narrador esportivo. E aí eu comecei, estava terminando minha faculdade, a segunda de educação física, e foi daí de Andirá que eu saí para trabalhar em Curitiba, uma grande emissora lá, a maior emissora do futebol na capital paranaense. E não fiquei porque era ainda muito jovem, casadinho de novo, e eu ia se a esposa fosse. Daí ela falou, não, eu quero ficar na região, então nós ficamos por aqui mesmo. E tá tudo certo. Nós ficamos em bom lugar também, graças a Deus. Qual foi o melhor lugar? Curitiba, que eu deixei de ir, Gilson. Quando eu tava na Rádio Cultura de Andirá, trabalhando aí com Jairo Silva, Mauro Brigante, saudoso Mauro Brigante, Vitor Dutra. Antes de mim, trabalhou um primo meu aí, o Ariovaldo de Oliveira. Ou de repente eu não ter ido. Eu não ter ido. Essa foi a melhor escolha. Bom, são 11h42. Rafa, eu tenho duas anunciadas e na sequência as notícias, certo? 102.3 a mais ouvida. Bom dia.

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0: 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E agora, faltando 9 para o meio-dia, as informações, as notícias sendo atualizadas por ele, o Rafa Regis.
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2: É isso mesmo, meu amigo José Augusto, muito bom dia pra você, bom dia Wilsinho, bom dia pra você também, ouvinte da nossa manhã regional nesta segunda-feira, falando de saúde. É o destaque principal, o novo boletim Infogripe da Fiocruz, sinalizando que o Paraná é um dos 11 estados com incidência de síndrome respiratória aguda grave, em nível de alerta, ou risco ou alto risco. Isso nas últimas duas semanas, com indícios de crescimento na tendência de longo prazo relacionados aí às últimas 6 semanas. Por aqui, os casos por vírus sincial respiratório continuam aumentando. As hospitalizações por influenza A também estão em alta no estado. E segundo o boletim da Fiocruz, os casos graves por influenza B também estão se espalhando pelo Paraná. A análise é referente à semana epidemiológica 22, período de 31 de maio a 6 de junho. Referente ao ano epidemiológico 2026, já foram notificados 82.544 casos de síndrome respiratória aguda grave, sendo mais de 40.200 com resultado laboratorial positivo para algum vírus respiratório. Mais de 29.400 deram negativo e ao menos 7.319 ainda aguardam resultados laboratoriais. Entre os óbitos, a presença destes mesmos vírus entre os positivos e no mesmo reporte temporal foi de 46,5% de influenza A, 9,5% de influenza B, 17% de vírus sincial respiratório e também 6,8% de Covid-19. É o que nos informam aí os resultados do boletim Infogripe da Fiocruz. Bom, é o seguinte, a máxima hoje não passa dos 22 graus, a mínima de 17. Tivemos uma manhã chuvosa, né? Umas pancadas de chuva. E deve chover também, ter essas pancadas de chuva à tarde e à noite. Nada de grandes volumes, mas é a previsão de momento do site atualizado da Climatempo, meu amigo José Augusto.
0: Muito bom, 11:53. E a região, eu tenho um monte de repórter na região, coisa linda. A gente abriu aqui as abas da nossa programação, especialmente num dos favoritos canais nosso, WhatsApp, pro pessoal passar pra gente como é que tava em tempo o clima no geral na cidade da região. Foi coisa linda. Abrimos o leque aqui, o pessoal participando, mandando aqui mensagem, ou de voz, ou por escrito.
2: Sim.
0: Então eu já tô sabendo e tem muita informação daqui a pouquinho aqui para ser completada sobre o clima na região. Dede Repórter, você também. 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
0: Vamos lá, você tá ligado?
2: Ai, Brasil.
0: Os destaques do esporte já se foram, não?
2: Não.
0: É, tem burdoado, tem cacetada, tem na lata de um, na lata do outro. Hendrick tá sendo reivindicado para entrar na seleção da brasileira.
2: Isso.
0: A torcida foi lá pressionar o Ancelotti para tirar que esse cabeça de braço, esse centroavante barbiche lá, que eu vou te contar um negócio pra você, hein?
2: É.
0: Nem pra sair, se o cara sair um dedo do chão, ele faria o gol aquele dia lá e ganharíamos o jogo do Marrocos.
2: Pois é.
0: Né? Cara, Thiago, saiu, não, pelo amor de Deus, nem saltou.
2: Não.
0: A bola veio na cabeça dele.
2: Certinho.
0: E ele caprichosamente mandou pra linha de fundo. Que é isso, o Thiago? Mas tá, Igor, Thiago, mas jogou aonde? Lá na Premier League levou sorte de fazer terminar como vice-artilheiro lá. Não é ruim, mas é comum. Não é?
2: E é lance capital, é lance que é fundamento, né?
0: Mas então, então manda o Wilson apitar lá pra gente falar dos outros fundamentos aqui.
2: Só pra Brasil.
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0: Apito! Apito! E a gente vem no massacre.
2: Vai.

0: Primeiro quero falar pra você que nas lutas, lá na frente da Casa Branca, cara, que espetáculo mais extraordinário, com a presença do grande nome, né, do maior pulmão da economia mundial através do dólar, o Donald Trump, ele e sua equipe de trabalho, ele e a Casa Branca, que receptividade, que coisa mais linda foi o card 250 dos lutadores do UFC. Só deu lutão. Dois brasileiros ganharam, no total de três lutaram. E o Gane, que é o francês, ele ganhou mais uma, só foi derrotado pelo John Jones, que já tá desafiando o cara de novo. Ele deu uma guilhotina esse tempo atrás aí nesse Gane aí. E aí, ele viu a vitória contra o nosso Poatan e falou: pera lá, vem comigo de novo. Então, o John Jones, que é veterano, quer pegar o inglês de novo. Na verdade, é o inglês, né? E é o Cyril Gane. Bom, tem gente que fala que é Gane, porque ele passou também lá pela França, lutou muito por lá de lá. Mas, enfim, eu só sei que o nosso Poatan tomou umas bordoadas na lata, rapaz. Foi bacana, não. Agora vamos entrar no mundo do esporte da bola. Primeiro a mais leve, depois a pesada com a Platinense, com aquele estrago. Esculhambando com o adversário na Taça Bronze, né, Rafa?
1: Exatamente, José Augusto, a estreia.
0: Coisa linda, hein? Estreando. Estreia
1: na segunda fase.
0: Na segunda fase, mas enfiando 14, Rafa.
1: Nossa senhora, fora o baile, né?
0: Ô, louco!
1: Mas você acredita, daqui a pouquinho eu vou falar, mas teve mais um time que enfiou 14 aí nesse mesmo grupo da Platinense. Eu que inveja, viu?
0: Vai ver que os dois que perderam de 14 se cruzaram, empatam 0-0, Rafa?
1: Eu pensei isso, em Baú e Pinhais 0-0, eu acho, mas enfim.
0: E nas próximas vão tomar 14 de novo dos adversários?
1: Porra, já pensou?
0: Ô, louco,
1: aí é
0: Rafa.
1: Demais,
0: José. Aí é mesmo. Rafa, vamos falar de Copa do Mundo?
1: Vamos falar de Copa do Mundo. Vamos começar por qual dia, José Augusto?
0: Nós falamos da seleção brasileira, não, né?
1: Nada.
0: Não?
1: Nada.
0: Bom, da seleção brasileira a gente vai fazer o seguinte, né?
1: Quer deixar por...
0: Não, vou falar. Vamos falar da Copa do Mundo e falar do resultado de 1-1.
1: Ah, sim, Brasil e Marrocos, Marrocos e Brasil. Seleção.
0: E será? O Brasil teve o Igor nesse... É Igor Thiago?
1: Igor Thiago.
0: Igor Thiago. Casimiro. Aliás, lado direito nosso, pífio. A defesa descuidou um pouco.
1: Então.
0: Né?
1: Já começou.
0: O meio de campo não tava muito legal.
1: Não tava.
0: E a frente também padeceu em função da não criatividade do meio de campo. Dos caras de meio de campo, pra mim só o Paquetá jogou bola.
1: Então, José Augusto, é o seguinte, primeiro que ele surpreendeu, que a gente tava contando com o quê? O Danilo, Alexandre, os dois laterais, e o Matheus Cunha no ataque. 3 horas antes, na pré-eleção, ele falou, joga o...
0: Ibanhas. Ruim. Foi mal, hein?
1: Mal.
0: Que grosso, cara.
1: Aí a bola foi entre ele também.
0: Não dá.
1: O Igor Thiago no ataque e não o Matheus Cunha, ele optou por entrar já com o Igor
0: Thiago. Como é que pode? O outro muito melhor do que ele, então, o Matheus Cunha.
1: Exatamente. Então, assim,
0: que ao meu ver, é um cara que cabe na seleção brasileira, utilíssimo, porque ele tem um vigor físico incrível.
1: Exato, e o que a gente precisava.
0: Ele tá no auge, ele deve estar com uns 98, 95, 90, quase 100% de condicionamento, tanto físico e técnico.
1: Exato, que é o que a gente precisava.
0: Cara, o cara tá voando.
1: Né? Tá, e aí você tem um cenário complicado como esse... E aí o que acontece? Você tem que ter um cara que nem o Endrick
0: pra
1: impor mais velocidade. E nada.
0: Você sabe, nós precisamos adaptar o meio esquerdo urgente. O Endrick não dá porque ele é jogador também. Agudo, que fala, né?
1: Exatamente.
0: Ele. O Matheus Cunha é um cara que eu acho que eu vejo possibilidade dele ficar na meia, viu?
1: Pode ser.
0: Você sabia?
1: Fazer essa
0: ele marca muito, não, bicho.
1: Exatamente.
0: Ele tem um vigor físico incrível. Sabe dar as atiradas pro ataque, se posicionar na área. Ele é perigoso lá dentro também.
1: Isso aí.
0: Né?
1: Exato. Referência até. Pode até ser uma referência pra nós, né?
0: Perfeito. Então eu acho que ele é um cara que poderia ser adaptado ali na meia esquerda na situação do Neymar. Parece que o Neymar tá pra vir no outro jogo. Pois depois desse 1-1. O treinador não ficou satisfeito. Nós também não. A gente ficou...
1: Preocupado, né?
0: Preocupado. Sério. O treinador sentiu... viu que a nossa seleção está longe dessas que iniciaram a Copa moendo, né? Que a Alemanha meteu 7 no Curaçao.
1: Pois é.
0: Não foi?
1: Foi. Tomou aquele gol de empate, foi bonito de se ver. A gente tá, só fazer abrir um parênteses nessa história, foi bonito demais o técnico holandês.
0: Não, para os caras do Curaçao, parecia uma conquista de Copa do Mundo.
1: Incrível, é o menor país a disputar uma Copa do Mundo. O técnico é experiente, o Dick Advocati não aguentou, foi às lágrimas na hora do gol, ele foi abraçado. É. Então, essas cenas são legais
0: na Copa, né? Se perguntarem para eles, escuta, vai 7-1, e daí? Nós fizemos gol na Alemanha.
1: Cara, isso foi histórico.
0: Nós fizemos um gol na Alemanha, vocês querem o que com a cara de vocês? A gente tá vibrando com isso.
1: Ô, galera de Curaçao, ó... nosso ombro amigo, que a gente sabe muito bem o que, que é isso, viu?
0: É, a gente ué. Sabe que então, é o Brasil,
1: 7-1 aí.
0: O Curaçao tá no nível da seleção brasileira aí, daquela, daquela seleção época. Que nós perdemos em casa, né?
1: Perdemos em casa e Curaçao empatou. A gente só foi fazer o gol lá no final com 5, 6 a 0.
0: E Curaçao não perdeu em casa, perdeu nos Estados Unidos.
1: É, mas fez uma festa linda. Isso foi uma parte legal da gente observar na Copa do Mundo, que vai realmente proporcionando estas cenas. Mas é isso.
0: Esse resultado da Alemanha fez eles passarem na frente da gente, né?
1: Um gol a mais
0: em todas as Copas do mundo, exatamente. Em gols marcados.
1: Precisamos descontar no Haiti agora, sexta-feira.
0: Pra estar no lombo dos caras.
1: Pra retomar isso aí. Bom,
0: seleção... Tivemos outras.
1: Ah, sim.
0: Outras, é... Outros bom, jogos. Vou completar da seleção.
1: É, a seleção tá treinando nesse exato momento.
0: Eu soube que o treinador não ia dar trégua pra rapaziada mesmo.
1: Não teve. Ontem foi domingo, né, José Augusto?
0: O pessoal treinou.
1: Treino regenerativo, regenerativo, né, pra quem foi
0: titular. Era pra dar folga, mas o treinador falou, pera, vamos conversar folga aqui. Folga
1: ou escambau, não tem
0: vamos
1: essa
0: conversar.
1: Não. E estão treinando nesse exato momento no CT Columbia Park, o Neymar voltando a campo. Neymar está fazendo parte agora das atividades com bola em campo lá no CT Columbia Park. A probabilidade de ser relacionado mesmo diante do Haiti, jogar acho ainda difícil, a probabilidade se aumenta para o duelo terceiro e último contra a Escócia, para que ele possa já entrar em campo. Mas enfim, talvez não, obviamente, começando como titular.
0: O Neymar poderia ser a nossa carta na manga, né?
1: Pois
0: carta
1: é.
0: Na manga.
1: Eu acho que
0: é o melhor jogador seu no banco. Os caras falam, mas o que é isso, cara? E daí?
1: E agora?
0: Então, e ele não tá querendo correr risco, não, hein? O Neymar, ele quer entrar em condições de jogar. Não, se for para entrar meio tempo, é para jogar meio tempo em alto nível.
1: Exatamente.
0: Se for para jogar 30 minutos em alto nível, ele não quer se queimar. Porque todo mundo, vamos supor, a gente acredita nele. Que o que a gente tá vendo tecnicamente aí judia
1: não,
0: da gente.
1: Não, não
0: dos
1: dá.
0: Nossos olhos,
1: realmente,
0: né?
1: Realmente.
0: Você pega o esforçado, o guerreiro, o útil, utilíssimo jogador, o Matheus Cunha. Da frente ali, a gente não tá vendo mais nada. A Rafinha não fez nada.
1: Nada.
0: Os dois volantes nossos, o Gasimiro e o
1: Bruno Guimarães.
0: E daí você vê um Gerson que ficou de fora da Copa. Que barbaridade. Aquele cara não erra um passe.
1: E com vigor físico. É trombador também. Pô,
0: aquele seria um volante certo no lugar do Casimiro, bicho. Pois.
1: Ah, Casimiro, olha, muito obrigado, mas não dá,
0: nossa.
1: Né? Obrigado por nada, mas esquece. Acabou, não dá.
0: Eu já tinha esse cara como descartável.
1: Já comentava faz tempo, né, José Augusto?
0: Mas enfim. Mas vamos lá, vamos acreditar no que a gente tem? É o que a gente tem pro momento, né?
1: Não tem jeito, não tem jeito.
0: Só mas tem jogadores que devem ganhar titularidade aí. Eu acho que o Endrick pode entrar como titular na próxima.
1: Ah, eu acho também.
0: Se insistir que esse barbinha lá, o Igor...
1: O Igor Thiago?
0: Ah, não, o Ancelotti.
1: Dá, né?
0: Daí nós que vamos pedir pra você fazer sua mala e voltar pra Itália.
1: Chamasse o Gabriel Jesus, né? Pra não fazer gol, o Gabriel Jesus também foi ótimo.
0: Ótimo. É? Bota os dois lá, Igor Thiago e Gabriel Jesus... Tá jogando até hoje.
1: E sem fazer gol.
0: Sem fazer gol. Exatamente. Podia até não estar tomando, mas.
1: Mas também não ia fazer.
0: Quanto tempo tá jogando o Brasil com o Marrocos? Já faz 72 horas. Quanto tá 1-1?
1: Nada de gol da seleção brasileira. Oh, meu Deus do céu. Bom, no sábado, antes do jogo da seleção brasileira, José Augusto, nós tivemos o Qatar.
0: Sei.
1: Empatando com a Suíça, 1-1. Além do jogo do Brasil, 1-1 com o Marrocos. Aí nós tivemos, e é importante a gente destacar, José. José Augusto, Haiti 0, Escócia 1. Ou seja, já não foi saco de pancada nessa primeira partida da seleção do Haiti.
0: Perdeu um gol no finalzinho.
1: Perdeu um gol no final.
0: Podia ter empatado com aquele centroavante também, o barulho dele, que meteu a bola de cabeça, passou fora, por fora.
1: Foi por galera. Pouco e não beliscou um empate. Então é o seguinte: tá com medo do Haiti? Medo, não. Mas calma lá também, vamos com calma. Porque o Haiti... Gente, Copa do Mundo é outra história, tá? Copa do Mundo, todo mundo joga o jogo da vida o tempo todo, todos os jogos, e por aí vai. Vamos falar dos jogos do... Aí isso foi no sábado, né?
0: É, se alguém tá achando que 1-1 nosso foi o único 1-1, foi não.
1: Não.
0: Pra você ter uma ideia, de sexta e sábado, tivemos 5 jogos.
1: Isso.
0: 4-1-1.
1: Verdade.
0: Aí, 3-1-1, né? Brasil 1-1 com o Marrocos.
1: Sim.
0: Catar 1-1 com a Suíça.
1: Isso.
0: E o Canadá 1-1 com a Bósnia.
1: Que é exatamente.
0: Tá vendo?
1: Martelou, a Bósnia fez 1-0, o Canadá suou pra fazer esse gol de passe. 60%
0: de 1-1.
1: Que coisa, né?
0: É.
1: Você quer dar uma destacada? Você falou que gostou e realmente foi um jogo muito bom, claro, para os americanos, né? Foi 4-1 para os Estados Unidos.
0: Estados Unidos é um time que pode tu roubar a cena do Marrocos da Copa passada.
1: Que coisa,
0: hein? Hoje tá mais volumoso.
1: Uma organização tática, né? Muito
0: boa. Hoje a gente percebe que tá muito mais... tem muito mais seleções participando, muito mais países... Mas eu vejo os Estados Unidos dando trabalho para qualquer adversário que cruzar o caminho dele.
1: É, exatamente. Por aí.
0: Os caras estão jogando com segurança, rapaz. Você vê que tá atacando bem.

0: Tá dando mole, não.
1: Bom, já no domingo, José Augusto, uma da manhã, a bola começou a rolar e a Austrália venceu a Turquia por 2-0.
0: E a Suécia, você viu que pancada na Tunísia, 5-1?
1: Fechou o domingo ontem, um jogo que tinha tudo para ser o primeiro 0-0 da Copa, mas não foi, porque em um contra-ataque, a Costa do Marfim venceu o Equador por 1-0.
0: E falando em contra-ataque, você viu os gols da Austrália?
1: Pois
0: que
1: é.
0: Foi um resultado atípico, porque a Turquia é mais time.
1: Sim.
0: A Turquia tá mais tempo na Copa, a Austrália tá alternando muito, a Turquia tá indo meio que direto.
1: É, exatamente. Né?
0: E a Turquia apertou o tempo inteiro a Austrália, tomou um contra-ataque 1-0. Oh. Apertou, tomou 2-0.
1: 2-0, acabou, fim de
0: foi
1: papo.
0: Foi isso, né?
1: Exatamente.
0: Agora a Alemanha meteu 7-1 no coração e deixou a gente com o nosso curanchim.
1: Coitado.
0: Ardendo também, porque eu vou te contar um negócio. Coitado, que nós tomamos disso.
1: E pra mim, pelo menos o segundo tempo, o jogo foi muito bom, mas o segundo tempo foi maravilhoso. Holanda 2, Japão também 2. Zé, Marrocos, Japão, os Estados Unidos. É um segundo escalão que vai chamar atenção, já está chamando atenção na Copa.
0: E quem tava como segundo escalão e que entra pra complicar os grandões, daí você já fala já, tipo assim, não que pode surpreender, se avançar
1: e
0: ir mais longe, não é surpresa, é Portugal.
1: Ah, eu não coloquei Portugal, exatamente.
0: Que tá na lista. É isso, que tá na lista do segundo escalão, mas você pode quase juntar com o primeiro, né? Ah,
1: com certeza.
0: Que a bola que eles estão jogando lá é grande, hein?
1: Sem dúvida.
0: Não lembra aí, teve a Copa de Seleções na Europa lá, eles ganharam, foram campeões.
1: A Liga das Nações,
0: passou por cima de todo mundo.
1: A Eurocopa,
0: deixou
1: verdade.
0: A Alemanha, Espanha, Inglaterra, tudo pra trás.
1: Exatamente.
0: Itália, deu na cabeça.
1: Portugal. Ó, falando em Portugal, o estreia não estreia hoje, mas tem um país que fala português, que é Cabo Verde, que joga daqui a pouquinho. Vamos falar dos jogos de hoje, José Augusto?
0: Vamos falar, sim.
1: A partir da 1 da tarde, tem Espanha, de Lamine Yamal, contra Cabo Verde.
0: A Espanha, olha, uma das favoritas aí, pegando Cabo Verde, né?
1: Exatamente.
0: Vamos ver o que o Lamine vai aprontar.
1: Pois é. E 4 da tarde, José Augusto?
0: Tem Bélgica e Egito.
1: Também hoje, só que mais tarde, a partir das 19 horas, tem Arábia Saudita e Uruguai.
0: O Irã vai encarar a equipe da Nova Zelândia 10 da noite.
1: Isso, são jogos de hoje.
0: Perfeito.
1: Da Copa do Mundo.
0: Alguém pergunta, mas e a França? A França joga amanhã contra o Senegal.
1: E a Argentina?
0: Né? Argentina amanhã também.
1: Vem contra a Argélia. Contra
0: a Argélia.
1: E o Erling Haaland. Amanhã também.
0: Amanhã contra o Iraque, é verdade. Certo. E assim, bola assim rolando.
1: Vai. Quer terminar com a Platinense, José Augusto?
0: Agora a gente emenda as informações, só dizendo pra você o seguinte.
1: Não.
0: A equipe do Londrina perdeu
1: hoje.
0: Esses dias atrás e joga
1: hoje.
0: Agora, quem perdeu não deveria ter perdido, por favor, é Operário de Ponta Grossa.
1: Ah, Operário.
0: Operário perdeu. E assim tá perdendo já o rumo da direção pra querer voltar pra primeira, né?
1: Pra quem sabe pra Série A, né? Mas tá com sinal de alerta pra não cair pra C daqui a pouco, né?
0: E quem já tá com sinal de alerta faz tempo ligado em cair pra C, é a tradicional campeã paulista.
1: Que coisa.
0: Campeã de segunda. A tradicional...
1: Reveladora de craques.
0: Reveladora de craques da elite do futebol brasileiro, a Ponte Preta. Que insiste em ficar lá na rabeira e tomou de 3 do Juventude lá no Rio Grande do Sul.
1: Subiu da C pra B do ano passado, mas esse ano tá querendo voltar, né, José Augusto?
0: Pois é. Muito e quem bem. Estragou a vida do Operário de Ponta Grossa foi o Botafogo de Ribeirão Preto, que ao bater no Operário...
1: Saiu da
0: zona de rebaixamento.
1: Muito bem.
0: Né?
1: Certo.
0: E agora a gente vem com os destaques da Platinense, que...
1: Vamos lá.
0: É o tal do 7 vira e 14 termina, 12, Rafa.
1: Exatamente, a Platinense CR Zenge Futsal jogou no sábado pela manhã, né? Por causa do jogo do Brasil, obviamente, esse jogo foi na parte da manhã lá em Baú, na quadra da Cidadania, 14-0 para a nossa Nense, que agora, olha que curiosidade, vai enfrentar no próximo sábado às 8 horas da noite, Pinhais. Sabe quanto foi Pinhais e Matelândia, que jogaram também no sábado à tarde, no caso? Pinhais e Matelândia. Pinhais 0, Matelândia 14.
0: Brinca.
1: Então as duas
0: 14-0. E Pinhais então vem enfrentar a gente aqui.
1: Exatamente.
0: Aqui sábado que vem? Então,
1: sábado que vem, 8 da noite.
0: Então vem, Pinhais. Que nós vamos dar bem no meio das Pinhais, vocês. Das
1: Pinhais. Aí.
0: Pois é.
1: Mais 14, vamos ver. E também tivemos a equipe do Cianorte Futsal ganhando de 3-2 do Ipiranguense. 3-2 é o mesmo jogo, mesmo grupo aí da nossa Platinense. A segunda fase é apenas começando, José Augusto.
0: Muito bem. 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Deixa eu perguntar aqui para uma pessoa que tá na linha conosco. É, a dona Nair. Dona Nair, fala para nós como é que tá o tempo e a temperatura aí na tua terra. Diga fala. Lá, minha querida, vai.
2: Ô José Augusto, boa tarde, tudo bem com você?
0: Você vai falar do clima.
2: Uma ótima tarde pra vocês aí.
0: Vai falar do clima?
2: Boa tarde já mesmo, né? Quase boa tarde.
0: Boa tarde, claro.
2: Tudo bem, aqui também tá chovendo.
1: Tá chovendo aí?
2: Cedo tá chovendo, ontem choveu, chovendo ainda aqui também, tá? Uhum. Ribeirão do Sul. Sou Nair de Jesus da Silveira Miguel, daqui de Ribeirão do Sul. Mandou uma música bem bonita aí pra gente, tá? Pro povo aqui de Ribeirão do Sul. Aqui tem bastante ouvinte e vocês. Um grande abraço pra vocês aí. Muito Sou bem. Nair de Jesus da Silveira Miguel, daqui de Ribeirão do Sul.
0: Boa, Nair. Aí, tá vendo, muito José bem, Augusto? Dona Nair, muito obrigado, querida. Boa. Tá vendo a repórter, dona Nair? Ribeirão do Sul também chovendo, hein?
1: Tá chovendo aqui, tá chovendo lá.
0: Isso. Nair, a repórter de Ribeirão do Sul, muito estado bem. De São Paulo.
1: Gostei, legal, bacana essa interação.
0: Apita, Mataranha. Só pra... Amanhã tem mais.
1: Eu tô com dó de Curaçao.

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0: Bora!
1: Nunca foi.
0: Jorge Matheus,
2: eu acho que você tem que mandar aquela mensagem. Mas manda o que tá no seu coração.
3: Porque se fosse eu falaria mais ou menos assim.
4: Ei, boa noite. Antes de te bloquear, eu só vim te dizer que a partir de hoje pode tocar o terror, fazer o que quiser fazer. A boca é sua, curte suas farras. Sinto mais nada.
2: Não, apaga.

Vamos lá, atenção, marque comigo, são 11:12:27. 12:27 e muita gente interagindo com a gente. Eu muito obrigado, agradeço vocês pela

0: Celso.
1: Ô Zé, bom dia, é o Celso. Ô Zé, aqui nem dirá também, tava chovendo cedo, agora parou e o sol saiu, então um dia agradável pra trabalhar, hein? Mas é isso daí, meu amigo, tudo de bom trabalho pra você.
0: Boa, Celso. E quem, lá da Cidade Progresso, da Cidade do Celso, trazendo informação também, já colhi uma outra informação de outro amigo aqui, né? Nós já colocamos aqui, aliás, falou bonito, hein? Menino da tua terra, falou legal pra caramba agora há pouco também, viu, Celso? É cidade das pessoas desenvoltas, né? Que falam fácil. Fala fácil, assim, rapaz, fala fácil, hein? Esse aqui é um dos ídolos da Platinense. Será que ele fez gol no 14-0 lá contra o Embaú? Vamos escutar o David. Oi, David, fala aí.
2: Fala, meu amigo. Zé Augusto, meu amigo Rafa Regis. Sempre na companhia dos amigos na parte da manhã. E com o Rafa também no... A tarde é nossa. Daqui a pouco tem Cabo Verde, hein? Tem um amigo que joga lá na seleção de Cabo Verde, o Leonardo. O Léo. Joga com meu irmão lá no Karabag, no Azerbaijão. E ele é cabo-verdiano da seleção. Vai desbancar a Espanha, hein?
0: Ô, rapaz, que legal. Então vamos fazer o seguinte, ó. Eu tenho, na minha família, nós temos sangue espanhol. Eu não, mas a minha esposa, meus filhos... Também sangue espanhol, porque nós somos da família Sanchez, entendeu? E aí agora eu fico o seguinte, eu fico na torcida pelo seu irmão, pelo seu colega, o Leonardo, né? Que joga e ele joga com o teu irmão no Caravaggio lá da falou desse, de que país que é, mas que legal, rapaz, que bom. Cabo Verde, vamos ver. É osso contra a Espanha, hein? Você acha que dá pega aí, David? Mas vamos lá, torcendo pelo bom desempenho do teu amigo Leonardo aí no Cabo Verde, na seleção do Cabo Verde. O David, que falou aqui para encerrar a fala do pessoal que participa conosco no Manhã Regional, é o grande jogador da Platinense, grande nome do futsal. Eu só não sei quantos gols ele fez, se ele jogou, né? Se é que jogou no sábado, lá em contra o Embaú, no 14-0, hein, David? Você deve ter tirado a barriga da miséria também, né? É. 12:28, vamos aos classificados, o José Augusto. Vamos nessa, classificados. 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E só lembrando aqui, o Estadão traz pra gente antes da última música. Trump vê Hormuz, o canal estreito de Hormuz, permanentemente livre de pedágios e elogia papel daqueles que estão envolvidos lá, inclusive do Xi Jinping e o Putin, em acordo com o Irã. Em ligação para Nova York,

ou New York Times, o presidente dos Estados Unidos descreveu o premier de Israel como um sujeito muito difícil e diz que retomará ataques a Teherã se não chegar a um acordo nuclear definitivo. Bom, essas são as principais e tem mais. Reunião com líderes mundiais. Lula leva a narrativa eleitoral da soberania ao G7 e espera se encontrar com Trump para falar de tarifas. Esses são os principais e mais. A última da Gazeta do Povo do Paraná, jornal do nosso estado, tem muitas manchetes boas, dentre essas, essa aqui, ó. Fim da guerra? Questionamentos Israel e Irã colocam em xeque acordo anunciado por Trump. E em outra também, por que o governo Lula vai emitir dívida em moeda chinesa pela primeira vez? Deve acontecer. E aqui não é uma pergunta, aqui também não é uma afirmação, mas está escrito assim, porque deve ser uma conclusão. Por que o governo Lula vai emitir dívida em moeda chinesa, né? Já virou uma pergunta de novo, né? Um pouco da ênfase que eu dei. Espanha volta com status de favorita para a Copa. Resultados de domingo e jogos de segunda-feira. Lamine Yamal em campo, hein? O moleque, o menino prodígio que pode se tornar o melhor da Copa, porque melhor do mundo ele já está sendo um dos favoritos, se não favorito dessa próxima eleição aí do melhor do mundo. Era isso, um abraço, tchau e até amanhã. Boa tarde.

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0: muito mais. Muito boa tarde, meu Brasil brasileiro. Estamos no ar pela 102.3 do seu rádio, a nossa difusora FM. Eu já cheguei por aqui.
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0: É, sou eu, Rafa Regis. RR, eu tô na área a partir de agora com você. Nas ondas da nossa 102.3, tá tudo bem? Tá tudo certo? Tá tudo tranquilo? Tudo tranquilo por aí com este...

coraçãozinho, sofreu muito sabadão, hein? Ai, deixa pra lá. A gente vai falar, claro, de Copa do Mundo, mas deixa pra mais tarde. Eu quero aproveitar e fazer esse convite pra você participar, pra você mandar o seu recado, o seu desabafo, pra você aniversariante, pra você compartilhar com a gente esta data tão especial. 43 996484765. Mande aí o seu recado, interaja, participe com a gente e mande aquele sucesso da nossa música sertaneja. 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Meio-dia, 44 minutos, vamos com as primeiras deste programa, antes das primeiras participações. Tô começando com Marcelo Teodoro, Girigeno, Surpresa da Vida. Meio-dia, mais 45 minutos, a partir de agora à tarde, é toda nossa!

0: Posse Rosa, Ed Brito e Samuel, foi o sucesso que você curtiu aqui no A Tarde é Nossa. E eu vou falar um negócio pra você. Teve também Priscila Senna com Zé Vaqueiro, Alvejante. Marcelo Teodoro com Gini Geno, Surpresa da Vida. É o seguinte, foram só as primeiras pra você curtir. E eu quero curtir as primeiras participações aqui no nosso WhatsApp, 43 996 484765, pra você mandar aí beijos e abraços. Galera que tá querendo saber de Copa do Mundo, eu sei, eu entendo. O pessoal tá trabalhando, às vezes, claro, não pode ter a televisão ligada aí no lugar, né? Calma, muita calma, não vai se prejudicar aí, não. Então o tio Rafa vai informando aqui a respeito dos jogos. Entrando em campo aí, Espanha e Cabo Verde, pra realizarem aí o primeiro jogo, a primeira partida desta segunda-feira, certo? Então, vamos ficando atentos por aqui também, passando as informações. Informação sempre é prioridade aqui no nosso programa, aliás, aqui na nossa Difusora FM. Quem foi o primeiro no gatilho aqui? A primeira, Eva Marli, seja muito bem-vinda ao nosso programa diretamente de Guapirama. Boa tarde.
1: Oi, Rafa, boa tarde, tudo bem?
0: Tudo bem,
1: Rafa,
0: Eva.
1: Toca pra nós hoje, Marília Mendonça, Sentimento Louco. Eu ofereço pra Fátima, pra Claudete, pra todas as meninas de Quatiguá, Santo Antônio, pra minha prima na Vila Sete.
0: Certo.
1: E pra todos que estiver curtindo o programa. Tchau, Deus abençoe.
0: Amém,
1: a
0: Eva Marli.
1: Toda nossa.
0: Oh, maravilha. Um abração pra você, Eva Marli. Obrigado pela mensagem. Celso, fala comigo também. Boa tarde.
2: Ô, Rafa, boa tarde.
0: Tudo bem,
2: Rafa,
0: Celso?
2: É o Celso.
0: Manda,
2: Rafa,
0: boa.
2: Manda pra mim aí com o de Paulo e Paulino, Malu. Vou mandar aqui pra minha esposa, pra minha neta que tá aqui em casa comigo hoje.
0: Beleza.
2: Aqui batendo um ranguinho.
0: Aí é bom demais.
2: E mandar pra você, mandar
0: obrigado.
2: Pra Thaís, pra todo mundo que gostar da música. E que você tenha uma ótima tarde de
0: pra todos nós.
2: Feira. Deus lhe abençoe seu trabalho e lá vai seleção.
0: Isso.
2: Mas não esquece do Coringão. Ajuda aí, companheiro. Tudo de bom.
0: Abraço, Celso. Uma ótima semana pra você. Obrigado pela participação. Valeu demais. Sidney da Água da Areia tá pedindo a música Daniel pra ser feliz. Eu mando pra você, viu, Sidney? Pra todos aí da Água da Areia. Ai, ai, e dali Brasil, né? Vamos acreditar sempre, né, Sidney? Um abraço. Obrigado pela mensagem. Deixa eu ver quem mais. Deixa eu só colocar aqui a do Sidney. Pronto, já vai na próxima sequência também. Clóvis Viana, fala.
3: Alô, Rafael, meu amigão, aqui é o

0: Clóvis, sou o Leandro da Chácara França. Muito boa tarde.
1: Indique boa tarde. Indique.
0: Poder do Criador para você, para as famílias, para todo o Brasil. Para Ivone, para o Nenê, para a Beatriz, para a Amanda, para a Nicole, para o Pedro Henrique, para a Ivani, para a Helena, para a Helena, obrigado. E vai Corinthians, e vai Brasil, e a tarde é toda
1: aí,
0: nossa.
1: Aí sim, não esqueceu. Boa, meu amigo Clóvis, obrigado pela participação. Valeu demais. A nossa eterna Marília Mendonça, sentimento louco pra Eva Marli de Guapirama. Meio-dia e 58.

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0: Com certeza a tarde é toda nossa e eu já tô de volta, sempre feliz da vida com a sua companhia, com o seu recado, com a sua participação, interação aqui no nosso WhatsApp. E eu quero falar o seguinte, eu quero fazer um convite. Amanhã terçou, né? Amanhã terça-feira é dia de Arena Esportiva Difusor FM, como você vem ouvindo durante a nossa programação, essa chamada linda. Vários assuntos, claro que o principal Copa do Mundo, não é? Mas também a nossa Platinense CRZen de futsal. E amanhã, preste atenção no recado, amanhã vai ter sorteio no nosso programa. Olha a nossa Platinense CRZen de futsal. Aliás, quero mandar um abraço pro Guilherme, Guilherme lá da Perfil Esporte, desta loja linda aqui. Também veste a nossa Nense, uniforme 1, uniforme 2, espetaculares. E também um uniforme alternativo, homenageando, claro, a nossa seleção brasileira. Ficou um espetáculo essa camiseta. Ficou um espetáculo, camiseta amarela da nossa Nense. Mais um fardinho, sabe? Ó. Nós vamos sortear pra você no próximo jogo e vai dar sorte pra você assistir com as cores da nossa seleção, mas claro, sem esquecer da nossa Platinense CRZen de futsal, que começou muito bem aí a segunda fase com uma super goleada aí de 14-0 para cima de Imbaú. Então amanhã, sorteio de uma camisa da Nense e um fardinho. Já tô fazendo o convite para você participar do nosso Arena Esportiva Difusor FM a partir das 19 horas. Certo? O convite tá feito. 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
0: 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Ela chega por aqui e solta a voz. Boa tarde pra você, Eunice.
2: Boa tarde.
0: Oi, Eunice.
2: Tudo bem com você?
0: Tudo ótimo, melhor agora.
2: Olha, toca pra mim fazendo um favor a música Meu IP Florido.
0: Muito
2: Eu
0: bem.
2: Eu ofereço pra todos que gostarem da música. E a tarde é toda
0: muito
2: nossa.
0: Muito bem.
2: Vai, Brasil!
0: Isso, Eunice! Brasil! Gostei, esse é o clima. Um abraço pra você. Obrigado pela participação, Eunice. Quem mais tá por aqui? Celina Locoatiguá.
3: Bom dia, Rafa. Tudo bem com
0: Bom
3: você?
0: Bom dia, boa tarde, boa noite.
3: Meu amor. Eu gostaria de pedir a música Fogão de Lenha. Essa eu ofereço a... as minhas amigas Claudete, Janete e Fatinha. É a vocês também. Que vocês tenham uma boa semana. Fiquem todos com Deus. É a Celina de Cotiguá.
0: Muito bem, Celina. Um abração para você. Obrigado pela participação. Obrigado pela mensagem. Valeu, valeu demais. Uma semana abençoada para você e para toda a família. Certo? Quem mais, quem mais? Aparecida de Siqueira vai de carona aqui na nossa programação? Então tá bom. E vou finalizar com a Maria Alô. Maria Alô na Serra Pelada.
4: Rafa, tudo bem? Rafa, sou a Maria aqui da Serra Pelada. Toca o João Guilherme Marciano, aquele olhos negros pra mim, Rafa.
0: Sim.
4: Você tocar, eu agradeço. Ofereço pra todos os filhos, netos, bisnetos. E pra amiga minha lá da Bateada, Dona Maria Paulino. Pra toda a minha família. Tchau,
0: maravilha. Rafa. Um abraço, Maria.
4: Deus abençoe a tua tarde.
0: A todos nós. Obrigado pela participação. Valeu demais. Sucesso, Conde Paulo e Paulino, Malu, 1:11.

Sucessos de ontem e de hoje, claro que você curte aqui do nosso programa com Christian Ralph, o IP e o Prisioneiro. Teve também Daniel pra Ser Feliz, teve de Paulo e Paulino, Malu. E você? Já participou? Já mandou o seu recado? Vamos embora! 43 996484765. Galera que está sempre com a gente. Deixa eu mandar um abraço aqui pra minha amiga Anete Lima, um abração pra você. Divulgando a peregrinação do glorioso São José. Essa semana está onde? Na Exata? Centro Automotivo, lá na rua Ayrton Serra 429, no Parque Jandira. Um abração aí pro Vanderlei, pra Dayana, pro Samuel e também pros funcionários do Tatu, João Vitor, Tiririca, Gabriel. O Tiririca tá lá também? O Gabriel e o Jorge. Um abração, viu, Anete? Uma ótima e abençoada semana pra você. Quem mais? Simone Nalevai, cola de Japira. Um abração pra você.

0: você pedindo Bruno e Marrone por um minuto. Um abração, fica com Deus também. Uma semana maravilhosa pra você. Quem mais? Galera, galera lá de Jaboti, na capital do morango. Quero mandar um abraço aqui pro Rosinei, lá no Pinheirinho, município de Jaboti. Ah, essa música é boa. Zé da Silva Brasileira, eu mando com Teodoro Sampaio. Pode deixar, viu? Deixa comigo aí, ô Rosinei, pra dar um up ainda mais nesse trabalho lindo que vocês fazem. Hoje eu não sei se é com morangos, se são com os... com o que mais? Com os maracujás, não é, Rosinei? Um abração pra você, que seja uma semana abençoada. Fechando com o Condé, lá em Jundiaí do Sul.
1: Boa tarde, Rafa. O Condé de Jundiaí do Sul. Rafa, quero ouvir, secretário de obra. Essa música fizer por Fulco, por El, Samuel Calho. O Bisola fazer interpreta seu corpo, o prefeito de Betinho, pra todo mundo que tá vendo a programação. Então, boa tarde, Rafa. Tudo de bom. Vai, Brasil!
0: Aí, Condé, vai, Brasil! Obrigado pela mensagem. Uma semana maravilhosa pra você também. Goiânia e Paranaense, o poder do Criador, 1:23.

0: Marciano, aquela. Aquela dos olhos negros que a Maria pediu e curtiu aqui no A Tarde é Nossa. Exatamente 1h33. Fazer um break rapidinho e já que eu volto.
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2: Até porque por aqui a tarde é toda nossa mesmo. Porque você participa, porque você manda o seu recado. Eu sei, mas você não me atendeu. Calma, a gente sabe que até as 4 vai o programa, mas mesmo assim, devido à quantidade de participações, os pedidos aqui musicais, a gente às vezes acaba, né, deixando um ou outro de atender. Mas não fique triste, vai mandando o seu recado. Olha aí, tá vendo um sem número de participações aqui, coisa incrível, bacana demais. 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

0: 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Muito bem, voltando para o nosso WhatsApp, enquanto aos 38 minutos segue 0 para a Espanha, 0 para Cabo Verde. Primeira partida desta segunda-feira, válida pela Copa do Mundo 2026. E você vai ficando por dentro, você que não pode acompanhar aí o jogo, né? O tio Rafa vai te atualizando, você que tá com o radinho ligado. Ou você também, que baixou já o nosso aplicativo e fez muito bem. Na Play Store, você que tem um Android como plataforma, baixou, levou a nossa programação para qualquer canto deste planeta. Quem fala com a gente, quem manda mensagem, quem solta a voz por aqui. Atenção, é ela lá em Ribeirão do Sul. Fala, Nair!
1: Oi, Rafa, boa tarde, tudo bem com
0: tudo
1: você?
0: Tudo ótimo,
1: uma
0: Nair.
1: Ótima tarde, com chuva, né?
0: Pois é.
1: Eu quero ouvir aquela música do Felipe Falcão, Hoje Não É Nosso Dia, que ofereço para todos vocês aí, que povo que é Ribeirão do Sul. Um grande abraço para vocês. Sou Nair de Jesus da Silveira e Miguel daqui de Ribeirão do Sul. Um abração.
0: Grande abraço a você, Nair. Obrigado, viu, a galera de Ribeirão do Sul, que eu sei que tá sempre com a gente. Não é, Nair? Um abraço. Maria França, fala.
2: Boa tarde, Rafa, tudo bem com você? Toca pra mim, eu desisto. Crescer pra você, todos arrados.
0: Não desista, não desista.
2: Elisa, Sandra, minha sogra Inês Moreno, minha filha Vilma André, meu filho Bruno, minha colega lá de Cornélio Procópio, Bianca. Se você me atender, eu agradeço, Rafa, uma ótima tarde pra você. Que Deus abençoe você e tua família.
0: Amém,
2: toda
0: Maria.
2: Toda a nossa família, Rafa.
0: Muito obrigado, viu? Obrigado pela participação. Sempre, sempre, sempre. E vou fechar essa rodada com quem? Quem está com a gente? Ah, vou deixar aqui o áudio, certo? Vamos lá.
3: Oi, Kira.
0: Oi.
3: Boa tarde.
0: Boa tarde. Você
3: manda uma música da boiadeira?
4: Fala assim pra ele, meu nome é Ana Lívia.
3: Meu nome é Ana Lívia.
4: Beijos.
3: Beijos.
0: Oh, meu Deus do céu. Aí alegra demais o coração da gente. Ana Lívia, mais um super beijo do tio Rafa pra você. Claro que o tio Rafa manda uma Ana Castela e vai ser especialmente pra você, tá bom? Beijo, beijo, beijo. Obrigado, Ana Lívia. Alegrou demais aqui a nossa tarde, viu? A sua participação. E daqui a pouquinho eu mando aí pra você, certo? Oh, meu Deus do céu, coisa linda. Beijo também a Bianca, a mamãe, é isso? Um abração pra todos aí, pra família linda. Que Deus abençoe cada um de vocês. Pri, Luan Pereira, tá pedindo um sucesso. É, vai pro João Vitor, que está fazendo aniversário hoje e ganhando deste programa.
5: Parabéns, parabéns, parabéns pra você.
0: Ô, João Vitor, felicidade, saúde e muita paz. Que Deus te abençoe hoje e sempre, João. Tudo de bom, viu? Acho que a Fioca tá destacando também, né, Fioca? Fala você.
6: Boa tarde, Rafa. Toca pra mim o barulho do foguete. Manda para Deusana, Rita de Cássia, Nina Hortense, Mercedes Eli, Eva Reginato, Fátima de Cotiguá, Marley, Raimundo, Nair, Saúde Fininho, Cristina, Neiva Queiroz, Cristiano Jacarezinho. Vai pra Leandra, pra Bete, vai pro meu sobrinho João Vitor, que tá fazendo aniversário hoje, desejando ele um feliz aniversário, saúde, paz, sucesso, o resto a gente corre atrás.
0: Muito bem, maravilha, então é isso mesmo, viu, Fioca? Um abraço pra você e um abraço todo especial hoje para o aniversariante, o João Vitor. Vamos curtir sucesso por um minuto? É Bruno Marrone. 1h40.

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1: Vai, taca! Secretário de obra, nosso amigo Condé lá em Jundiaí do Sul, que pediu e nós curtimos aqui na tarde a nossa. 1:54 antes de voltar para o nosso WhatsApp 43 996484765, 0 a 0, final do primeiro tempo. Eu tô falando Copa do Mundo, gente, é outra conversa. É verdade, 0 a 0, Espanha e Cabo Verde. Ah, às vezes os times aí, que nem o Cabo Verde, que é estreante, acaba dificultando e muito, né, a situação dos considerados favoritos. Se a Argentina na última perdeu para a Arábia Saudita na primeira partida, depois saiu campeã, né? Então, muita coisa pode acontecer. 1:55, atualizando o nosso digital, para falar para você num oferecimento da Multifarma. 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
1: Dá tempo aqui de registrar algumas participações no nosso WhatsApp. Quero mandar aqui beijos e abraços, galera que está com a gente. Quem vai soltar a voz é a Noeli. Noeli, fala comigo.
3: Rafa, boa tarde.
1: Tudo bem, Noeli?
3: O Rafa, é a Noeli que tá falando. Ô, Rafa, eu gostaria de ouvir a música do Jorge Mateus, Inspiração. É, se você me entender, muito obrigado desde já, tá? Fica certo. Com Deus, Rafa. Ofereço pro Didio, que tá aqui em casa hoje.
1: Tá no sofá? Ô, Didio!
3: É, hoje tá muita chuva, né, Rafa? Não dá pra trabalhar.
1: É, isso é complicado.
3: Hoje
1: ele
3: tá em casa. E ofereço pro David, meu filho, pra minhas cunhadas.
1: Certo.
3: E pra quem gostar da música.
1: Maravilha,
3: tá bom, Rafa?
1: Noeli.
3: Pra vocês também aí.
1: Obrigado pela participação.
3: Abraço, Rafa. Beijo. Tchau, tchau. Fica com Deus.
1: Você também. Uma semana abençoada pra você e pro Didio também. É, não tem jeito. O tempo não colabora. Aí não tem jeito realmente, né? Principalmente o pessoal aí da construção civil, a qual também mando um super abraço pra todos que estão aí com o radinho ligado nas reformas, nas construções, reparos e por aí vai. A gente tá na parte interna.

0: Perna hoje, né? Tá aí, normalmente. Certo? Um abraço pra toda essa galera da construção civil, nossos ouvintes. Certo, Noeli? E também quem está com a gente, soltando a voz, aí falando em construção civil, é o Nego. Fala, Nego!
1: Boa tarde, meu amigo.
0: Boa tarde, Nego.
1: Nego Pedreiro de
0: Boa!
1: Bandido. Tudo bom, Rafa?
0: Tudo ótimo.
1: Rafa, toca pra nós aí um André Andrade, né? Pássaro Seninho.
0: Boa.
1: Beleza?
0: Sim.
1: E não esquecemos, hein? Vamos, Brasil.
0: Vamos.
1: Vamos.
0: Isso.
1: Empatamos, mas vamos tentar.
0: Vamos pra pode cima.
1: Deixa cair a peteca,
0: não. Isso.
1: É isso aí, Rafa. E vai São Paulo também.
0: Sensacional. E a tarde é nossa. Sensacional.
1: Toca pra nós aí, se puder, Rafa. Obrigado.
0: Um abraço pra você, Nego. Aí, legal demais. Tô falando, acabei de falar do pessoal da construção civil e o Nego já aparece mandando recado. É isso mesmo, Nego. Vamos lá, vamos acreditar até o final. Mesmo que às vezes dá vontade de chorar. Ô, GG do Vilão, fala.
2: Olá, meu amigo e parceiro Rafa Reis. Boa tarde,
0: boa
2: Rafa.
0: Tarde.
2: Aqui é o GG do Marques, o GG do Vilão. Ô, Rafa, manda música pra nós aí com o Rio Negro e Solimões. É, Vida de Cão. Manda pra todos os aniversariantes do dia, pro pessoal lá do Bar São Jorge, lá o Jorjão, Bar do Vilão. E Rafa, nossa seleção brasileira, hein? Pelo amor de Deus, ai, que saudade que dá do Ronaldo, do Romário, do Rivaldo, hein? Eu acho que quem viu a nossa seleção ser campeã, hein? Quem não viu, acho que jamais verás,
0: hein? Difícil,
2: Rafa,
0: difícil.
2: Manda programação especial a todos os parceiros do Vilão em Baixezinhos e a todos os parceiros pratinenses. Um grande abraço do Genil do Marcos, um grande abraço do GT do Vilão. E vai Corinthians, Rafa Regis, que saudade do Timão, hein?
0: Já?
2: E vai Brasil, Rafa, será que vai ou não? Tchau, tchau.
0: Vai, se Deus quiser. Tem que ir, GG. Um abraço pra você também. Obrigado aí pela mensagem. Ai, ai, tem gente que já tá assim, ó, desisto. Que nem a música. Nós vamos curtir agora do Amado Batista e participação do Sérgio Reis. 1:59.

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2: Muito bem, nós estamos de volta, exatamente 2:07 e você tá de volta comigo, meu muito obrigado por essa companhia sempre tão especial, aqui na 102.3 do seu rádio. 2:07, atualizando e atualizando também a verdadeira seleção, seleção de ofertas. 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
1: Muito bem, antes de eu atender aqui a nossa linda Ana Lívia, porque a próxima é Ana Castela, olha onde eu tô, viu, Ana? É, aguenta aí que o tio Rafa já vai dar o play aqui. Eu vou dar o play também em mais algumas participações. Quem fala?
2: Boa tarde, Rafa Reis.
1: Oi?
2: Que é a Maria do Aparecidinho, o Rafa Reis. Manda essa mesma música na carona aí da Felipe Falcão aí, pra me ouvir aqui. Só pra me ouvir aqui, pra vocês dar raiva, tudo bom?
1: Maravilha.
2: Tá com Deus, entendeu? Muito, muito obrigado.
1: Eu que agradeço a sua participação. Tchau. Obrigado, obrigado pela participação, obrigado pela mensagem. Quem mais?
3: Ah, quem canta essa música é o finado Amado Batista. E Amor de Mãe, pra ela também.
1: Vocês, olha, vocês são uma figura. Vai pôr de novo.
3: Ah, quem canta essa música é o finado Amado Batista. E Amor de Mãe, pra ela também.
1: Ai, essa vai entrar. É, vai não, essa já entrou pra história aqui do nosso programa. Ai, meu Deus do céu. Vamos de Ana Castela, olha onde eu tô.

0: É, ouviu aí o barulho do foguete, Fioca? Com Zé Neto e Cristiano, você curtiu também aqui no nosso programa. Passa do Seninho, Andrei Andrade, olha onde eu tô, Ana Castela, um abraço pra você, beijo, Ana Lívia, pediu e curtiu também aqui no programa do Tio Rafa. 2:19, você vai curtir também esta loja linda que nós temos aqui em Santo Antônio da Platina, chamada...
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0: 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Maravilha, que beleza. Vamos lá, de volta para o nosso WhatsApp para ouvirmos a Ofélia Teixeira da linda cidade de Cambará.
1: Boa tarde, Rafa.
0: Tudo bem, Ofélia?
1: Estou ouvindo você aqui na minha linda cidade de Cambará. Rafa, toca para mim a música Zezé de Camargo e Luciano, Levo Minha Timidez. Só para ouvir. Obrigada, Deus que te abençoe.
0: Amém, amém, amém, Ofélia Teixeira. Uma semana abençoada para você e para toda a família, viu? Obrigado pela participação. Quem está com a gente aqui mesmo em Santo Antônio da Platina é a Suelen, pedindo uma música do Henrique Juliano e oferecendo para o Matheus. Certo, Suelen? Um abraço, viu? Obrigado pela participação. Adriana Nunes, fala com a gente. Adriana, boa tarde.
2: Oi, boa tarde, Rafa Regis. Aqui é a Roseli Nunes, Santo Antônio.
0: Roseli.
2: Toca aí pra nós, Rio Negro, Solimões, estou por aí. Vou oferecer pra Adriana Nunes, lá de Siqueira Campo, pro namorado dela, Luiz Teodoro.
0: Ah, sim.
2: Pra Neuza, pro Itamar e pra Rosana Nunes. Tchau, e obrigado.
0: Tchau, obrigado, Roseli Nunes. Muito bem, que eu vi aqui a Adriana, mas falou e mandou sucesso pra ela também, pra toda a família. Legal demais, obrigado. Presença confirmada, peraí, deixa eu pegar aqui, ô Inês Fusco, peraí, deixa eu abrir aqui o meu diário, porque eu vou, aí, agora sim, confirmar a tua presença, isso, marcando aqui, que nem na sala de aula. Um abraço pra você aí em Ourinhos, viu? Abraço pra você, pro Luiz, uma semana abençoada.
3: 10 segundos no relógio aí.
0: 10 segundos. Luan Pereira e Panda, 2:25.

0: por falta de tempo não, viu? Você só não tem prioridade.
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0: falecimento do senhor José de Souza Seco, aos 85 anos, falecimento que aconteceu hoje aqui em Santo Antônio da Platina. Ele que era mais conhecido como Zé Seco, do bairro Aparecidinho 1, infelizmente foi acometido pelo câncer. Ele era ex-administrador da Fazenda Regina Helena. Faleceu então o senhor José Seco, aos 85 anos. Seu corpo está sendo velado no velório Santo Antônio e o sepultamento será amanhã, terça-feira, dia 16, às 8h30 da noite, no cemitério Parque das Oliveiras. Portanto, com um profundo pesar, comunicamos aí o falecimento do senhor José de Souza Seco, aos 85 anos, conhecido como Zé Seco, lá do bairro Aparecidinho 1, ex-administrador da Fazenda Regina Helena. Seu corpo está sendo velado no velório Santo Antônio e o sepultamento será amanhã, dia 16, terça-feira, às 8h30 da manhã, no cemitério Parque das Oliveiras. Duas e 40, você vai participando e vai mandando o seu recado aqui no nosso WhatsApp 43 996 484765. 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
0: 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Olha só, ela apareceu nesta segunda-feira, comecinho de semana, pra falar com a gente. Boa tarde. Cadê a mensagem aqui, meu Deus? Aqui.
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3: Oi, Rafarest, boa tarde.
0: Boa tarde, tudo beleza?
3: Eu queria pedir uma música, ofereço pra Creudete, pra...

0: Claudirene, pra Fátima, pra minhas amigas todas, pra todos que estão ouvindo o teu programa, de Guapirama, Joaquim Trava, Quatiguá, tudo lado.
1: Pois não?
0: E ofereço pra você, com muito amor e carinho, que você faz nosso dia ficar alegrinho.
1: Ah, mas muito obrigado e pelo carinho.
0: Ofereço pro Vandinho, pra Deusona, Fioquinha, né, Vaqueiroz, que sumiram tudo do meu celular.
1: Oh, meu Deus do céu.
0: Não achei mais. E eu quero a camisa manchada.
1: Camisa manchada eu mando.
0: Você liga pra mim que eu vou gravar.
1: Tá bom.
0: Beleza?
1: Beleza.
0: Um beijo, filho. Um abraço. Fique com Deus.
1: Um abraço pra você, Eva Reginato. Sumiu. Você também sumiu por aqui, hein, Eva Reginato? Um abraço, viu, pra você e pra todos aí de Guapirama. Obrigado pela participação. Olha o outro. Eu tô falando que eu tenho o quadro aqui, A Volta dos Que Não Foram. Alan Marvadão, alô, fala comigo.
2: Boa tarde, Rafa Red, é o Alan Lopes, o Marvadão na cidade de Abate City.
1: Abate City.
2: Pegando carona com a difusora pratinense.
1: Boa, garoto.
2: Toca pra nós o modão de Chico Rei, Paraná. Quero oferecer pra todos que estão ligadinho, né, com Rafa Red e a difusora pratinense 102.3. Um abraço, tchau, fui do Alan Lopes, o Marvadão.
1: Maravilha, obrigado pela participação aí, Alan Marvadão. Já já eu mando essa pra você. 2:45, agora tem Patrícia e Manuela. Não é fácil.

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2: E antes do próximo sucesso, mais algumas participações aqui no nosso WhatsApp, 43996484765. 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Incrível! Um negócio chamado Copa do Mundo! Um negócio chamado Copa do Mundo, porque neste exato momento, fim de partida, a gente está aí ressabiado porque empatamos sábado com o Marrocos 1-1. Neste exato momento, fim de partida. Espanha, uma das favoritas ao título, pelo menos está no primeiro patamar, 0. Cabo Verde, também 0. Fim de partida. Não teve Lamine Yamal que entrou no segundo tempo, que deu jeito para a seleção espanhola vencer a estreante Cabo Verde. Agora os espanhóis com aquela cara de gol contra. Oh, meu Deus do céu. Tá vendo, gente? Futebol é um negócio maravilhoso demais. É incrível. Copa do Mundo é outra conversa, né? 2:57. Valquíria ou Luciano? Luciano ou Valquíria? Quem fala?
5: Oi, Rafa. Aqui é a Valquíria aqui do centro. Toca pra nós, Maiara e Maraísa, Bengala e Crochê. O seu marido Luciano, pra Karina, pro Davi e pra quem gostar da música. Vou falar um negócio pra você, hein? O jogo do Brasil no domingo foi bestificante. Tô saindo pela esquerda!
2: Essa eu não conhecia, Valquíria. Bestificante. Oh, meu Deus do céu. Que coisa, que coisa. Gente, uma das cenas mais emblemáticas também. Nós tivemos ontem um gol da seleção de Curaçao, o menor país a disputar uma Copa do Mundo. E agora eu tenho imagens do goleiro de Cabo Verde também super emocionado. Sucesso com Christian Ralf, camisa manchada.

0: Leonardo, amanhã você curtiu hoje aqui no A Tarde é Nossa. 102.3,
1: tocando na nossa estação. 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

7 minutos. Jurandir, eu concordo em absoluto com o que você disse aqui. E essas emoções que só o futebol e principalmente a Copa do Mundo nos proporciona, essas cenas, né? Coisa linda, Jurandir, é isso mesmo. Daqui a pouquinho, resumão, tá? Do final de semana, jogos de hoje, o que já acabou, Espanha 0, Cabo Verde também 0. Cabo Verde, eu brinco assim, porque fala português, aquele português de Portugal. 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

0: 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Agora 3 horas mais 10 minutos. Você vai participando e mandando o seu recado. Daqui a pouquinho tem mais sucesso. Mas a Ana tá com a gente lá em Abateá, né, Ana? Boa tarde.
1: Boa tarde, Rafa. Toca pra mim uma música do Hugo Guilherme, Mentirosa. E ofereço pra Thaís, pra Helena, pra Madalena, pro Kesley, pro Carlos Daniel e pra quem gostar da música, e pro meu amigo Claudinho lá no Aparecidinho.
0: Muito bem, Claudinho no Aparecidinho, até rimou. Obrigado pela participação, obrigado pela mensagem. Muita calma nessa hora, porque ela já apareceu por aqui. Não sei se tem ou se não tem piadinha, mas ela fala, vai, capricha.
2: Tá, Rafael, escreve a música bem bonita. E se Deus me ouvisse com Chitãozinho Choró. É, mas não, chega a ripa aí. É rosco, escotado, babuta de membro, é fora, em Guapirama, hein. Ô, Fioquinha, Rita de Cássia, Neve, Queiroz, Cintra, Bavaldurino, que é bom, Jeto, Facilino, Claudete, Quatro, Quatro também. Vai pra você, vai pra toda a sua família aí também, meu povo. Pode já prega fogo e depois lá pra agora no meio da barraiada aí, hein? Olha aí, ó. Você sabia, amor, que o ovo de Páscoa, ele simboliza a vida? Ei, meu povo, daí o rapaz respondeu, o povo dela respondeu pra ela aí, ó. Pelo o preço que estão cobrando, só se for a vida da Virgínia. O preço tá o ovo do ovo de Páscoa hoje tá muito caro, hein?
0: Não, e super no momento mesmo, né? A Páscoa foi... Vou falar um negócio pra você. Vou falar um negócio pra você, viu? Vou falar nada, não. Vamos tocar sucesso, vai. Chico Rei Paraná. Falta pra mim. Alô, Alan Marvadão. Abate City.

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Exatamente 3:21. Você vai participando e vai mandando o seu recado. 43 996 484765. Manda o seu recado, sim. Manda aí, tem mais aniversariantes na área. Manda, compartilhe com a gente esta data sempre tão especial. Eu tenho um recado todo especial também, e pra você, principalmente você. 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

0: pra matar um pouco a saudade. Cristiano Araújo, hoje eu tô terrível e sabe quem está imbatível? 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
0: 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Agora 3h33, vou para um break e na volta nosso momento informativo.
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0: Exatamente 3 horas 35 minutos. Eu tô de volta com A Tarde é Nossa, sempre agradecendo a sua participação e o seu recado. Já já tem mais sucessos, tem mais ouvintes conversando aqui com a gente. Mas antes, tem o nosso momento informativo. 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

Agora 3h38, neste exato momento, 20 graus aqui em Santo Antônio da Platina. Máxima prevista para esta segunda-feira foi de 22, mínima de 17 graus. Tem previsão de rápidas pancadas de chuva ainda nesta tarde e também à noite. Nada de grandes volumes, mas a chuva pode aparecer também ainda, né, nesta segunda-feira. Amanhã, máxima de 22, mínima de 15 graus. Sol com muitas nuvens durante o dia, períodos de céu nublado, noite com muitas nuvens também. 0,9 milímetro. Previsão, isso se aparecer, né? Amanhã, uma previsão mais branda, mais amena em relação às chuvas. Isso, claro, tudo de acordo com o site atualizado da Climatempo. Vamos dar um destaque para a área de saúde. O novo boletim Infogripe da Fiocruz sinaliza que o Paraná é um dos 11 estados com incidência de síndrome respiratória aguda grave em nível de alerta, risco ou alto risco nas últimas duas semanas, com indícios de crescimento na tendência de longo prazo, aí no caso as últimas 6 semanas. Por aqui os casos por vírus sincial respiratório continuam aumentando. As hospitalizações por influenza A também estão em alta no estado e, segundo o boletim da Fiocruz, os casos graves por influenza B também estão se espalhando pelo Paraná. A análise é referente à semana epidemiológica 22, período de 31 a 6 de junho. Referente ao ano epidemiológico 2026, já foram notificados 82.544 casos de síndrome

0: síndrome respiratória aguda grave, sendo mais de 40.200 com resultado laboratorial positivo para algum vírus respiratório. 29.404 negativos e ao menos 7.319 aguardando o resultado laboratorial. Entre os óbitos, a presença destes mesmos vírus entre os positivos e no mesmo recorte temporal foi de 46,5% de influenza A, 9,9% de influenza B, 17% de vírus sincial respiratório, 18,4% de rinovírus e 6,8% de Covid-19. Também por aqui você tem destaque nacional. Com encarecimento de itens como batata e tomate, alimentos e bebidas foi o grupo que mais pressionou a inflação no mês de maio. Rádio 2, agência de notícias, e a reportagem é de Milena Abreu.
1: A inflação em maio no Brasil desacelerou em relação ao resultado de abril. Os números mais recentes do IBGE sobre o IPCA, que é o indicador considerado a inflação oficial do país, mostram que ele fechou o mês de maio em 0,58%, contra 0,67% em abril. Mas vale destacar o comportamento do grupo Alimentação e Bebidas, que é o de maior peso na composição da inflação e foi o grupo que mais pressionou a alta do custo de vida no mês passado, com taxa de 1,33% e 0,29 ponto percentual de impacto. O grupo respondeu por metade do resultado do mês. A alimentação no domicílio, por exemplo, avançou 1,65%. Contribuíram para esse resultado principalmente o encarecimento de praticamente 45% da batata inglesa, de mais de 20% do tomate e de 16,8% da cebola, além da alta próxima a 1,5% do preço médio das carnes. Segundo o IBGE, além de questões relacionadas à menor oferta, a influência do valor do frete por conta da alta dos combustíveis também ajuda a explicar esses encarecimentos. Depois do grupo Alimentação e Bebidas, os grupos de Habitação e Saúde e Cuidados Pessoais foram os que mais pressionaram a inflação em maio. Com o resultado do mês passado, o IPCA agora acumula alta de 3,20% no ano, e nos últimos 12 meses, o índice ficou em 4,72%, acima dos 4,39% dos 12 meses imediatamente anteriores e já extrapolando o limite máximo da meta estabelecida para este ano, que é de 4,5%. Da Rádio 2, Milena Abreu.
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0: É, já começou, né? Já começou a Copa do Mundo 2026. Vamos fazer um resumão. No último sábado, nós tivemos o empate entre Catar e Suíça, 1-1. Nós tivemos o empate da seleção brasileira, depois de estar perdendo para Marrocos. Vini Júnior, ufa, fez o gol de empate e o placar ficou assim, 1-1. A Escócia sai na frente do grupo do Brasil porque venceu o Haiti por 1-0. No sábado para ontem, com 5 partidas, a Austrália bateu a Turquia por 2-0. A Alemanha, ai meu Deus, 7-1. Só que agora foi para cima de Curaçao. Holanda 2, Japão também 2, um baita jogo, hein? Costa do Marfim 1, Equador 0. E a Suécia venceu a Tunísia por 5-1. Hoje já tivemos bola rolando em Atlanta, nos States. Nós tivemos Espanha e Cabo Verde. 0-0, primeiro 0-0 nesta Copa do Mundo de 2026, mas um 0-0 histórico, principalmente para Cabo Verde. Destaque, sabe quem foi o destaque dessa partida? O goleiro do goleiro de Cabo Verde, o Vozinha, 40 anos, hein? Saiu emocionadíssimo de campo após o apito final aí do juiz, do árbitro da partida. Daqui a pouquinho, daqui a 17 minutos, tem bola rolando para Bélgica e Egito. 19h, Arábia Saudita e Uruguai. E às 22h, Irã e Nova Zelândia. Neymar. Às vésperas do confronto com Haiti na próxima sexta-feira, a atividade de hoje tem tudo para representar um marco importante na trajetória de Neymar durante a Copa do Mundo deste ano. Após quase 3 semanas de tratamento intensivo, o camisa 10 da seleção brasileira deve voltar a treinar em campo iniciando, aliás, voltou, né, a treinar em campo, iniciando uma nova fase do processo de recuperação da lesão grau 2

0: na panturrilha direita, que o afastou da estreia do Brasil no torneio. Retorno aos gramados ainda não significa que Neymar estará à disposição de Ancelotti nos próximos dias, mas representa um avanço significativo dentro do cronograma traçado pelo departamento médico da seleção. Finalizando com a expectativa da comissão técnica, é de que o jogador seja preparado para atuar no terceiro compromisso do Brasil na fase de grupos diante da Escócia, no dia 24 de junho, em Miami. Notícias, destaques, você ficou sabendo aqui. E vai cair água, hein? Diego Arnaldo com Zé Neto e Cristiano.
1: Diego Arnaldo e Zé Neto e Cristiano junto e misturado, hein?

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1: Grande abraço a você, Nelson Viana Filho. Grande abraço a você, Val Rosa. Valeu demais. Sem comentários, né? Nelson Viana Filho também confirmando a audiência. Meu muito obrigado. A Roseli também passou por aqui. Bom demais. Seguinte, tô indo nessa. Tá chegando Antônio Jacó para comandar do Sertanejo Classe A. Amanhã, 9 da manhã. Tá aí Silva, Rafa e você. 12:30, a tarde é toda nossa. Fiquem com Deus. Grande abraço. E o Rafa Regis. Eu fui.

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4: Show de bola! 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Show de bola, meu filho! Rapaz, tá embolorando tudo essa chuva, hein? Ave Maria! Nossa Senhora! Tá vazando uma água pro ladrão do Ribeirão. E eu quero que vaza caipora pro ladrão do Ribeirão a partir de agora também. Vem pra cá pra gente fazer aquele regaço. Aquela seleção que somente os melhores ouvintes do mundo sabem fazer. E dois pedidos, vai pra tela, seu pedido. Certo, vamos pra lá então, pro meio da caiporada. Vamos fazer um regaço ali com os caiporas de plantão que estão chegando aqui na nossa programação. Já vamos meio direto assim, ó, 16:03, já vamos lá, vamos interagindo. Aí, aí.
5: Boa tarde, Antônio Jacó. Aqui quem fala é o Antônio de Sapopema aqui.
4: Ô, meu xarará. Opa.
5: Gostaria de ouvir hoje uma música, Rodas de Luar, com Christy Ralph.
4: Ó.
5: Toca pra nós, meu amigo.
4: Ó, começou bem o programa, começou bem. Música que faz tempo que eu não toco, e tem gente que fica repetindo aquela. Dá uma mudadinha um pouco, de vez em quando, né? Não a mesma. Pra ficar mais eclético o programa, verdade, viu? Um abraço, obrigado pela audiência. Quem que vem chegando aqui? Jaime de Cornélio Procópio City. Fala, Jaimão. Opa!
6: Boa tarde, Jacó. A gente está chegando junto com os caipora de Cornélio Procópio. Jacó, dá um alô pros nossos amigos lá no bairro do Ney. Silvinho Alfaiate, o Valdir Bernardino. Aqui, Paulo Bichaco, Maurício Zapateiro, Xexerento, mandou um alô pra você hoje, Jacó. Serginho Brasil, Bigaiato, Cidão Bigaiato também, o Nato Jacozinho. Dá um alô pro nosso amigo Estatânia Pratina, minha amiga Nilda aí, Jacó. Minha amiga Nilda Aparecida. Zé Peidinho, Nardo Silva lá no Aparecidinho. E é isso aí, Jacó, tamo junto.
4: Show de bola, um abraço pra todos os procopenses. Seu Clóvis tá no Café Teodoro e Sampaio, tá na última garrafa e tá do dia que ele acabou de fazer. E tá também querendo uma moda, só não vai pedir a mesma que você sempre pediu. Muda um pouquinho, seu Clóvis, vamos ver.
7: Alô, tá, Jacó, aqui é o Clóvis Soriano da Chácara França. Muito boa tarde, indico uma música, Estrela de

0: Ih, bicho, mas tá bom, fazer o quê, né?
1: Pra minhas famílias, pra todo o Brasil, pra Ivone, pra Nen, pra Beatriz, pra Amanda, pra Nicola, pra Henrique. Eu venho pra ele, né, conversar, tá dentro, obrigado. Vai.
0: Vai o quê?
1: Tudo que
0: devia. Vai tudo que devia. Tô zoando, viu, seu Clóvis? Um abraço, ó. De carona com olhos de luar aqui, os meus afilhados, a Maísa e o Serjão. Eita, pronto. A primeira já tá no jeito. Já tá no eito. E é ali mesmo que eu não deito. É o pessoal que já tá chegando aqui na nossa programação. Aí, ó, relógio quebrado. Faz tempo que eu não toco. Quem é que tá pedindo o relógio quebrado aí na nossa programação sertaneja? Veremos. Cadê o nome do caipora aqui? Rodolfo Siqueira. Como é que tá as coisas, Rodolfo Siqueira, que não está em Siqueira, que está onde? Guapirama? Olhos de Luar, moda boa.

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4: Show de bola com o pessoal ligado aqui na nossa programação sertaneja. Gostei da sua atitude, viu, o Rei das Quengas, viu, Derli? Já que é pra tocar uma que faz tempo que a gente não ouve, Jacó. Milionário José Rico, nosso filho. Faz tempo mesmo, e é boa, hein? É moda boa, das antigas, que estourou de sucesso essa moda. Nosso filho. Boa demais, viu? Obrigado pela audiência, tá bom, Derli? Obrigadão. Jacó, aqui é o Cláudio de Tomazina. O Claudião tá chegando, viu? Tá chegando. Um abraço, Cláudio. Obrigado pela audiência. Quebra esse relógio pra nós ver aí. Pronto, mais uma que vai pra tela. Vou quebrar, viu? Obrigado pela audiência, tá bom, Claudião? Tomazina City, a nossa linda capital da Corredeira. Sempre tá ligado aí com a nossa programação. Aí, a cantora Gessi mandou uma foto dela e meteu um positivo nessa do Zé Rico. Eu não tenho filho, Jacó, mas manda nosso filho pra quem tem aí. Tá bom, Gessi, cantora? Beijo pra você, querida. Obrigado pela audiência. Serginho Brasil, o cara que faz a dupla lá com o Gilmar, tá chegando aqui na nossa programação. O Dito e o Osmar, Osmar Dito, tá chegando aí. Osmar Dito, é a dupla.
5: Ô, Jacózão, você vai embora. Vai pra dentro. Serginho Brasil do Coronel do Rock. Que Deus me amuse. Pais e filhos, oferecer pro Jaime Santos, Maurício Sabateiro, Deusaninha Caipirinha e pra todos os meus colegas da Lanchonete Central. Também pro meu
4: enroscou o disco. Mas tá bom, a moda nosso filho é boa, viu? Vamos ver quem é que vai de carona com você aí, tá bom? Serginho Brasil, tá ligado aqui na nossa programação também, viu? E aqui, quem é o Caipora?
6: Jacó, que é o Gabriel da Fazenda Paldai.
4: Fala, Gabriel.
6: Manda pra nós, Citãozinho e Sororó. Ela fez minha cabeça.
4: Fez?
6: Tchau, obrigado.
4: Fez mesmo? Encurvou já ou tá retinho? Tô zoando, viu, querido? Brincadeira, tá? Um abraço pra você, viu? Quem mais, hein? Chegando aqui na nossa programação sertaneja. Aí, o Nelson. Nelson tá aqui, né, Nelson? O Nelson tá ligado aqui. Nelson Viana Filho. Manda pra mim, pra Dona Lisete, essa antiga do Zé Rico, que é boa, Jacó. Vou mandar sim, viu? Um abraço. Vamos quebrar o relógio aí na nossa programação sertaneja com a Caiporada que vem chegando aí até as 19 horas. Como é que quebra o relógio? Não é na cabeçada, não. É na marretada aí.

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Olha, temos aqui uma nota de falecimento. Juninho Queiroz acabou de me passar aqui, ó. Faleceu em nossa cidade aos 85 anos de vida o senhor José de Souza Seco, conhecido como Zé Seco, residente lá do Aparecidinho. Ele está sendo velado no velório Santo Antônio, ao lado da PAI. Será sepultado amanhã, às 8:30 da manhã, no cemitério Parque das Oliveiras. Noticiamos, no entanto, então, com pesar, o falecimento de José de Souza Seco, 85 anos de vida, conhecido como Zé Seco, lá do Aparecidinho. Está sendo velado no velório Santo Antônio, do lado ali da PAI. Será sepultado amanhã, às 8:30 da manhã, no cemitério Parque das Oliveiras. A todos que se fizerem presentes, a família antecipa agradecimentos. Informação e da funerária Santo Antônio. Agora 16:18 em Santo Antônio da Platina. E a gente segue aqui com a nossa programação sertaneja também, viu? Até às 19. O Gilmar chegou aqui, ó. Gilmar da dupla lá com o Serginho chegou aí, né? Tá certo, Gilmar? Tá ligado com a nossa programação. Eu tenho antes aqui, ó, Dr. Luiz Henrique com essa Pais e Filho que o Serginho Brasil pediu, viu? E agora o Gilmar também tá dizendo que ela fez a cabeça dele também, viu? De carona com seu amigo lá do Pau D'Alho. É Chitãozinho e Chororó, essa moda com dois pedidos também, viu?

0: Obrigado pela audiência, Caiporada, meu amigo de infância, Novo Jardim. Fala, Aristeu, lá em Japira.
1: Boa tarde, Dona Jacó. Aqui é o Aristeu no Jardim. Toca pra nós aí, Milionário Zé Rico, Esquina do Adeus, fez minha esposa Maria, filha de Antônio, galera de Baitilha, Japira.
0: Isso é boa também.
1: José Velaguaí, do Guapé, do Novo Jardim. Com o Cê Marinho aqui. Pra você da rádio, pra você da música. Muito obrigado, abraço, amigo, fui.
0: Beleza, Aristeu, moda boa também. Tá rolando, Milionário José Rico, nosso filho, viu, Caipora aí do... É, Derlick pediu essa e já deu dois pedidos também, viu?

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Show de bola, Cirira Caipora tá por aqui, tá pedindo terra tombada. Alô, Cirira, tá fazendo um docinho. Ah, mandou a foto lá, né? Fogão de lenha, que delícia, ó. Tacho tá lá fazendo doce de abóbora, aí com uma colher de pau em cima, mandou bonita foto, viu? Eita, que delícia. Show de bola, pessoal que tá ligado com a gente lá no JP, aniversariante da semana passada, né, Cirira? Um abraço, felicidades pra você, querida. Muita saúde, muitos anos de vida. Eva Marli de Guapirama tá pedindo uma chonada também aqui, ó. Seguindo seus passos aí com o Peão Carreira e Zé Paulo. Essa também é chonada, viu, Evinha? Esperar dois pedidos dela que vai pra tela e que vai pra Guela, tá? E aqui, quem é aqui que vai chegando?

0: aqui, ó. Vamos ver? Vamos ver?
1: Oi, Jacó. Boa tarde. A Roseli aqui da mercearia San Diego.
0: Opa, esposa do meu querido amigo irmão Oswaldão. Dona Roseli, diga aí. Aí do sindicato. Opa.
1: Ah, toca as andorinhas, pelo amor de Deus. As andorinhas do tio Pradador é demais. Tão boa. Difícil a gente escutar, hein?
0: É boa mesmo, hein?
1: Manda ela aqui, festa pra todo mundo.
0: Aí, tá vendo? Tá? Tá vendo?
1: Um abraço. Tchau.
0: E ele escreveu aqui embaixo: peço encarecidamente que alguém vá de carona comigo pra dar dois pedidos. Encarecidamente. Ixi, essa se forçou, hein? Você forçou os caipora, hein, Roseli? Beijo, querida. Abraço no Osvaldão, hein, viu? 4h25, pais e filhos.

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Ó, ela fez a minha cabeça, tá aqui. Ó, tem gente, viu, Roseli, viu? É só fazer é só dar uma choradinha que os caiporas são colaborativos, viu? Aí eu vou de carona com a Roseli, esposa do meu conterrâneo. É, sou de Ribeirão do Pinhal, Osvaldo. Opa, tá certo, viu? É, Jacó, ela me conhece por Jefinho. Ai, te conhece por Jefinho, viu só? Tá bom, é o Jefinho, viu? Roseli, você conhece o Jefinho lá de Ribeirão do Pinhal? Foi gerente do banco lá, ele foi. Tá certo, então. Vulgo Chumbrega. Pessoal, tá ligado. Como é que é o negócio, Cirira? Se a Paty for pra cidade, Jacó, por esses dias eu mando ela levar um pouco de doce de abóbora. Manda mesmo. Eita, um docinho de abóbora é bom demais, viu? Já vou comprar aquele pão craseiro, vou rachar e vou colocar no meio essa abóbora aí, ó. Eita, que delícia, hein? Show de bola. Um abraço aí. Falar em semente de abóbora, chegou o semente aqui, ó. Mas não é semente, não. É porque ele faz uns áudios pra gente aí, aí ele mente, fala assim, ó. Seu áudio não é original, viu, pai vinha? Sabe por quê? Semente. Semente. Semente direto pra mim, que vai fazer um áudio bom, não faz. Que vai fazer eu ficar bonito no áudio, eu não fico. Então, semente. Vai embora, vai, vaza daqui, vai. Ela fez a cabeça do Gilmar e do amigo dele lá, viu? Aí, ó. Eu fez a cabeça. Aí ela fez a cabeça, o paivinho já colocou aqui, ó, o esticador de varal com os dois dedos pra cima, assim, ó.

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1: 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Tá pedindo pra você aí, Caipora, não enrola não. Às 16h37, na nossa programação sertaneja, a gente vai rolando sempre o que há de melhor por aqui, até às 19h, viu? Sempre o que há de melhor, por quê? Porque com dois pedidos, vai pra tela seus pedidos, tá bom? Pedrão de Abatiá, tá ligado? Embarca nós aí nessa, seguindo seus passos, Jacó. Bom, então temos as andorinhas e seguindo seus passos, as mais pedidas. Quer ver o Gilmar xingar? É o Gilmar. Mas agora o Pai Vi descobriu que realmente não tem nada a ver a música com uma coisa com a outra, viu? Tá? Uma coisa não tem nada a ver com a outra. A música é apaixonada. E o Gilmar se apaixonou por ela porque aquele andar rebolativo dela não tem quem não se apaixone, né, Gilmar? Quer ver? Vai me xingar?
2: Ô, Jacó, uma gota, ó. Eu fui de carona na outra agora. Agora eu vou pedir a minha, hein?
0: Hein?
2: Leonardo Zé Rico, De Longe Também Se Ama.
0: De Longe.
2: Tchau, obrigado.
1: De Longe Também Se Ama. Tá bom, Caipora. Um abraço aí, obrigado pela audiência, viu, Gilmar Jumelo? Não xingou, não, pai. Nossa, essa eu consegui sair pela tangente, viu? Pessoal, ó, fogão de lenha, tem gente querendo de carona aqui com aí com a Cinira. É o Celso, né, Celso? E a Cinira mandou a foto do pão caseiro que ela fez lá também. Pô, aí você matou a pau, hein? Ô, Cinira, aí, doce de abóbora com pão caipira caseiro. Vixe, Maria do céu. As andorinhas aí, Roseli. Chora não, Roseli, ela tá voando aí, ó.

0: Oi, tô recebendo ela aqui, a Ju. Tudo bem, Giovanete? Dá um grito aí.
1: Oi, tudo bem, Jacó?
0: Tá sumido.
1: Um abraço pro meu povo platinense. Tá que sumido. Deus abençoe a todos vocês.
0: Sumida, querida, hein?
1: Sumido. Pois é. Eu tava viajando esses dias atrás, agora eu falei, não, eu tenho que fazer uma visita lá na rádio pros amigos, meu pessoal. Eu vim aqui dar um abraço pra vocês.
0: Sabe o que que ela viu? Ela passou ali na frente, escutou falando com a Fê Teodoro Sampaio e veio fazer o quê? Veio beber um.
1: Bebeu café. Cafézinho do Teodoro Sampaio é muito bom.
0: Bom demais.
1: Não podemos trocar por marca nenhuma.
0: Bom demais. Valeu,
1: bom
0: Gil.
1: Bom demais.
0: Obrigado pela visita, querido. Deus
1: Obrigado
0: abençoe.
1: Obrigado você. Um abraço, gente.
0: Grande Giovanete Maia. Tá ligado com a gente, com a nossa programação sertaneja. 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
0: 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Show de bola. Seguindo seus passos, depois eu tenho aqui o fogão de lenha, são as mais pedidas, tá bom? Aqui na nossa programação sertaneja. Essas modas mesmo, viu? Tá legal então, tá quietinho. Quem mais vai chegando aqui? Jacó, se possível, olha só, rapaz, essa é das boas também. Toca pra gente aí, Teodoro e Sampaio, que essa faz tempo que você não toca, Estrela Caída. Também vou falar uma coisa pra você, viu? Deixa eu ver quem é que tá pedindo. Maria de Fátima, sabe por que eu não toco Estrela Caída? Com essa chuvarada, céu de brigadeiro, céu nublado, você não vê as estrelas caindo nem mudando de lugar. Só vê chuva, azulir, viu? Mas a moda é boa, a moda é foda, e a moda quando é foda, o Jacobs roda.

0: Olha, tem um celular que foi perdido aqui do nosso querido amigo irmão, lá um empresário japonês das funerárias São Carlos de Platinense. O japonês, né, Bruna, perdeu o celular, é um A17 na cor preta, viu? Se de repente você encontrou, entregar na funerária São Carlos de Platinense ou aqui na rádio pra gente, tá bom? Aí pro Jacó, mediante gratificação. Então, se você encontrou um celular A17 na cor preta, tá? 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

Show de bola, com o pessoal ligado. Então, o celular aí do nosso amigo japonês é um Samsung, né? É Galaxy A17 preto, Samsung. Agora o Jamilzinho tá mandando aqui com mais precisão pra gente, viu? Samsung Galaxy A17 preto, tá? É o celular que ele perdeu. Pode entregar lá no, nas funerárias São Carlos e Platinense mediante gratificação. Legal? Então tá bom. 16h51. O pessoal tá ligado. Clarito da Kombi. Aí, querendo a estrela caída, né, Claritão? Um abraço pra você, querido. Obrigado pela audiência. Também tá ligado aqui na nossa programação sertaneja. Aqui pra baixo, quem é que vem chegando aqui? Sintonizado com a gente. Deixa eu ver aqui. Bom, esse eu já atendi, só mandou um positivo pra mim depois que eu atendi. Quem foi de calorna com o milionário José? Ah, o Renato Ribeiro, Mocotó. Mocotó tá ligado com a gente, né, Mocotó? Aí tá querendo também de longe também esse ama. Essa uma que você tá querendo, que o Jumento pediu? É mesmo? Daqui a pouco sai então, tá? Um abraço, Mocotó, martelinho de ouro, fogão de lenha.

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2: Tem mais oferta aí, Felipe? Então chuta, Caipora. Chuta pro gol de bico, Caipora. Vai, Felipe, vai. Vai porque
4: opa,
2: a seleção.
4: Cheguei, Jacó.
2: Vai porque a seleção não chuta nada, viu?
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1: 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Olha, temos aqui uma nota de falecimento, informações das funerárias e do Fundo Mútuo São Carlos e Platinense. Faleceu aos 73 anos de vida em nossa cidade a senhora Marcemília de Jesus Ferreira, conhecido como Fiica, mãe da Carla e da Bruna Manicure. É, está sendo velada no velório platinense e será sepultada amanhã às 10 horas da manhã no cemitério São João Batista. Noticiamos, no entanto, com pesar, o falecimento da senhora Marcemília de Jesus Ferreira, 73 anos de vida, conhecido como Dona Fiica, mãe aí das manicures Carla e Bruna. Está sendo velada no velório platinense e será sepultada amanhã, 10 horas da manhã, no cemitério São João Batista. A todos que se fizerem presentes, a família enlutada antecipa agradecimentos, as informações aí das funerárias e também do Fundo Mútuo São Carlos e Platinense.
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1: 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Show de bola, Estrela Caída tá por aqui e depois tem aí mais gente de carona com o Gilmar também aqui, com a música De Longe Também Se Ama, que é o Gabriel, que também vai de carona com ele, retribuindo a carona e indo de carona também, viu? Beleza, por um retribui a carona do outro e o outro retribui a carona do um. E assim um vai sentado no colo do outro até o final da viagem. Ô, louco, aí não dá, né, Gabriel? Aí eu forcei a amizade, hein? Tô zoando, viu, querido? E aqui quem é?
3: Boa tarde, Jacó. Você tá bom? William, desavaiado. Hoje você não tá bom na moda, hoje você tá excelente.
1: Você viu? Não
3: vou
1: nem
3: pedir música.
1: Você viu só?
3: Só continua assim. Sente. Não vou nem pedir música. Só continua assim. Você é louco.
1: Não é só eu, não. É os caipora, meu filho. Eu não mando nada. Eles vão pedindo. 2 pedidos. Vai pra tela, seu pedido. Sabe quem é que mandou esse áudio aqui, ó? 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Estrela Caída, deixa que caia.

0: Show de bola com o pessoal ligado aqui na nossa programação sertaneja também. 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
0: Olha, o meu amigo João Paulo, que é o CEO lá, um dos CEOs, né, lá do Fundo Mútuo São Carlos e Platinense, acabou de passar pra mim aqui, ó. Jacó, aí pede pra alguém se encontrou. Aí o meu celular, Samsung Galaxy A17 preto, entregando aqui na funerária pra gente, eu vou dar uma gratificação bem gorda, viu? Tô precisando muito, é por causa dos meus contatos que estão lá dentro. Tá bom, é um celular, Samsung Galaxy A17 preto, que pertence ao João Paulo, o japonês lá das funerárias São Carlos e Platinense. Se alguém encontrou, gente, leva lá pra ele, tá? Vai ter uma gorjeta boa lá. Às 17 horas e 9 minutinhos, e o pessoal tá ligado aqui na nossa programação sertaneja também, viu? Sintonizado com a gente aqui, Suzano e Denir, bebendo aquele café Tiondoro e Sampaio, que compra lá no Mercagel de Joaquim Távora, lá no bairro dos 40, lá em JT City. Quem vai falar? O Denir e a Suzana, ó.
2: Boa tarde, meu amigo.
0: É o Caipora.
2: Jacó.
0: Fala.
2: Manda um alô pra nós aí, né? Tamo na escuta aí, Jacó.
0: Tá.
2: Manda uma música aí.
0: Uhum.
2: Pra esquentar o frio, Jacó. Uhum. Esse tempo chuvoso. Tô tomando aquele cafezinho. Um abraço.

0: abraço, meu amigo.
1: Bom demais. Um abraço. Bom demais, pessoal que tá ligado com a gente aí na nossa programação sertaneja. A Nete, manda um abraço para mim, Jacó. Doutor João Halber, minha amiga Sueli, estamos te ouvindo aqui, viu? Mando sim, grande abraço para você, viu, Anete? Tá sintonizada com a gente. E a peregrinação do glorioso São José continua na Empresa Exata. Então tá bom, tá dado o recado para você, viu, querido? Vou mandar essa de longe também, se ama, tá? Jacó, estamos aí, ó, manda para nós aí, a tiradora de elite do Teodoro e Sampaio, para todo o pessoal de Abateá que estão te ouvindo, viu? Estamos ligados em você. Quem é aqui? Bom, só tá aqui como Li. Quando tiver meio, negócio meio pseudônimo, manda o nome, viu, Caipora? Para ficar melhor, para saber quem tá aí interagindo com a gente. Tá bom, Li? Não é chinês, né? É o Li. Então, é o Li. Você não conhece o Li? Ah, Li Traço, ele gosta de pinga, Li Traço de quatro, ô louco, aí não dá, hein?

0: 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Então, por que será que é só no inverno que a fera mãe deixa a gente na mão? Aí fica, né? Chorando. O caipora do carro chora e não pega. 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
3: Show de bola. Ah, eu, Elias, lá de Abatiá, né, Elias? Que tá pedindo Teodoro e Sampaio aí. A música Tiradora de Elite. Eu falei que ele gosta de pingo de 4 litros. Aí, litraço de 4. Aí ele falou assim: aí eu lhe vejo de longe, vazando na braquiária. Ó. Boa, boa, boa, gostei, Elias. Eu lhe vejo de longe, vazando na braquiária. Você tá bem inteligente, hein? Você dá as suas cacetadas, viu? 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
1: 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Pessoal tá ligado, 17:21. Quem tá querendo a tiradora de elite aí na nossa programação sertaneja? Chiquinho da Lica do Monte Real. Manda pros meninos os caiporas da melhor, verdade, melhor pastelaria da cidade, pastelaria do Adivilso, Vitinho, Ronaldo, Adriana, todo mundo te ouvindo lá, viu? Aí e também o pessoal sintonizado lá, o Adivilson. Pessoal que tá sintonizado aí na nossa programação sertaneja, deixa eu ver se é pra mim, é. Boa tarde, seu Cadelo. Cadelo? Onde você arrumou? É Caipora, não é Cadelo não, viu? Pessoal aí, os jabutienses estão ligados aqui, viu? O Zé Moraes, tá bom? O Zé Moraes, ele e o irmão dele, um é feio, outro é mais. O Djalma, Mata-Aranha, aí tem Mata-Aranha, aqui também tem o nosso Palito Ortega, que é o Mata-Aranha. Sueli Procópio, que é a mulher que gosta de virar o copo. Aí, Sueli Procópio vira o copo. E o copinho, não, só o copão. Copinho nada. Procópio, meu amigo Jacó. O Zé Moraes, quem mais aí, pessoal que tá ligado aí na nossa programação? O pessoal da banda OK, sintonizado aí na nossa programação. Deixa eu ver quem é o caipora. Ah, é o Sandro Rocha. Ô, Sandro Rocha, pessoal da pintura aí, de Jabut City, tá ligado aqui na nossa programação sertaneja, viu? Aparecido também tá ligado com a gente aqui na nossa programação sertaneja, querendo a tiradora de elite aí, o Aparecido Benedito Rodrigues, né? Aparecido Benedito Rodrigues, obrigado pela audiência. Mais gente querendo a tiradora de elite aqui, ó. Pessoal que tá na van do querosene, um abraço para vocês aí na van do querosene, tá na estrada aí, viu? Um abraço, obrigado pela audiência. A van do querosene que não é tocada a diesel, é na base do álcool, é igual os caiporas que estão lá dentro, viu? Só na base do mé.

0: Show de bola, né, Maurício? O Maurício chegou antes da vaca hoje, viu? Ela também chegou. A vaca também chegou, viu? Olha ela aí, ó. O boi chegou antes da vaca hoje. Olha ela aí.
1: Padrinho, você
0: que tá... Oh, Deus abençoe, filha. Tô brincando, viu?
1: Tá essa vidraça da alegria. Sempre atendendo pro Ambronense. Ou não deu pra dar um ensaiamento da piadinha, da piadeira, porque é muito grande, né? Quero ver a música bem bonita aí do Bruno Marrone, só por um minuto. Vai pra Evona Reginato, vai pro Unha Preta, vai pro Meia que não lava o pé, vai pra Fioquinha, vai pra Cleide José Setembro, vai pra Rita de Cássia, Neiva Queiroz, Cíntia pra Madrinha, que é bom Jéssica, vai pro Serginho Brasil, vai pra você, padrinho, Madrinha Celinho, de Afato, vai pra todos meus fãs.
0: Todos meus fãs, só. Tem o fã clube dela aí, no Maurício, só por Deus, hein? Ah, meu pai, só Deus na causa. Mas o Sandro Rocha tá me dizendo um negócio aqui, viu, Maurício? Aí o Sandro Rocha lá de Jaboti, que a Maria Pernuda, que tá lá no bar do divórcio, ela falou assim: Jacó, eu parei de beber, agora no meu copinho é só leite de vaca, viu, que vai, só leite, não bebo mais nada. 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
0: Show de bola. 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
1: 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Pessoal que tá ligado aqui, o Claudião, né Claudião? Já acorda o céu. Eu escuto pessoal aqui de Tomazina City, escuta cada coisa do seu programa, que é um, todo mundo dando risada. Depois fica comentando aí, ó. Você viu lá, meu filho, o Caipora lá faz a gente dar risada. O objetivo é esse, viu? Aqui não tem tristeza não. Tristeza a gente enfia o pé no rabo dela e manda embora. Fala, Claudião.
2: Boa tarde, meu amigo Antônio Jacó, aqui quem fala é o Claudião de Tomazina, mandou uma modona caprichada pra nós aqui, pra mim, pra minha esposa Benedita Emília, para todos os tomazinenses, manda Pedro Bento, Zé da Estrada, sete palavras,
1: boa,
2: e pra vocês aí da rádio e boa, para todos os tomazinenses,
1: boa,
2: e tá frio aqui em Tomazina, hein, só vou ficar de tucaia hoje,
1: ó. Tá frio, né, Claudião? Mas não bebe demais, não, não bebe demais. Aí porque, já que tu tá de tucaia, se beber demais, não bebe muito, senão tucaia, antes que tucaia. Tá bom, Caipora? Como é que ele perguntou aqui, ó? Ô, Jacó, é verdade mesmo? A tua filhada, Deusana, tem fã-clube? Tem sim, viu? Pessoal ali do São Francisco de Assis, do asilo, todos os fãs dela. Deusana mata hoje, hein? Hoje ela excomunga eu.
3: Ô, Jacó, boa tarde, aqui é a Vanderlei pra falar.
1: Ô, sumida, tá bom, Vanderlei? Como é que tá, minha querida amiga? Diga lá.
3: Ô, Jacó, hoje é aniversário do meu pai, Laércio de falar. Desejar os parabéns pra ele.
1: Senhor Laércio.
3: Toda a família desejando um feliz aniversário.
1: Meu amigão.
3: E o Sozé do Ortilho, lá do Monte Real. Os parabéns pro Sozé aí também.
1: Valeu.
3: Toda a família aí, o Ivair.
1: Ivair, verdade.
3: Meu pai, Laércio, todo mundo da família aqui, dando os parabéns pra ele aí. Tocar uma música aí do Milionário Zé Rico pra nós aí.
1: Tá bom, Vanderlei, um abraço pros aniversariantes aí com muitas felicidades e muitos anos de vida. A Eva mandou agradecendo você aqui, viu, Deusana, aí ó. Aí.
4: O Antônio Jacopa, de carona com a Eva Maria aí.
1: Eva Maria?
4: É, de carona com ela.
1: Com ela.
4: Beleza?
1: Com ela, com ela.
4: Oi, Antônio Jacó.
1: Oi.
4: Olha de carona aí, de longe também se ama.
1: Já saiu essa moda boa, Caipora, carreta de terra, de barra com chuva.
4: Antônio Jacó, ofereço pra Deusona, Fioquinha, pra você.
1: Tá bom, querido, beijo pra vocês aí. Pessoal que tá ligado, Jacó, Persília, aqui de Jundiaí do Sul, viu? Vamos de sete palavras, Luiz Carlos, estamos ouvindo. Opa, lindíssima Jundiaí. É a Caiporada que se liga. Aqui não tem tristeza não, meu filho. E eu, quando eu nasci um caboclo meio assim no avesso, meio feio. Aí, porque eu comecei a fazer graça no rádio pra ver se o pessoal observava eu, né? Senão já viu, né? Feinho, que dói, dói. Então, meu filho, se você não faz sucesso com a beleza, faz aí com piada. Tá certo.
5: Beleza, tá bom,
1: Jacó. Eu sou igualzinho o Bernabé. Mais feio do que bater mãe por causa de mistura.
5: Pô, boa tarde. Jacó, manda pra nós.

0: essa música aí do Milionários é Rico, filho.
1: Ah, já
0: hoje companheiro com...
1: Ah, já tocou, né? Demorou um pouquinho, cara, pra te achar aqui no meio da turma. Já toquei, viu? Nosso filho, linda, hein? Linda demais.
0: Parceiro aí, beleza? Mandar pra todo mundo estar ouvindo essa noite, essa tarde, segunda-feira.
1: Mano, sim,
0: alô, Jacó, muito obrigado, tchau, tchau.
1: Abraço, querido. Tá aí, Giovanni, né, Giovanni? Tá ligado com a gente. Sete palavras. Quem é que tá querendo essa? Só podia ser. Mano Godoy de Jacarezinho, né, mano?

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Ô, Fabiana Aparecida, agora que encontrei você

0: perdida no meio dos caiporas aqui, querido. Ela aí pediu um fogão de lenha. Agora o fogão de lenha já apagou, o fogo apagou, virou cinza. Então eu vou mandar a esquina do adeus pra você. Pode ser essa, Fabiana. Aí pra tu não ficar bravo comigo. O Mano Godoy tá aí, ó, marcando presença, lá de Jacarezinho. 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Vem buscar aqui, viu? Tá na promoção.
1: Ei, Jacó, tamo junto.
0: Aí.
1: Aí sim, né? Ah. Tá esperando você falar alguma coisa pra me dizer também daqui pra lá. Falou, uma boa semana pra você.
0: Valeu,
1: fica um abraço. Deus, meu querido.
0: Abraço. 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Jacó, manda a esquina do adeus então pra gente também. Ô, Éder Paiva, um abraço, irmão. Tava sumido, Caipora. Obrigado pela audiência, viu? Quem mais que tá vindo aqui na nossa programação sertaneja? Aqui, Jacó, tem uns Caipora lá no começo do programa, ó, das 4h25. É 16h25, Caipora mandou, se não atendeu ele, Jacó. Tá dormindo, Jacó? Acorda, vagabundo.
2: Boa tarde, meu amigo, eu tô aí, Jacó. Sou o Nego Pedreiro de Baiti.
0: Ô, Nego.
2: Eu vou de carona aí com as andorinhas.
0: Opa.
2: Que a senhora aí pediu.
0: Aí, Roseli.
2: Beleza, Jacó?
0: Desculpa.
2: Boa tarde, tudo de bom?
0: Desculpa, Nego Pedreiro, só demorei um pouquinho pra te encontrar, viu? Mas a moda já saiu, já foi tocada. E a Roseli tá te agradecendo, tá? Mais um aqui, ó. É o Paulinho 16 de Joaquim Távora, aí ligado aqui na nossa programação sertaneja. Ô Jacó, você não é feio não, você é mal acabado. Verdade, viu? Ô Paulinho, vou falar uma coisa pra você, viu? Eu tô assistindo aqui, ó. Eu atendo os Caipora aqui e viro pra TV nossa aqui, ó. É Bélgica e Egito, 1-1. E aí um tal de Mustafa, parece que lá do Egito, que foi substituído agora um pouquinho. Aí uma fã dele lá, da torcedora, mandou, ergueu uma placa pra cima, lógico, eu não sei ler, né, os egípcios, mas tinha uma coroa lá, ela deve considerar ele como um príncipe. Nossa, mas o cara é feio, viu? Se ela considera ele como um príncipe, com aquele narigão que o cara tem, parecendo um cabo de guarda-chuva, um ponto de interrogação, cara do céu, eu sou lindo perto desse seu príncipe aí, viu, coitada? Ah, coitada!

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1: Show de bola, ô Deusana, você é tonta, Deusana, esse tênis Fioco aqui não é o seu sobrinho não, o filho da Fioca não, viu, é o tênis, viu, tênis Fioco, nada a ver com a Fioca, viu, é o tênis lá que 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

0: Show de bola com o pessoal ligado aqui na nossa programação sertaneja. Verdade, meu padrinho, Mazzaropi das quatro. Eu achei aí que o tênis Fioco era sobrinho da minha filha, da minha irmã Fioca. Ai, ai, ai, só Deus na causa. E aqui quem é? Ó, tem gente, mais gente que... Eu tenho certeza que vai querer cara de bobo, quer ver? Quer ver só? Quer ver? Vamos ver aqui. Ai, ai, ai.
1: Ela Oi, boa tarde.
0: Ela tá cochilando, agora acordou, viu?
1: Tudo bem? Eu quero a música do Lucas Samuel, o bobo. Mando pro Ari, João Croves Trambeck. Pra todo que estiver ouvindo.
0: Valeu, Maria José. Beijo, querida. Obrigado pela audiência, viu? Tá ligado aqui na nossa programação. Ediné, Lauro, cheguei, Jacó. Fui. Como é que anda? Entendi muito não. Ediné, Lauro, cheguei, Jacó. Fui. Chegou e já foi. Já chegou e já saiu. Nem vi. Eu nem vi seu vulto. Meu pai que falava, não é vulto, não. Eu nem vi o vulto dela. Você é rápida demais, mano. The Flash. Um abraço, querida. O cowboy tá na escuta, né? Jacó, manda pra... Ô, pretinho aleijado, moda boa. Tenho, era assim com o Sérgio Reis aqui, viu? Viu, meu querido amigo cowboy? Obrigado pela audiência. Tá sintonizado na nossa programação sertaneja também. Caiporada tá por aqui, que não foi atendido. Tem mais um aqui, ó. Quem é? Vamos ver?
2: Boa tarde, Jacó Caipora. Aqui o Edson tá fazendo Nossa Senhora Perpétua Socorro. Põe lá de carona essa música aí, Fogão de Lenha.
0: Já foi, né?
2: Esposa Rosa, pro meus pais em Rio do Sul, pro Chico Som em Rio do Sul.
0: Já pagou,
2: pro Cordeiro em Rio do Sul, pro prefeito Betinho em Rio do Sul.
0: Eita, meu amigo,
2: todos que estão na sintonia.
0: Meu amigo Betinho.
2: Meu amigo Eduardo lá de Rio do Pinhal. E pra vocês e da rádio. E pro Negão e pro Paulo que trabalha com a gente aqui na fazenda.
0: Beleza.
2: Vamos atender. Tchau, obrigado.
0: Beleza, ó, de carona com a cara de bobo também aqui o Jonas da Silva. Ó, acho que essa tá batendo o recorde, viu? Jonas da Silva, tá de carona com essa também aqui na nossa programação. O Neno e a Márcia também estão ligados lá no bairro Canastra de Guapirama, ligado aqui na nossa programação sertaneja. Tá certo? Vou ter que trazer essa música aí, cara de bobo. Tá quase na hora da Ave Maria, depois da Ave Maria, hein? Você imagina, rapaz, o goleiro sensação da Copa do Mundo é o goleiro lá do Cabo Verde, o tal de Vozinha. Vozinha! Fechou o gol contra a Espanha, viu? É, rapaz do céu. Depois desse jogo, a Espanha descobriu que o Vozinha não é apelido de goleiro, não. É sistema de segurança, viu? Apertaram o botão no ataque a partida inteira e só dava Vozinha. Vozinha tava matando pernilongo. É tapa pra lá, é tapa pra cá. Era um regaço com aço. Vixe, Maria do céu, hein? Eu, hein? Eu sou livre, guarda. 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
2: Minha querida vizinha Dona Nocleia, meu querido amigo irmão João Cláudio, essa semana a gente vai rezar a Ave Maria com a irmã Marisa. O João Cláudio chama ela de ligeirinha, viu? A irmã Marisa, vamos rezar ligeirinha então aí, ó.
3: Louvado seja nosso Senhor Jesus Cristo, para sempre seja louvado. Mais um programa da Ave Maria. Jesus, autor da clemência, gozo, esperança e perdão, fonte de graça e doçura, delícia do coração. Ó muito amado Jesus, da alma ansiosa esperança, o coração num clamor chama por nós, não descansa. Ficai conosco, Senhor, pela manhã, pela tarde que fulgura, e vence as trevas da noite, trazendo ao mundo a doçura. Jesus, supremo clemência, de corações suavidade, o vosso amor nos impele, incompreendida bondade. Jesus, a flor da mãe virgem, encanto, amor, sumo bem, a vós louvor para sempre, no reino eterno. Vinde a mim, todos vós que estáis cansado, e penais a carregar pesados fardos, o descanso eu vos darei, de Jesus. Estamos no mês aí do Sagrado Coração de Jesus, que esse coração aberto possa estar acolhendo cada um de vocês que nos ouve nesse momento, nas suas necessidades, nas suas dificuldades, naquilo que você precisa pedir ao coração de Jesus, que ele possa acolher o seu pedido e, se for da sua vontade, atender. Em nome do Pai, do Filho, do Espírito Santo, amém. O anjo do Senhor anunciou a Maria, e ela concebeu do Espírito Santo. Ave Maria, cheia de graça, o Senhor é convosco. Bendita sois vós entre as mulheres, e bendito é o fruto do vosso ventre, Jesus. Santa Maria, Mãe de Deus, rogai por nós, pecadores, agora e na hora de nossa morte. Amém. Eis aqui a serva do Senhor, faça-se em mim segundo a vossa vontade. Ave Maria, cheia de graça, o Senhor é convosco. Bendita sois vós entre as mulheres, e bendito é o fruto do vosso ventre, Jesus. Santa Maria, Mãe de Deus, rogai por nós, pecadores, agora e na hora de nossa morte. Amém. E o Verbo se fez carne e habitou entre nós. Ave Maria, cheia de graça, o Senhor é convosco. Bendita sois vós entre as mulheres, e bendito é o fruto do vosso ventre, Jesus. Santa Maria, Mãe de Deus, rogai por nós, pecadores, agora e na hora de nossa morte. Amém. Rogai por nós, Santa Mãe de Deus, para que sejamos dignos das promessas de Cristo. Infundi, Senhor, vos suplicamos vossa graça em nossas almas, para que nós, que pela anunciação do anjo viemos ao conhecimento da encarnação de vosso Filho, pela sua paixão e cruz sejamos conduzidos à glória da ressurreição, pelo mesmo Jesus Cristo, nosso Senhor. Amém. Glória ao Pai, ao Filho e ao Espírito Santo, como era no princípio, agora e sempre. Amém. Glória ao Pai, ao Filho e ao Espírito Santo, como era no princípio, agora e sempre. Amém. Nossa Senhora da Anunciação, rogai por nós. Nossos avisos. Então, na próxima sexta-feira, dia 19, missa no hospital às 15 horas. Terço no comércio, quarta-feira às 7 horas. Na oficina mecânica do Almauri, Rua José Bonifácio, 571. E sábado, Casa dos Salgados da Iraci Corsini, Rua dos Estudantes, 437. Teremos missa amanhã, terça-feira, dia 16, no Lajeadinho, 19 horas e 30 minutos. Quinta-feira, Santa Verônica, 19 horas e 30 minutos. Sábado, Água da Areia, Jardim do Sol, às 19 horas e 30 minutos. Domingo, Vila Rica, às 9 horas da manhã. E no Jardim Santa Cruz, 19h30. Fiquem todos com Deus.

que Nossa Senhora esteja presente no lar, na vida de cada de vocês que nos ouve neste momento. Sagrado Coração de Jesus, temos confiança em vós. Paz e bem!

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Pessoal que tá ligado aí na nossa programação, meu amigo Cláudio esqueceu de mandar um alô pro gordinho dos Três Corações, viu? E o sabe o que que o Cláudio mandou? Ô Cláudio, eu gostei dessa sua ideia aqui, viu? Vou passar lá pro pessoal da Comissão Técnica da Seleção Brasileira, viu? Ó, escuta aí, Maurício, o que que ele tá falando aqui, ó. Jacó, se mandar lá pros Estados Unidos lá, aí o Ronaldo e o Ronaldinho, os dois Ronaldo, o Ronaldo Gordo e o Ronaldinho, aí com umas 5 injeção de Monjaro e também umas 4 Kenga na concentração, os caras conseguem trazer a taça pra nós. Não acredito, você é doido, viu? Acho que tu é mais doido que eu, viu? Umas 5 injeção de Monjaro, como é que é? Principalmente pro Ronaldo, né? O Ronaldinho ainda tá em forma. E colocar lá na concentração as 4 Kenga, a taça vem pro Brasil, viu? A ideia é boa, vou mandar sugestão pra eles lá, viu? Nossa senhora do céu, é cada um mais louco que o outro. Ah, rapaz, quem tá ligado também aqui, ó, tá dando risada na pataquada aqui, a Rosângela, né, Rosângela, lá de Jundiaí do Sul. Ela é filha do Pedro Pereira Pé Peludo. Se adivinhar o que ele tem de bom, leva metade, se não adivinhar, leva tudo. O que ele tem de bom é o dedão do pé, meu filho. É o dedão do pé que ele tem de bom pra fazer feijoada. Ah, e a dona Renata, não pode esquecer, né? A mulher brava lá, a dona Renata, que é a mamãe, que é a esposa do Pedro Pereira. Um abraço e obrigado pela audiência. É o tal do Monjaro, viu? Então é Monjaro e Kenga, a receita pra seleção trazer a Copa do Mundo. Te falar uma coisa, o povo não presta. Tô falando uma coisa pra você, os meus caiporas, pra pedir música e pra inteligência de fazer as piadas, são os melhores do mundo. Até o Nonato Souza, o presidente do fã-clube

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0: Show de bola com o pessoal ligado aqui na nossa programação sertaneja. 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

0: Deixa eu fazer um reforço aqui que o nosso querido amigo lá, um dos CEOs lá do Fundo Mútuo e Funerária São Carlos e Platinense, que é o João Paulo, ele perdeu o celular dele, viu? Em a última localização estava próximo da loja 100, mas o menino perdeu por ali, tá? É um celular Galaxy A17 preto. Samsung Galaxy A17 preto. Ali nas proximidades da loja 100, aqui Rui Barbosa, por ali foi mais ou menos a última vez que ele estava com o celular que ele se lembra. Se de repente você encontrar esse aparelho, leva lá nas funerárias São Carlos e Platinense, que você vai ter uma gratificação lá do pessoal, tá bom? Tá precisando muito aí da sua ferramenta de trabalho lá, que é o celular Samsung Galaxy A17 preto, que pertence ao João Paulo das funerárias e Fundo Mútuo São Carlos e Platinense. Agora são 18h12 em Santo Antônio da Platina. Agora é Pretinho Aleijado que estão pedindo aqui, viu? Chiquinho da Lica também que é essa, viu? Pedro André, de Salto Grande, também tá querendo essa. Manda pro Edivaldo, pessoal do Pesqueiro. Pesqueiro Santander tava lotado no final de semana, tava casa cheia. Aí com aquele cardápio de inverno lá, viu? Um abraço, Pedrão, aí de Salto Grande, obrigado pela audiência. E aqui? Quem é aqui?
1: Oi, Jacó, boa tarde. Aqui é o Arnaldo, tio do Tavinho, doutor Otávio.
0: Opa!
1: Mandar uma música pra nós aí.
0: Manda, senhor Arnaldo.
1: Pra mim, pra minha esposa, pro meu filho, pra Irene, Leonardo e o Arnaldo, tio do Tavinho.
0: Show de bola.
1: Doutor Otávio.
0: Aham.
1: E a música é Anjo Mal, Chitãozinho Choró.
0: Anjo Mal, será que eu tenho essa? Ô Arnaldo, tô vendo, vou dar uma puxada, ver se eu tenho essa aqui, ó. Aqui do Centro Odontológico Junqueira, né? Anjo Mal, acho que eu não tenho, viu? Vamos ver aqui, não tem. Não vou ficar te devendo essa, viu? Anjo meu eu tenho, anjo mal não tenho. Fico te devendo essa que eu não tenho na programação, tá bom, Arnaldo? Mais um abraço. Mas eu, alguma coisa do Chitãozinho e Chororó, das boas, eu arrumo aqui pra você. Pode deixar, tá bom? Obrigado pela audiência. Quem mais vem chegando aqui, que não foi atendido ainda, já lá no comecinho do programa, quem não foi atendido, joga pra cima. Até aqui, ó. Sidney Cunha da Água da Areia, tá ligado aqui na nossa programação sertaneja, né, Sidney Cunha? Vamos de Pretinho Aleijado? Vamos.

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1: Show de bola, meu querido amigo e irmão Arnaldo. A Sônia Oliveira tá dando uma sugestão boa, já que eu não tenho aqui, ó. Anjo Mal do Chitãozinho e Chororó, ela tá sugerindo aqui Alma Ferida. Nossa, quanto tempo que eu não toco essa música, é show de bola, linda demais, viu? Alma Ferida, um abraço, viu, Sônia? Obrigado pela sugestão, tá? 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
1: Um abração lá pro Romano, o Nego Rocha, o Joab, o Rodrigo e também o Luquinhas. Estão todos ligados.
0: Tudo em mármore.

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2: Eita, até o Braizinho gostou dessa ideia aqui do rapaz, viu aí? Viu, 4 quengas na concentração e 5 injeção de Mondjaron pro Ronaldão. Ronaldão e pro Ronaldinho, a taça vem pro Brasil. Eita, vou te falar uma coisa, meus caiporas são os melhores do mundo pra fazer. É o que o senhor fala, gente. Eu já começo o programa dizendo, vamos fazer amor e humor no rádio. Humor é isso aí, viu? Humor gostoso, sem maldade, pra fazer o povo dar risada aqui na nossa programação, viu? Ah, o momento... A conexão divina chegou. Será que ela vai mandar bom dia pro Jacó hoje? A nossa mascotezinha, a nossa calopsita.
3: Hã? Oi, filho. Cadê o Jacó?
2: Aí.
3: Tá quase na hora do Jacó ir embora.
2: Tá quase na hora.
3: É.
2: Hã? Aí.
3: Hã? Tá muito frio, filho.
2: Tem carangada.
3: Vai dormir, vai.
2: Verdade.
3: Vai dormir?
2: A fotinho dela aqui tá encarangada de frio, tadinha. Eita. É, valeu, Tereza. Um abraço e obrigado pela audiência. Tá sempre sintonizado, hein?

0: com a nossa programação. Quem mais está chegando aqui? Jacó, eu sou a Renata. Ah, eu fiz confusão aqui. Eu sou a Renata, a esposa do Pedro Pereira é a Marilda. Ah, eu troquei, rapaz. Eu falei que a filha que era esposa e a Marilda que era mãe. É o contrário aqui, ó. Renata é a filha. Obrigado pela correção, tá bom, Renata? E a Marilda é a esposa. A mulher brava, viu, que não deixa ele beber. Pode beber uma por semana. Se ele beber duas, guru, guru, pau de macarrão na cabeça, viu? E aqui quem é? Aí o Marcão Pedreiro. Ô, Marcão, é de fartura?
1: Cheguei chegando, boa noite, já ficou Fagner aqui, o Marcão Pedreiro de fartura, o Melzinho devolve. Ô, Jacó, vou de carona aí, meu querido. E ofereço aqui pra geral de azer, pra não esquecer de ninguém. Vai, Corinthians, ô, Jacó. A Alemanha ganhou de 7-1 ontem, Jacó. Quanto o Brasil vai ser quanto? 14-1 agora? 2 agora? Foi 7-1, então.
0: Por aí.
1: 7-14-2.
0: Verdade, 14-2. Vai dobrar. Boa ideia. Boa. Gostei dessa, viu, Marcão? Deixa um abraço aí pro Milton, aí de fartura também, meu querido amigo e irmão Milton, que, aliás, adquiriu todas as minhas obras literárias também. Estou na escuta aqui, Jacó. Obrigado pela audiência. Falou, cowboy. Obrigado pela audiência também, sintonizado, viu? Ele falou Melzinho da vovó, mas o pessoal da TV aqui, ó, está fazendo lá em todo mundo fazendo entrevista com o tal de Vozinha, que fechou o gol contra a Espanha, hein, rapaz? O Vozinha lá do Cabo Verde. Rapaz, o moleque é bom demais, viu? Eita, vou te contar uma coisa pra você, viu? Você imagina o Vozinha fechando o gol contra a Espanha. E você imagina os 14, viu, o Marcão? Os 14-2 que você falou aí da Alemanha contra o Brasil, se eles colocar o Netinho no gol, aí vai ser 32-0.

0: Show de bola com o pessoal ligado aqui na nossa programação. Meu amigo Elião, Amarildo, Bruno, pessoal da Casa das Antenas, está sugerindo uma moda boa aqui, ó. João Mineiro e Marciano Jacó. Como é que eu posso ser feliz sem você? Vixe, não é boa, essa é ótima. 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
0: Show de bola, um abração lá pro Zé Alex, a Lavínia, o Kaique, o Victor, o Gordinho, o pessoal que tá ligado com a gente lá no Mini Mercado Favorito. Estamos aqui, Jacó, atendendo aí o pessoal até meia-noite hoje, com aquele atendimento especial. Obrigado pela audiência, viu? Zé Alex aí sintonizado aqui na nossa programação sertaneja também. Vamos lá com o pessoal ligado, Jacó, aqui a Rose, a baixinha da Vila Ribeiro, deseja um feliz aniversário pro seu Laércio Bufalari também, Jacó, e também pro seu Zé Dortilho. Beleza, já tocamos os parabéns para eles agora há pouquinho aqui, ó. Tá certo? Vamos trazer aí como é que eu posso ser feliz sem você.

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1: Show de bola, meu querido amigo e irmão Luiz Henrique Cardoso, Jacó, manda pra mim, pra minha esposa Michele Vanessa, Christian Ralph Mito. Rapaz, tempo que eu não toco essa moda boa, hein? Um abraço aí, obrigado pela audiência, viu? Grande abraço. Como é que é o negócio aí, o Paulo Marcelino? Cadê o Paulo Marcelino aqui? Ah, tá aqui, ó. Paulo Jacó, vozinha tem 40 anos, é, e tem 2 milhões de seguidores. Rapaz do céu, o goleiro lá do Cabo Verde, o vozinha, tem 40 anos e tem 2 milhões de seguidores. Imagina, rapaz, eu acho que ele também tem um punhado de vozinho que é fã dele também, viu? Aí tomando Viagra pra ficar com a vozinha aí. Eu e... É, quem mais tá ligado aqui? O René Debeck Forever. Manda pra nós aí, Jacó. O homem dos perfumes dos ambientes. O Mauricinho de Jalminha. Pessoal no Rancho da Alegria, no Ribeirão Bonito. René tá por aí? Então tá bom. Um abraço. Obrigado pela audiência. Será que a calopsita acordou agora, despertou do frio? Hã?
2: Hoje o Silvanei veio aqui terminar de arrumar a instalação da minha casa, tá, Jacó? Ele ficou bobo de ver o tanto que ele conversou com ele, é, o Silvanei.
1: Olha que beleza.
2: Não é com qualquer pessoa que ele conversa.
1: Não, mas o Silvanei é um saxofonista de primeira, meu filho. Quem canta se entende. Os cantores se entendem. A tua calopsita e o Silvanei. Imagina fazer uma dupla, hein? Silvanei e calopsita. Ele aí tocando o saxofone e a calopsita sua cantando. Vixe Maria, é espetáculo circense, viu? Natalino Bueno, tá de carona com essa mito aí, ligado aqui na nossa programação, né, Natalino? Obrigado pela audiência. Olha só, rapaz, que beleza. Ok, ok, ok. Tá vindo um recado aqui, Jacó. Acabamos de achar o celular, já entregaram pra gente. Obrigado, viu? Valeu, valeu. Obrigado na pessoa que atendeu os nossos pedidos aí. Sempre, sempre. E já devolveu o celular lá, aí pro menino lá, o João Paulo. Já achou, né? Que

Legal, que legal, viu? E o bom samaritano aí vai levar aí ganhou uns trocados lá, o pessoal que tá ligado com a nossa programação sertaneja. Ó, a Deusana mandou aqui, ó, dois urubu tocando sanfona também aqui, é espetáculo circense aqui, ó.

rapaz, um monte de passarinho, hein? É uma orquestra sinfônica dos bichinhos aí, que foi feito na IA, né? Uma montagem aqui, mas ficou legal, viu, Deusana? Gostei daí. É violão, violino, é urubu tocando, depois tem um canarinho lá tocando violãozinho e assim por diante. Vamos tocar o mito? Olha o mito aí, ó.

0: Show de bola, pessoal que tá ligado.
1: Boa tarde, Antônio Jacó. Aqui é o Miquelinho daqui da Aparecidinha. Toca uma música pra mim com Tonico e Tinoco, A Marca da Ferradura. Agradecer pra todos meus amigos aqui da Aparecidinha. Se você me atender, meu muito obrigado. Alô, Antônio Jacó.
0: Um abraço, irmão. O Neno da Serra da Canastra tá ligado com a gente, né, Neno? O Paulinho do Sindicato. Ô, Paulinho do Sindicato, é o seguinte, ô Maurício, também de Osana, presta atenção aí, ó. A Eva Reginato falou que a música aí é montada pela IA, que as avezinhas estão tocando lá. É, ela vai mandar essa música pro Jacó, pro Maurício, pra Deusana, pro Paulinho do Sindicato e também pra Eva Reginato. Ela tá dizendo que é o Caju e Castanha que canta a música lá, viu? Aí os passarinhos tocando a orquestra, mas daí o Caju e Castanha fez a música, viu? É uma música pra nós, que somos lindos e bonitos. Ali, ó. Olha aí, escuta aí, ó. Olha, escuta. Essa aqui, ó.

0: Deus o livre e guarde. O povo feio largado, hein? Para mandar mais aí, ó. Mandaram aqui também. A Deusana mandando também pro Juninho Queiroz e o Wilson, Palito Ortega. O Wilson é. E o Jacó, assim, ó, da bunda bucha. Mas a parte mais legal dessa música aí é como é que é os peitos em cima do bucho e o bucho em cima dos ovos. Puta que na merda, hein? Aí fodeu tudo. O povo é feio, né, meu? Mas é feliz. O importante é isso, filho. Somos feios, mas somos felizes, né, Juninho? Né, Palito? Quer ver? Tem pra ninguém. Ninguém tira a nossa alegria. A Lucinéia também gostou. Ronaldo Barbosa, viu? Gostei desse povo feio, já com a moda é boa. Lucinéia Marinho, lá do Altivater, obrigado pela audiência, viu? É o Caju e Castanha. Esses caras são bons demais nesse Caju e Castanha aí no Repente, meu filho. Pra fazer aqueles repentes nordestinos lá. Os caras são fodidos de bom. Já já tem mais sucesso. Sucessos aqui, tá bom?
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2: Show de bola, com o pessoal ligado que a Deusão tá falando. Essa aí do peito em cima dos burros parece eu mesmo, Jacó. Aí, Maurício, vixe, Maurício do céu. Ave Maria. O que mais aqui, ó? Gente, eu não tenho a bunda murcha, né? Eu sou um meio corcunda.

0: Meio sem bunda, só isso, só, viu? Olha aí, rapaz, Sebastião da Bahia, né? Tem muita gente feia na Bahia, hein, Bastião? Diga pra mim, Bastião, diga aí.
1: Padre Antônio Jacó, toca pra nós aí, por favor. Que soltou o Giló com Teodoro Sampaio.
0: Soltou o Giló.
1: Dedicar pra você aí, para o Juninho, para o Jorginho, para o Matzelimar e para a minha família aqui em Guanambi.
0: É o cachorro que mordeu o Jacó, viu, tchão?
1: Que soltou o Giló com o Teodoro Sampaio. Então, boa noite, meu compadre.
0: Valeu, um abraço, Sebastião da Bahia. Se tiver muita gente feia, manda áudio pra mim aí. Se tem gente feia, tem gente bonita aí, tá? Mas vou falar uma coisa pra vocês, viu? Somos feios, mas somos felizes. E tem mais uma coisa: ser feio não é defeito. Defeito é ser no cego e ladrão, não é mesmo?
2: Vamos lá, vamos lá.

0: Tá vendo, meu filho? Esse é eu, feio engraçado. E aí na Bahia, Bastião, como é que é o negócio?
1: Tem gente feia aqui, gente bonita também. Tem mais gente feia do que gente bonita.
0: Só por Deus esses caiporas, né? Hein, Ronaldo? Quem é que tá falando aqui lá de Japira? É o Marcelo Costa, né, Marcelo? Rapaz do céu. Gente do céu. Sujeito tão feio, mas tão feio que era, que quando comprou na venda, deram pra ele o troco, um espelho. Só pra ele confirmar que era feio mesmo, viu? Tem, vai mandando as coisas aí, vai mandando as coisas pra mim. O Maurício tá mandando alguma coisa aqui, ó. Jacó, o caboclo era tão feio, mas tão feio, que na venda, quando ele comprou, deram um troco pra ele, um saco de papel pra ele colocar na cabeça pra esconder a feiura. Boa, Maurício, boa, boa, boa. Se tiver mais alguém, manda mais alguma coisa. Enquanto isso, eu vou trazer do cachorro giló pra espantar os bonitão de perto da gente, tá?

Show de bola, o Claudião tá dizendo aqui, soltaram o cachorro de Ló pra correr atrás dos feios. E aí nem esperou e latiu e saiu em disparada, correndo atrás do Jacó. Soltaram o cachorro de Ló, então tá aí, ó, cachorro de Ló pra correr atrás dos feios. O Carlos, aí o Maurício passou tão rápido que levantou até poeira. Quem é que tá mandando aqui, ó? O cara era tão, Jacó, o cara era tão feio que quando nasceu, o médico fazendo o parto, na hora viu, empurrou pra dentro e falou, tá pronto, ainda não saiu da sala, ele não tá pronto, ainda não saiu da sala, viu? Tem que chamar outro médico pra terminar o parto, porque esse aqui tá meia boca só, viu? Espero que ele nasça mais bonitinho, hein? Cada coisa, hein? Soltaram, tem mais um aqui, soltaram o cachorro de Ló, aí, e aí correu e deixou até o chinelo pra trás. Quem é aqui? Esse é o Paulinho do sindicato, pra você, viu, Paulinho? Soltaram o cachorro Giló para correr atrás dos feios. Ele desapareceu antes mesmo de o Giló sair do portão. Vixe, Maria do céu, é só bagunça. Só baderna com os caiporas de plantão. Cada um melhor que o outro, viu? Vamos trazer mais sucessos aqui na nossa. Vixe, nem sei o que eu vou tocar agora, vai, com essas brincadeiras da feiarada aí. Vamos preparar uma moda boa aqui das antigas ou das mais novas. Vamos preparar aqui uma moda boa aqui das. Deixa eu ver aqui, Flash Sertanejo. No Flash Sertanejo tem coisa boa aqui, ó. Tem coisa boa aqui na nossa programação sertaneja. Vamos fazer igual o Sérgio Reis, bicho feio, bicho do mato. Bicho tá no mato, o bicho tá no mato, bicho feio. Vamos ver se é boa essa bicho do mato aqui.

Show de bola. O meu amigo Marcos Vinícius de Carlópolis lembrou eu de uma coisa boa aqui, viu, Jacó? Manda essa só pras mulher feia, do saudoso José Mendes, viu? Aí, ó, essa aqui. Vou fechar com essa, então. E assim a gente agradece a Caiporada pela belezura, pela feiula, pela formosura e pelo humor e o amor que fizemos no rádio. Aí, pras mulher feia. Sai pras feia. Aí.

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2: Boa noite.
1: Boa noite para você que nos acompanha em todo o país.
2: Segunda-feira, 15 de junho de 2026.
1: Vamos ao destaque do dia: transporte público coletivo.
2: Novo marco regulatório é sancionado pelo presidente Lula.
1: Ele muda as formas de financiamento do sistema e moderniza a regulação sobre as empresas que operam para melhorar a qualidade do serviço.
2: Na nossa entrevista do dia, nós conversamos com o secretário nacional de mobilidade urbana, Marcos Daniel dos Santos.
3: A gente tem nessa norma, ela abarca desde uma linha de trem ao metrô, a um corredor de ônibus, a um ônibus com

0: convencional, há um micro-ônibus, há serviços de barca, então precisa de diretrizes nacionais para que a população possa ser atendida com a qualidade que merece.
1: Você vai ouvir também, presidente Lula chega à França para participar da reunião do G7.
2: O presidente já teve hoje reuniões com os presidentes da Suíça e da França.
1: E vai discutir nos próximos dias a reforma de organismos como a OMC, regulação da inteligência artificial e regras para exploração de minerais raros.
2: E ainda, educação.
1: Estão abertas as inscrições para o Sisu Mais, uma nova oportunidade para quem fez o Enem e não foi selecionado na etapa regular. Gabriela Noronha.
3: Será uma espécie de repescagem das vagas que não foram preenchidas na etapa regular. Estão sendo ofertadas 9.436 vagas em 532 cursos.
2: E desenrola Fies já renegociou 5.300.000.000 em dívidas de ex-estudantes, com descontos de até 99%.
1: Hoje, na apresentação da Voz do Brasil, Mariana Jungmann e Luciano Seixas.
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1: O presidente Lula já está na França, onde participa como convidado do encontro do G7, formado por Alemanha, Canadá, Estados Unidos, França, Itália, Japão e Reino Unido, principais economias desenvolvidas do mundo.
2: Além de reuniões bilaterais, o presidente vai levar a contribuição brasileira para diversos temas discutidos pelo G7.
1: A repórter Luana Karen está lá na França, mas devido ao fuso horário de 5 horas a mais por lá, nós conversamos com ela mais cedo sobre as agendas do presidente. Vamos ouvir.
2: Oi, Luana, boa noite para você aí na França. Você está na cidade de Evian-le-Bain, né? O presidente Lula chegou à cidade hoje, mas antes ele passou por Genebra, capital da Suíça.
1: E ele já teve também os primeiros encontros bilaterais, né, com os presidentes da Suíça e da França. Conta pra gente como foram esses encontros, Luana. Boa noite.
4: Boa noite, Luciana e Mariana. Boa noite aos ouvintes da Voz do Brasil. É isso mesmo, a reunião de cúpula do G7 acontece em Evian-le-Bain, cidade francesa onde eu estou, situada às margens do Lago Léman, no leste da França. Antes de chegar aqui, ainda em Genebra, Lula teve uma reunião bilateral com o presidente da Suíça, Guy Parmelin. Eles falaram sobre comércio e se comprometeram a trabalhar para diversificar a pauta de exportações entre os dois países. À tarde, já aqui em Evian-le-Bain, o presidente Lula teve um encontro bilateral com o presidente da França, Emmanuel Macron. Os dois presidentes reiteraram os avanços positivos da cooperação em defesa, em especial o sucesso do Programa de Desenvolvimento de Submarinos, o PROSUB.
2: Luana, essa é a 10ª vez que o Brasil participa como convidado da reunião do G7. Quais são os temas que estão em destaque esse ano?
4: Pois é, Mariana, o encontro em Evian acontece logo após o anúncio do acordo de paz entre Estados Unidos e Irã, tema que deve fazer parte das discussões aqui. Além, claro, da guerra entre Ucrânia e Rússia. Também haverá espaço para conversas sobre disputas econômicas entre as grandes potências, segurança, saúde e inteligência artificial. O Brasil vai participar de 2 sessões plenárias no fórum. Na primeira, dedicada às parcerias internacionais para o desenvolvimento, Lula deve defender a manutenção dos recursos destinados à ajuda oficial aos países mais pobres. Na segunda sessão, com a presença brasileira, o debate será sobre crescimento econômico equilibrado. Neste tema, Lula deve voltar a defender a reforma das instituições internacionais criadas após a Segunda Guerra Mundial. É o que se costuma chamar de sistema de governança global, como os órgãos da ONU, a Organização Mundial do Comércio e outros. O Brasil vem defendendo que o formato desses organismos foi feito num outro contexto de mundo, em que existiam menos países. E daí a necessidade de reformas para aumentar a representatividade, especialmente no sul global. O secretário de Assuntos Econômicos e Financeiros do Ministério das Relações Exteriores do Brasil, embaixador Philippe Fox Drummond, explicou a postura do Brasil.
5: Como é que você tem um crescimento equilibrado com as estruturas de governança não reformadas? Um exemplo clássico disso é a OMC. Nós estamos fazendo um grande esforço, o Brasil, em conjunto com diversos outros países, para fazer uma reforma da OMC, e a reforma da ONU, das Nações Unidas, também é algo que cabe nesse texto.
1: Luana, o que deve sair de prático nessa reunião do G7?
4: Olha, Luciano, do encontro aqui em Evian, devem sair 7 documentos com assuntos considerados prioritários pela presidência francesa. Entre eles está o combate ao narcotráfico, as questões de saúde e proteção online de menores de idade. O Brasil não participa das negociações finais desses textos, mas foi convidado a enviar contribuições. Outro tema considerado prioritário pela presidência francesa é a discussão sobre minerais críticos. E a posição brasileira é que os países produtores não devem se limitar a apenas exportar matéria-prima, mas também desenvolver cadeias produtivas locais capazes de agregar valor aos produtos, o que leva a mais geração de emprego e renda para a população. Também haverá um almoço na quarta-feira de trabalho entre os líderes do G7 e CEOs de empresas de inteligência artificial. O presidente Lula retorna ao Brasil na quarta-feira. Ariana e Luciano.
2: Obrigada, Luana. Karen, bom trabalho aí na cobertura da reunião de cúpula do G7 na França.
1: Neste fim de semana, o presidente Lula assinou a sanção de uma nova lei que vai promover mudanças profundas na gestão do transporte público em todo o país.
2: O novo marco legal do transporte público coletivo urbano vai modernizar o sistema e melhorar as formas de financiamento, que deixarão de ser ancoradas apenas na tarifa paga pelo passageiro.
1: Além disso, a regulação sobre as operadoras também será aprimorada, resultando em mais qualidade no serviço prestado.
2: Para explicar essas mudanças, nós conversamos hoje mais cedo com o secretário nacional de mobilidade urbana do Ministério das Cidades, Marcos Daniel de Souza Santos. Acompanhe. Olá, secretário. Vamos começar explicando para o nosso ouvinte o que, que é esse novo marco legal. Ele, pelo que eu entendi, ele dá diretrizes gerais, né, sobre todo o funcionamento do sistema de transporte público coletivo. Financiamento, planejamento de linhas, integração regional. O senhor pode explicar melhor para a gente?
0: Olá, Mariana, Luciano, tudo bom? Obrigado aí pela oportunidade da gente explicar um pouco sobre o marco legal que foi aprovado e sancionado nesse final de semana pelo presidente Lula. Esse texto de lei é muito importante porque quem faz acontecer o transporte público são os municípios nos seus territórios e os governos do estado, né? E há uma necessidade muito grande da gente fazer esse serviço melhorar no país, se expandir. E para isso ele precisa de normas e regras nacionais, que é a função da União. Então a lei ela cumpre esse espaço aí de atualizar, né, as normas para os municípios prestarem esse serviço para a população, prestarem com qualidade, financiar, organizar o serviço de transporte público. Parece simples, mas a gente tem nessa norma, ela abarca desde uma linha de trem ao metrô, a um corredor de ônibus, a um ônibus convencional, a um micro-ônibus, a serviços de barca. Então, o transporte público acontece de várias formas, de vários modos, em vários territórios, e precisa de diretrizes nacionais para que a população possa ser atendida com a qualidade que merece.
1: Um dos focos principais da nova lei é a questão do custeio, né? Ela propõe que esse custeio tenha outras fontes além da tarifa paga pelos passageiros. E também muda essa lógica, né, de preço dividido pela quantidade de passageiros transportados. Não é isso, secretário?
0: Exatamente. A norma propõe a gente olhar o serviço de transporte, todos os modos, no território. Avaliar quanto custa, se ele é adequado, se está nas condições de qualidade para atender a população. E a partir desse custo, a gente entender que o poder público vai manter esse serviço funcionando com receitas que vêm da tarifa, mas que no passado dependia somente da tarifa e agora é possível colocar outras fontes de recursos para manter esse serviço e manter a qualidade. Então ele traz essa segurança jurídica para que os novos contratos e até os contratos que já existam consigam olhar qualidade, oferta e equilíbrio econômico de quem vai manter esses serviços, operadores privados ou até operadores públicos. Então fica claro agora que para manter um serviço tão importante, não dá para depender somente da tarifa. Precisa vir outras fontes de recursos que o poder público tem que se organizar e para isso precisa ser dado muita transparência e controle social.
2: Inclusive tem uma lógica também de, por exemplo, deixar de cobrar pelo passageiro em si e passar a cobrar por quilômetro rodado, né? Isso tem a ver com uma preocupação que essa nova lei tem em favorecer o atendimento em regiões periféricas, em linhas que tradicionalmente são negligenciadas pelos operadores, porque elas não são tão rentáveis assim. Essa mudança aí de paradigma, de forma de cobrança, ela também ajuda nesse aspecto.
0: Exato. A lei, ela traz o princípio da universalização, ou seja, levar um serviço público, que é o serviço de transporte, a todo o território. Como ele é um direito social, a gente tem que olhar muito para quem realmente mais precisa, as populações mais

0: mais vulneráveis, afastadas, que não têm condição muitas vezes de acessar oportunidades nas cidades. Então a gente precisa repensar a rede de transporte, esse serviço, as linhas, os sistemas de trilho para atender essa população e não depender somente da tarifa, porque senão você vai numa lógica de só vou onde tem passageiro que consegue pagar tarifa, e se você não consegue ter essa arrecadação, você não vai ampliando a oferta do serviço público. Então é importante o poder público entender que ele precisa agora se organizar, o executivo, o legislativo e o próprio judiciário entendendo a importância do transporte público para levar esse serviço a toda a população do território, principalmente para quem mais precisa.
1: Outra inovação da lei é a associação de instrumentos urbanísticos e tributários com o serviço de transporte público. Quer dizer, um grande empreendimento urbano, por exemplo, teria que fazer investimentos no transporte público. É isso, secretário?
0: A gente tem que entender que o transporte ele ocorre no território da cidade, né? E tem locais que têm uma maior demanda e outras não, e existe um impacto dos empreendimentos. A lógica muitas vezes é uma lógica viária de fluidez do trânsito e é compreensível ter isso, mas a gente pode ter empreendimentos que pensem que quem vai acessá-los vai por meio do transporte público e isso traz uma economia para a cidade como um todo, né? Então a gente tem que olhar a coletividade, o transporte público tem que ser pensado dessa forma. A gente vive num território de uma cidade utilizado ali por muitas pessoas e o transporte no nome já diz, coletivo, é para todo mundo. Então quando a
2: Se
0: gente
2: pensa.
0: pensa o desenvolvimento das nossas cidades com o transporte a gente tem que pensar os empreendimentos também com o olhar do usuário do transporte público e de toda a população.
2: Se pensa no estacionamento, né? Tem que pensar também na chegada do ônibus, enfim, do metrô.
0: Exatamente.
2: Agora.
0: Eu acho que esse princípio é importante, de fato, para quem está planejando as cidades, né? É um olhar a mais, né? De não só pensar no trânsito, mas também pensar no transporte público.
2: Agora, secretário, para a gente encerrar, é importante a gente lembrar que tudo isso é feito com diretrizes do governo federal, mas executado mesmo por estados e municípios lá na ponta, né? Ou seja, a gestão de todos esses instrumentos legais que essa nova lei traz, ela vai ser feita pelas prefeituras para favorecer o transporte local.
0: Exato, a titularidade que a gente chama, né, quem realmente vai dizer qual é a linha que vai atender aquele bairro é quem vive naquela cidade. São as prefeituras com participação da sociedade. É ali que a gente tem que discutir realmente se o serviço está atendendo a população ou não. O governo federal dá diretriz, mas ele também entra financiando, dando assistência técnica, induzindo que tem esse poder de fazer. Então, ele tem um papel também nessa lei, que é de dar esse suporte aos municípios e às regiões metropolitanas, mas esse protagonismo fica ainda com quem vive no território. A gente entende que é importantíssimo. E o marco legal coloca isso. Escutam a nível local, cobrem a nível local, venham também cobrar a nível de governo federal, mas entendo que as soluções vão partir de quem vive nos territórios.
1: Nós conversamos com o secretário nacional de Mobilidade Urbana, Marcos Daniel dos Santos. Muito obrigado, secretário, pela entrevista aqui à Voz do Brasil.
0: Eu que agradeço a oportunidade.
2: Mais de 9 mil vagas de graduação em universidades públicas.
1: Estão abertas essa semana as inscrições para o Sisu Mais, que vai preencher as vagas remanescentes da etapa regular do Sisu.
2: É a primeira vez que uma seleção desse tipo será realizada pelo MEC.
3: Os estudantes interessados em ocupar uma vaga em um curso de graduação em uma instituição pública de ensino superior terão mais uma oportunidade com o Sisu Mais. Será uma espécie de repescagem das vagas que não foram preenchidas na etapa regular do Sistema de Seleção Unificada 2026. É a primeira vez que o Ministério da Educação realiza o Sisu Mais. Estão sendo ofertadas 9.436 vagas em 532 cursos. Quem for classificado começa a estudar no segundo semestre. De acordo com o MEC, a adesão é voluntária. Cada universidade decide se participa e quais cursos disponibiliza. As inscrições para o Sisu Mais começaram nesta segunda-feira e vão até a próxima sexta-feira, 19 de junho, no site sisualuno.mec.gov.br. Ao acessar o sistema, deve ser feito o login da conta gov.br. O candidato poderá escolher até duas opções de curso, turno, local de oferta e instituição. Para se inscrever, o estudante precisa ter participado de uma ou mais edições do Exame Nacional do Ensino Médio, médio nos últimos 3 anos e ter concorrido à vaga

0: na etapa regular do Sisu 2026. Para a seleção, será considerada a edição do Enem com melhor média ponderada. Os resultados saem no dia 24 de junho. Gabriela Noronha, para a Voz do Brasil.
1: Alívio no bolso de estudantes que renegociaram dívidas pelo Desenrola Fiéis.
2: Após 30 dias de operação, o Ministério da Educação já contabilizou mais de 100 mil acordos firmados, o equivalente a 5 bilhões e 300 milhões de reais de dívidas renegociadas.
1: Aqueles que têm contratos firmados até 2017 e ainda não participaram podem aderir até o dia 31 de dezembro.
3: Após um mês de lançamento, o Desenrola Fiéis já implementou 100.209 renegociações de contratos do Fundo de Financiamento Estudantil, o Fiéis. Isso equivale a 5 bilhões e 300 milhões de reais em dívidas renegociadas em todo o país. O saldo das dívidas foi reduzido para 1 bilhão e 130 milhões de reais. Esse resultado reflete a adesão dos estudantes ao programa, que possibilita descontos de até 99% sobre o valor consolidado da dívida, conforme o perfil do contrato e o tempo de inadimplência. O Desenrola Fiéis tem potencial para beneficiar mais de 1 milhão de estudantes com contratos firmados até 2017 e que estavam na fase de amortização em 4 de maio de 2026. O prazo para aderir à renegociação vai até 31 de dezembro de 2026. Basta acessar os canais digitais dos agentes financeiros responsáveis pelo contrato. Com a confirmação do pagamento, ocorre a retirada do nome do estudante e dos fiadores dos cadastros de inadimplência. Com locução de Thaís Vitória, reportagem Daniele Popov.
2: Na sexta-feira, nós falamos aqui na Voz do Brasil sobre o Move Brasil Entregadores Move Brasil Entregadores e Moto App, que vai facilitar a aquisição de bicicletas elétricas e motos para quem trabalha com entregas por aplicativos.
1: Mas o Move também está avançando em outras frentes.
2: No braço do programa voltado para aquisição de caminhões e ônibus, os financiamentos já estão sendo aprovados.
1: Só da linha do BNDES já foram contratados 3 bilhões de reais.
4: Modernizar a frota nacional de veículos pesados, de cargas e passageiros. Com esse objetivo, o governo do Brasil disponibilizou 21 bilhões de reais em crédito para financiamento desses veículos, dentro do programa Mover Brasil Caminhões e Ônibus. A maior parte dos recursos será liberada via Tesouro Nacional. Somente dos recursos liberados via Banco Nacional de Desenvolvimento Econômico e Social, o BNDES, já foram contratados 3 bilhões de reais desde o fim de maio. O diretor de Desenvolvimento Produtivo, Inovação e Comércio Exterior do BNDES, José Luiz Gordon, fala sobre o andamento do programa.
5: Essa linha já está disponível, já está sendo utilizada. Taxas de juros ali que variam entre 11% e 12% ao ano, um instrumento que ajuda muito a capacidade de investimento, a renovação de frota, uma frota mais nova, mais eficiente ambientalmente.
4: A linha de crédito do BNDES já contabiliza quase 5 mil operações em 1.056 municípios de todas as regiões do país. A média por operação foi de R$1.300.000, sendo a maior parte destinada aos donos de frotas. Mas também já foram aprovados 43 milhões de reais para clientes autônomos em 104 operações. O caminhoneiro e diretor da Confederação dos Trabalhadores em Transportes Logísticos, Carlos Alberto Littdemer, fala dos pontos positivos da medida.
6: Um fundo garantidor, ele dá condição de que aquele caminhoneiro que não tenha um score ideal para o banco, né, ou não tenha as garantias necessárias para que realmente ele possa dar uma melhorada. Senão, fora isso, ele jamais conseguirá fazer qualquer forma de investimento. O alongamento do prazo, né, ele também é um facilitador, né?
4: As condições de financiamento variam conforme o perfil do beneficiário. Para transportadores autônomos, o prazo é de 120 meses, com 12 meses de carência. Para empresas de carga, o

0: prazo para pagamento pode chegar a 60 meses, com 6 meses de carência. Já para empresas do setor de transporte de passageiros, o prazo é de 120 meses, também com 6 meses de carência. O programa prevê um limite de crédito de até 50 milhões de reais por cliente. Reportagem Cleide Lopes.
1: O governo do Brasil abriu crédito extraordinário de mais de 337 milhões de reais para intensificar a proteção florestal e o monitoramento ambiental.
2: A medida provisória foi publicada hoje e a verba vai ser executada pelo IBAMA e pelo ICMBio.
1: Do total, quase 195 milhões serão destinados para ações de prevenção e controle de incêndios florestais em áreas federais prioritárias e fiscalização ambiental.
2: Os recursos serão utilizados para despesas como mobilização de equipes, remuneração de brigadistas temporários e aquisição de equipamentos de proteção individual.
1: Foi incorporado ao SUS um novo tratamento para um tipo agressivo de leucemia.
2: E deve estar disponível aos pacientes no prazo de 6 meses.
3: A leucemia mieloide aguda é um tipo de câncer agressivo que afeta os glóbulos brancos na medula óssea. Entre os principais sintomas estão cansaço, anemia, infecções frequentes, perda de peso, febre, falta de ar, hematomas e sangramentos. Os pacientes do Sistema Único de Saúde com esse diagnóstico e que não podem se submeter à quimioterapia intensiva passam a contar a partir de agora com uma nova opção de tratamento. Trata-se da combinação de 2 medicamentos, venetoclax com azacitidina, incorporada ao SUS pelo Ministério da Saúde. O tratamento é indicado para pacientes adultos com leucemia mieloide aguda recém-diagnosticada. A medida beneficia principalmente pessoas idosas ou com condições de saúde que dificultam um tratamento convencional. A previsão do governo federal é que a nova terapia esteja disponível na rede pública em até 180 dias. Natália Kuzlik, para a Voz do Brasil.
1: Para ajudar no combate a crimes digitais contra crianças e adolescentes, foi criado um canal de denúncias pela Agência Nacional de Proteção de Dados.
2: O novo canal busca facilitar o recebimento de relatos sobre violações de direitos por parte das plataformas na internet, como falhas na aferição de idade e ausência de segurança por padrão.
1: Os relatos devem ser de casos específicos e não genéricos e relacionados ao descumprimentos administrativos previstos no Estatuto Digital da Criança e do Adolescente.
2: O objetivo é ajudar no monitoramento e fiscalização de plataformas digitais e empresas que atuam no ambiente virtual.
1: Para denunciar, basta preencher o formulário disponível na plataforma da agência em www.gov.br/ANPD.
2: Começou hoje o pagamento do abono salarial para os trabalhadores nascidos em julho e agosto.
1: Mais de 4 milhões de trabalhadores vão receber ao todo 5 bilhões e 500 milhões de reais com pagamentos realizados pela Caixa Econômica Federal.
2: O benefício varia de R$ 136 a R$ 1.621, de acordo com a quantidade de meses trabalhados no ano base 2024.
1: Tem direito ao abono aqueles que receberam remuneração média de até R$ 2.766 com cadastro no PIS/PASEP há pelo menos 5 anos.
2: Os valores ficam disponíveis para saque até o encerramento do calendário, em 30 de dezembro de 2026.
1: E essas foram as notícias do Governo do Brasil.
2: Uma realização da Secretaria de Comunicação Social da Presidência da República.
1: Com produção da empresa Brasil de Comunicação.
2: Fique agora com as notícias do Poder Judiciário e do Congresso Nacional. Boa noite.
1: Boa noite para você e até amanhã.
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6: Supremo Tribunal Federal valida a inclusão automática de novos servidores federais em plano de previdência complementar. Para o STJ, citação de empresa estrangeira por meio de representante no Brasil exige prova da representação. Oiapoque recebe ação itinerante da Justiça do Trabalho com serviços gratuitos à população. Boa noite, eu sou Walter Lima. O Supremo Tribunal Federal validou a inclusão automática de novos servidores federais em plano de previdência complementar. O plenário considerou que a regra é constitucional e não afasta o direito de

0: escolha do servidor, que pode ser exercido posteriormente. Marcela Luiza.
1: Ao analisar o caso, o relator ministro Nunes Marques entendeu que a facultatividade prevista na Constituição está preservada, já que o servidor tem liberdade para decidir se deseja ou não permanecer no sistema. O ministro destacou que a legislação garante o cancelamento da inscrição a qualquer momento e prevê a devolução das contribuições com correção monetária nos casos de desistência em até 90 dias.
0: É nula a citação de empresa estrangeira por meio de suposta representante nacional sem prova concreta dessa representação. Essa decisão é do STJ, Fátima Uchoa.
2: A quarta turma do STJ deu provimento ao recurso especial da companhia coreana Hyundai Corporation para declarar nulos os atos processuais praticados desde a citação realizada por meio da Hyundai Caoa do Brasil em ação de cobrança, rescisão contratual e indenização ajuizada por empresa brasileira que alega não ter recebido acessórios de telefonia celular pelos quais pagou. A Justiça do Rio de Janeiro considerou válida a citação, mas o STJ entendeu que esse ato só seria válido se a representação tivesse sido comprovada, o que não ocorreu. Assim, sem representante formal confirmado, a Hyundai deveria ser citada diretamente na Coreia do Sul por carta rogatória. O voto que prevaleceu no julgamento foi o da ministra Isabel Galotti.
0: Equipes da Justiça do Trabalho e de órgãos parceiros chegam ao município de Oiapoque, no extremo norte do Amapá. É a itinerância Cidadania Aqui com Você, para atender as aldeias indígenas. Rafael Silva.
3: As ações vão ocorrer de quarta a domingo. Primeiro na aldeia Manga. Sábado e domingo será a vez da aldeia Espírito Santo. Pela Justiça do Trabalho, além de receber orientações, os moradores da região também vão poder denunciar e resolver questões trabalhistas e previdenciárias e até solucionar conflitos. Mas vai ter também outros serviços, como emissão de documentos, orientações jurídicas diversas e atendimento na área da saúde.
0: Quatro legendas exibem propaganda partidária nesta semana. Programas vão ao ar na terça, quinta e no sábado, entre 19h30 e 22h30. Mariana Fabri.
4: Nesta semana, o Partido dos Trabalhadores, o Partido Liberal, o Partido Comunista do Brasil e o Partido Social Democrático exibem propaganda partidária nas emissoras de rádio e televisão. O tempo de propaganda depende do número de deputados federais eleitos pelo partido nas eleições gerais de 2022. Por isso, PT, PL e PSD têm direito a 10 minutos cada. Já o PCdoB conta com 5 minutos. A propaganda partidária promove o programa e as atividades do partido e divulga o posicionamento sobre temas políticos e sociais. Em anos eleitorais, como 2026, esse tipo de propaganda só é transmitida no primeiro semestre.
0: Governo Federal e FUNAI pagarão 10 milhões de reais por violações contra indígenas na década de 70 em Mato Grosso. A sentença também determinou a conclusão da demarcação em até 2 anos. Vanessa Pereira.
5: Depois de 50 anos, o MPF obteve a condenação na justiça contra o governo federal e a FUNAI por remover na década de 1970 indígenas Tapaiuna do território tradicional, próximo a Diamantino, em Mato Grosso. Na sentença, foi determinado o pagamento de indenização por danos morais e coletivos para a comunidade indígena, no valor de 10 milhões de reais. A conclusão da demarcação das terras em até 2 anos e um pedido público de desculpas.
0: 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Boa noite.
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0: Está no ar o Jornal do Senado.
1: Eu sou Paula Groba.
2: E eu sou Ricardo Nakaoka.
1: E estes são os destaques de hoje do Jornal do Senado, que começa agora.

0: Senado pode analisar compensação para médico que prestar assistência durante voo.
1: Projeto endurece punição para quem induz crimes em escolas e shoppings.
0: Bombeiros podem passar a receber recursos de emendas da saúde.
1: Boa noite.
2: Boa noite.
1: Uma emergência médica a 10 mil metros de altura pode transformar um voo tranquilo em uma corrida contra o tempo. Nessas horas,

0: Viagens aéreas. Os detalhes com o repórter Alexandre Campos.
1: Autor do projeto, o senador doutor Irã, do PP de Roraima, lembrou que o médico que presta assistência ainda é obrigado a preencher formulários após o pouso do avião com informações sobre os procedimentos adotados durante o voo. Pela proposta, a companhia aérea vai ter duas opções: inserir no seguro que é obrigada a contratar uma cláusula prevendo a compensação ao profissional da saúde que agir nessas situações, ou, por conta própria, oferecer algum tipo de ressarcimento, como pagamento em milhas ou upgrade em viagem futura.
2: Você sabe que nós temos uma população que tem envelhecido muito, e quanto mais envelhecemos, mais agravos nós ficamos suscetíveis. E muitas vezes a gente encontra pessoas idosas que às vezes não tomaram suas medicações antipertensivas, suas medicações para controlar sua glicose, enfim, o que torna muito frequente a necessidade de um atendimento médico nos aviões.
1: Na justificativa de seu projeto, o doutor Irã, que é médico, lembrou que o Conselho Federal de Medicina confirmou o entendimento de que é devido a algum tipo de compensação ao profissional pela prestação de socorro durante voos.
3: E o senador Eduardo Girão, do Novo do Ceará, lamentou a morte de 7 jovens atletas cearenses em um grave acidente ocorrido na rodovia estadual ao CE 187. Durante a sessão de hoje no Senado, ele pediu um minuto de silêncio em homenagem aos jogadores de basquete falecidos.
0: Girão lembrou que os jovens participam da Copa Sobral de Basquete e regressavam para Juazeiro do Norte quando o ônibus em que viajavam tombou às margens da rodovia.
4: Neste momento de profunda dor, eu quero manifestar minha solidariedade às famílias das vítimas e aos feridos que seguem recebendo atendimento médico e a toda a comunidade esportiva cearense.
3: O senador Isalci Lucas, do PL do Distrito Federal, alertou para o crescente endividamento das famílias brasileiras. Segundo o parlamentar, o número de pessoas com dívidas e restrições de crédito atingiu níveis recordes. Ele afirmou que a situação afeta principalmente as camadas de menor renda e defendeu uma reflexão sobre o alto custo do crédito no país.
0: Para Isalci, os juros elevados comprometem o orçamento familiar, dificultam o planejamento financeiro e limitam as perspectivas de crescimento econômico e social. Segundo ele, nenhum país consegue crescer de forma sustentável.
5: O grande problema do Brasil não é o tamanho da dívida. O grande problema do Brasil é o custo da dívida, é o preço do dinheiro, é o crédito caro, é o juro excessivo.
3: Na mesma linha, a senadora Zenaide Maia, do PSD do Rio Grande do Norte, voltou a defender medidas para reduzir o endividamento das famílias brasileiras. A parlamentar criticou as altas taxas de juros cobradas em operações de crédito, especialmente no cartão de crédito e no cheque especial, e argumentou que o comprometimento da renda dos brasileiros está diretamente relacionado ao elevado custo do crédito.
0: Zenaide Maia também pediu a aprovação da proposta de emenda à Constituição que limita os juros do cartão de crédito e do cheque especial a até 3 vezes a taxa Selic. Ela, que é autora da iniciativa, afirmou que a proposta ajudaria a conter o crescimento da inadimplência e a reduzir o impacto dos juros sobre o orçamento familiar. A PEC está em análise na Comissão de Constituição e Justiça.
6: Com a aprovação da nossa emenda, vamos frear essa bola de neve, pela qual os altos juros dificultam o pagamento e aprofundam a inadimplência.
3: Crianças e adolescentes precisarão de autorização judicial para exposição comercial nas redes sociais.
0: A determinação está no ECA Digital. Foi regulamentada pelo Conselho Nacional de Justiça e mira os chamados influenciadores mirins. Repórter Raíssa Abreu.
7: A norma do Conselho Nacional de Justiça determina que um juiz avaliará, por exemplo, se a atuação da criança ou adolescente nas redes é compatível com sua idade, suas atividades escolares e sua fase de desenvolvimento. O ECA Digital, que entrou em vigor em março, criou responsabilidades compartilhadas entre Estado, famílias e empresas de tecnologia na proteção das crianças e adolescentes no mundo virtual. O senador Alessandro Vieira, do MDB de Sergipe, foi o autor do projeto que deu origem à lei.
8: Nós estamos regulando parcialmente a atividade das empresas mais poderosas da história do capitalismo. Essa é a primeira lei das Américas nessa matéria. E nós conseguimos colocar na mesma mesa e do mesmo lado da trincheira pessoas tão diversas como a nossa senadora Damares e a deputada Maria do Rosário.
7: A proposta do CNJ, que regulamenta a atividade de crianças e adolescentes nas redes sociais, será votada no final de junho. Se aprovada, as plataformas deverão suspender conteúdos que exponham pessoas com menos de 18 anos sem alvará.
3: E a Comissão de Segurança Pública pode votar nesta terça.

0: Terça-feira, um projeto que endurece as punições para quem incita ou induz crimes em ambientes coletivos, como escolas, universidades e centros de compras.
1: A proposta foi apresentada para combater o crescimento de ameaças e discursos de pânico propagados na internet. Repórter Bruno Lourenço.
2: A relatora, senadora professora Dorinha Seabra, do União do Tocantins, lembrou os trágicos atentados ocorridos em escolas de São Paulo, Blumenau, Aracruz e Sobral para justificar a necessidade do projeto.
3: Um grande número de pessoas que, aproveitando-se do anonimato e de uma suposta impunidade conferida pela rede mundial de computadores, passam a incitar ou induzir prática de homicídio, lesão corporal e ameaças em locais de frequentação coletiva, como escolas, universidades, ambientes de trabalho e centros de compra.
2: Apesar de apoiar a proposta, o senador Fabiano Contarato, do PT do Espírito Santo, afirmou que a alteração no Código Penal pode acabar diminuindo a pena.
4: Você está tirando a figura da codelinquência, seja do partícipe por participação moral na forma de induzimento ou instigação, ou no auxílio, que seria, pela teoria unitária humanista, pelo mesmo homicídio.
2: Depois da CSP, o projeto de lei segue para a Comissão de Constituição e Justiça.
0: Verbas da saúde para atendimentos dos bombeiros e regras para o uso de inteligência artificial estão entre os temas em debate no Senado nesta semana.
1: Um dos projetos em análise prevê o uso de emendas parlamentares da saúde para custear e equipar os serviços de atendimento pré-hospitalar dos corpos de bombeiros militares. Repórter Marcela Cunha.
5: Na terça-feira, a Comissão de Assuntos Econômicos pode votar uma proposta que atualiza os limites de endividamento para acesso ao microcrédito, com a correção anual desses valores pela inflação. Na Comissão de Educação, os senadores analisam novas regras para a participação de crianças e adolescentes em espetáculos e vídeos publicados na internet. Além de exigir autorização judicial, o texto proíbe a presença de menores em publicidade de cigarros, bebidas alcoólicas e apostas. Na quarta-feira, a Comissão de Assuntos Sociais pode autorizar o uso de emendas parlamentares da saúde para custear e equipar os serviços de atendimento pré-hospitalar dos corpos de bombeiros militares. Mas o senador Humberto Costa, do PT de Pernambuco, alertou que a inclusão dos bombeiros entre os destinatários das emendas da saúde pode aumentar a disputa por recursos do SUS.
6: Poderá gerar maior competição por verbas já insuficientes para atender plenamente as necessidades da atenção básica, da rede hospitalar, do SAMU e de outros serviços estratégicos do SUS.
5: Na Comissão de Ciência e Tecnologia, uma proposta proíbe o uso de inteligência artificial para reproduzir sem autorização a voz ou a imagem de uma pessoa com fins comerciais.
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1: Com edição de Paula Groba e trabalhos técnicos de João Lira, o Jornal do Senado fica por aqui. Acompanhe agora as notícias da Câmara dos Deputados. Boa noite.
0: Uma boa noite e até amanhã.
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9: Câmara pode votar texto do governo sobre redução da jornada de trabalho.
10: Avança projeto que indeniza produtores por prejuízos com falta de energia.
9: Deputados facilitam a matrícula em cidade vizinha mais próxima do aluno.
10: Proposta prevê incentivo fiscal para livros, brinquedos e jogos inclusivos.
9: Boa noite. A Comissão de Constituição e Justiça da Câmara aprovou projeto que prevê incentivo fiscal para livros, brinquedos e jogos inclusivos. Agora, a proposta será analisada pelo Senado. A repórter Maria Neves explica o que diz o texto.
11: Pelo texto, o poder público deverá reduzir tributos para a produção de materiais que ajudem crianças e jovens com desordem estética, deficiência ou enfermidade que cause embaraço social social a compreender e aceitar sua condição. Autor do texto, o deputado Dr. Jaziel, do PL do Ceará, afirma que a carga tributária sobre brinquedos corresponde a cerca de 40% do preço

0: final. Devido a essa tributação elevada, o parlamentar sustenta que o mercado de artigos lúdicos para crianças com deficiência não alcança larga escala. É atendido por iniciativas isoladas e artesanais. O relator da proposta, deputado Diego Garcia, do Paraná, concorda com o autor e acrescenta que atividades lúdicas e brincadeiras são coisa séria, principalmente para crianças com deficiência.
1: Crianças com deficiência devem ser estimuladas a desenvolver autonomia e autoestima. Materiais didáticos, livros, jogos e brinquedos inclusivos, que respeitem as individualidades, certamente terão repercussão positiva no desenvolvimento das crianças.
0: O deputado ressalta que percepções, raciocínio e criatividade são aprendidos na relação das crianças consigo mesmas e com o outro por meio do lazer infantil. E, para crianças com deficiência, destaca que as brincadeiras são instrumentos eficazes de superação de dificuldades e de desenvolvimento da criatividade. Segundo o Instituto Brasileiro de Geografia e Estatística, o Brasil tem 14 milhões e meio de pessoas com deficiência, o que representa 7,3% da população com 2 anos ou mais. Além disso, o Instituto identificou 2 milhões e 400 mil pessoas com autismo. Da Rádio Câmara de Brasília, Maria Neves.
2: Turismo. Gilson Daniel, do Podemos do Espírito Santo, destaca o potencial turístico da região do Caparaó, impulsionado por eventos tradicionais e pelas belezas naturais. O deputado cita o Festival de Inverno de Guaçuí e a Festa do Carro de Boi, na cidade de Iúna, como iniciativas que valorizam a cultura local.
3: Gilson Daniel também ressalta que Caparaó reúne atrativos como o Pico da Bandeira, além de uma rica gastronomia regional. Ele registra investimentos destinados à região, como a inauguração da obra de asfaltamento da rodovia que liga os municípios de Iúna e Urupi.
2: Agricultura.
4: Projeto que prevê indenização a produtores rurais por prejuízos com falta de energia avança na Câmara. A repórter Sofia Peçanha tem os detalhes.
5: A Comissão de Agricultura aprovou o projeto que prevê que produtores rurais sejam indenizados quando tiverem prejuízos causados por falhas no fornecimento de energia elétrica. Apresentada pelo deputado Marcos Beltrão, de Alagoas, a proposta também foi aprovada pela Comissão de Minas e Energia. A medida vale para situações em que a falta de luz ou oscilações na rede elétrica provoquem a perda de produtos perecíveis, como leite, frutas, grãos armazenados ou até a morte de animais que dependem de sistemas automatizados para a sobrevivência. Durante a discussão na Comissão de Minas e Energia, o deputado Padre João, do PT de Minas Gerais, destacou os impactos diretos para os produtores, especialmente os de menor porte.
6: Porque a pessoa ela tem uma expectativa de, no mês, ela receber o leite que ofereceu. Então, terminar o prazo, isso é muito importante, porque a pessoa ela fica descapitalizada, fica sem renda, porque é o prejuízo. Caso do leite, mas tem as câmeras frias de legumes, verduras, queijos.
5: Para ter direito à indenização, o produtor deverá comprovar, por meio de documentos técnicos, que prejuízo foi causado diretamente pela interrupção de energia. O valor será calculado com base no preço de mercado dos produtos na região. O texto também determina que a concessionária de energia terá até 30 dias para analisar o pedido e fazer o pagamento. Caso o prazo não seja cumprido, haverá acréscimo de 10% no valor da indenização como multa. O relator da proposta na Comissão de Agricultura, o deputado Tião Medeiros, do PP do Paraná, afirmou que a medida também pode incentivar melhorias na qualidade do serviço prestado pelas empresas de energia.
7: O dever de indenizar fortalece um incentivo para a atuação proativa dos distribuidores, ao mesmo tempo em que responde a uma demanda urgente dos produtores rurais de todo o país.
5: O projeto que garante indenização a produtores rurais por perdas causadas por falta de energia elétrica segue para análise na Comissão de Constituição e Justiça. Da Rádio Câmara de Brasília, Sofia Peçanha.
2: Economia.
3: Reginaldo Lopes, do PT de Minas Gerais, anuncia uma articulação partidária em torno da proposta que garante fomento indireto aos setores da cultura e do esporte por meio de créditos tributários para gestores, artistas e patrocinadores.
2: O deputado explica que o principal objetivo da proposta é incluir os mecanismos permanentes de fomento dentro das regras da reforma tributária. Para Reginaldo Lopes, a medida fortalece a geração de emprego e renda, além de

0: estimular investimentos privados em cultura e esporte.
1: Maurício Marcon, do PL do Rio Grande do Sul, alerta para o agravamento da situação econômica do país. Ao mencionar dados sobre o endividamento das famílias brasileiras, o deputado prevê um cenário de forte instabilidade financeira.
0: De acordo com Maurício Marcon, o descontrole fiscal do governo impulsionou a inflação dos alimentos e elevou a taxa de juros a patamares históricos. Ele recomenda cautela financeira aos cidadãos diante do risco de uma crise.
2: Trabalho.
1: O plenário da Câmara dos Deputados deve votar o projeto do governo que limita em 40 horas semanais a jornada de trabalho. O repórter Antônio Vital nos conta como estão as negociações.
3: A semana no plenário da Câmara começa com um único projeto na pauta, o que define a jornada máxima de trabalho em 40 horas semanais, sem redução de salários. No final de maio, a Câmara aprovou proposta que inclui esse limite na Constituição, o que deve ser ainda analisado pelo Senado. A diferença é que o projeto, enviado pelo governo ao Congresso em abril, detalha a aplicação da redução da jornada e altera 9 leis, além da consolidação das leis do trabalho, a CLT. Acrescenta esse limite em legislações específicas que tratam do repouso semanal remunerado, do esporte e de profissões como aeronautas, seguranças privados, trabalhadores domésticos e radialistas. O projeto chegou à Câmara em abril com regime de urgência constitucional, com prazo para ser votado. Como isso não ocorreu, passou a trancar a pauta do plenário a partir de 30 de maio. Desde então, os deputados ficaram impedidos de votar qualquer outro projeto de lei. Na semana passada, o presidente da Câmara, Hugo Mota, designou como relator o deputado Léo Prates, do Republicanos da Bahia, o mesmo da proposta de emenda à Constituição que acaba com a escala 6x1. O projeto do governo define que a duração normal do trabalho não poderá ultrapassar 8 horas diárias e 40 horas semanais, o que vai valer também para trabalhadores com escalas especiais. Estabelece ainda que todos os trabalhadores terão direito a 2 dias de folga remunerados por semana, de preferência aos sábados e domingos. Abre exceções para negociações coletivas, de acordo com as peculiaridades de cada atividade. Também permite escalas de até 12 horas seguidas, mas mantendo o limite de 40 horas semanais. A proposta do governo se aplica aos contratos em vigor e passa a valer imediatamente assim que virar lei. Já a proposta já aprovada, que acrescenta esses limites ao texto da Constituição, define que a adoção da medida será gradual, com prazo de 2 meses para começar a valer limite de 42 horas e de 1 ano para a jornada de 40 horas. Prevê ainda medidas de transição para microempreendedores individuais, microempresas e empresas de pequeno porte e admite manutenção da jornada atual para terceirizados do serviço público até que ocorra nova licitação. O projeto do governo foi defendido pelo líder do PT na Câmara, deputado Pedro Czai, do PT de Santa Catarina.
4: Redução da jornada de trabalho de 44 horas para 40 horas semanais, portanto, ter 2 dias para viver, para descansar, para ficar com a família, qualidade de vida e tempo para viver e tempo para trabalhar. Estamos convencidos que a redução da jornada de trabalho vai permitir o aumento da produtividade, ganha a sociedade, ganha a economia, ganha as famílias brasileiras.
3: Já a proposta que acrescenta o limite máximo de 40 horas semanais de trabalho na Constituição, quando foi votada na Câmara, recebeu críticas de deputados da oposição. Deputados do PL, do Novo e do Missão disseram que a medida vai acarretar aumento do trabalho informal, diminuir a produtividade e aumentar o custo para as empresas. Da Rádio Câmara de Brasília, Antônio Vital.
2: Relações Exteriores.
0: Alexandre Lindemeyer, do PT do Rio Grande do Sul, defende a soberania nacional e a autonomia jurídica do Brasil, sustentando que o país não deve se curvar a decisões externas. Ele lembra a decisão dos Estados Unidos de classificar as facções criminosas brasileiras como grupos terroristas.
1: Alexandre Lindemeyer afirma que a lei brasileira e tratados internacionais distinguem claramente crime organizado e terrorismo. Em sua opinião, os Estados Unidos são movidos por interesses próprios, com o apoio de políticos brasileiros empenhados em entregar riquezas nacionais.
2: Educação.
0: A Câmara aprovou o projeto que facilita a matrícula na escola mais perto do aluno, mesmo que em município vizinho, e o texto seguiu para análise do Senado. Confira na reportagem de Luiz Cláudio Canuto.
5: A Comissão de Constituição e Justiça da Câmara dos Deputados aprovou projeto que assegura a alunos da educação básica o direito de se matricular na escola mais próxima da sua casa, mesmo que seja em um município vizinho. O texto aprovado muda a LDB, Lei de Diretrizes e Bases da Educação Nacional. Por recomendação da relatora, deputada Júlia Zanatta, do PL de Santa Catarina, a comissão aprovou as sugestões da Comissão de Educação para o projeto. Pela versão aprovada, será assegurado o direito à matrícula e ao transporte escolar, com possibilidade de acordo entre os municípios. A deputada Júlia Zanatta reforçou a importância da medida.
6: Não precisando de mais uma legislação estadual ou municipal para acertar isso aqui. Então, é uma legislação que pensa na vida das pessoas lá na ponta, dos alunos, das mães, que às vezes moram na divisa de um município com outro e não conseguem fazer essa matrícula por causa de uma burocracia imposta por uma lei que foi feita aqui em Brasília, mas que não viu a realidade das pessoas lá na ponta. Então é um grande avanço.
5: O censo de 2022 apontou que 7,2% dos estudantes do Brasil, ou seja, 4 milhões de alunos, precisam ir a um município vizinho para estudar. Pouco mais de 3% dos alunos do ensino fundamental e 6,6% dos alunos do ensino médio precisam fazer diariamente esse deslocamento. O projeto original é do deputado Evair Vieira de Mello, do Espírito Santo. Da Rádio Câmara de Brasília, Luiz Cláudio Canuto.
7: Política.
1: Heloísa Helena, da Rede do Rio de Janeiro, despediu-se da Câmara após cumprir um mandato temporário de 4 meses. Em seu pronunciamento, a congressista fez um balanço de sua atuação, destacando a apresentação de mais de 60 projetos de lei voltados para a área social.
0: Heloísa Helena afirma que deixou o cargo consciente de ter feito uma política ética. A legisladora deixa o cargo em função do fim da suspensão do mandato do deputado Glauber Braga.
2: Justiça.
1: O nome afetivo, que muitas vezes crianças e adolescentes usam ao ganharem novas famílias, vai poder ser oficializado antes do fim do processo de adoção. A repórter Mônica Tati explica o teor da proposta que agora vai para o Senado.
8: A Câmara dos Deputados aprovou proposta que permite o uso de nome afetivo por crianças e adolescentes sob guarda provisória, em cadastros de escolas e estabelecimentos de saúde, cultura e lazer. O nome afetivo é aquele pelo qual o menor é chamado pela nova família, antes da conclusão do processo de adoção e da alteração definitiva na certidão de nascimento. Depois de adotada, a criança geralmente troca o sobrenome. No entanto, há casos em que há a troca do primeiro nome também. O objetivo do projeto é antecipar o uso desse nome, como forma de respeitar a identidade da criança. A autora do projeto, a deputada Laura Carneiro, do PSD do Rio de Janeiro, explica por que a mudança do nome é importante ainda durante o processo de adoção.
9: A criança chegar à adoção é porque ela perdeu todos os links familiares, seja por violência, seja por abandono. Está absolutamente desprotegida, principalmente no amor. Então, vem o processo de adoção, o processo começa com essa guarda provisória. Isso demora muito tempo, é uma análise difícil, mas durante esse tempo, essa criança cria vínculo com essa nova família. A própria família aí na escola, os amiguinhos, na sociedade, na vida normal dessa criança, ela passa a precisar efetivamente ser parte daquela família. E esse pertencimento também está ligado ao nome dela.
8: Laura Carneiro também destaca a importância de mais mecanismos para incentivar a adoção no país, principalmente de crianças mais velhas e adolescentes. A proposta que permite o uso de nome afetivo por crianças e adolescentes sob guarda provisória segue agora para o Senado Federal e, se for aprovada, pode ser sancionada pelo presidente da República e virar lei. Da Rádio Câmara de Brasília, Mônica Tati.
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1: Segurança Pública.
2: Avançou na Comissão de Constituição e Justiça da Câmara a proposta que reduz a maioridade penal para 16 anos. Para Sérgio Turra, do PP do Rio Grande do Sul, a medida acaba com a possibilidade de criminosos de alta periculosidade se esconderem na menoridade.
3: O deputado critica a oposição de esquerda à proposta, argumentando que ela protege criminosos, indo contra o interesse público e a segurança da sociedade. Sérgio Turra menciona o apoio popular à medida, que será analisada agora por uma comissão especial antes de ir à votação no plenário.
2: Sargento Faur, do PL do Paraná, celebra a aprovação na CCJ da PEC que reduz a maioridade penal. O congressista afirma que a medida é um primeiro passo para responsabilizar adolescentes de 16 e 17 anos envolvidos em crimes graves.
3: Sargento Faur sustenta que a punição de adolescentes infratores busca proteger principalmente os jovens que estudam e trabalham. Ele lembra que a PEC ainda precisa passar por comissão especial e pelo plenário da Câmara em dois turnos antes de seguir para o Senado.
2: José Rocha, do União da Bahia, celebra o Dia da Marinha, comemorado em 11 de junho. O parlamentar ressalta o papel histórico da corporação e exalta suas ações humanitárias operadas em rios de regiões isoladas para levar desenvolvimento e promover a integração nacional.
3: Presidente da Frente Parlamentar de Apoio ao Programa Antártico Brasileiro, José Rocha, ressalta a importância da Força Naval na proteção de quase 6 milhões de quilômetros quadrados da Amazônia Azul e defende investimentos em tecnologia como a construção de submarinos e fragatas.
2: Termina agora o Jornal Câmara dos Deputados, produzido pela Rádio Câmara, com trabalhos técnicos de Wellington Teles e apresentação de Val Monteiro e Luciana Vieira. Uma boa noite para você.
3: Você fica com as notícias do Tribunal de Contas da União. Boa noite.
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1: 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Boa noite. A partir de agora, na Difusora Platinense, transmissão ao vivo da sessão da Câmara de Vereadores de Santo Antônio da Platina.

0: da presente sessão. Gostaria aqui de agradecer o público presente, todos os contribuintes de Santo Antônio da Pratina, internautas, Johnny Araújo dando cobertura total nessa sessão. Obrigado também pela presença da eterna prefeita Tina Tonetti, de Jacarezinho, muito obrigado pela presença. E também do Edson Cadário, uma das grandes lideranças da nossa cidade, e todos os presentes desta casa. Conforme dispõe o regimento interno, passamos à verificação da presença dos vereadores. Ausentes vereadores, Cláudio Domingues, relação também à questão de saúde, que está em atendimento lá no Hospital Regional, e também a Fernanda Sanches, que é atestado no dia de hoje, e também a Carla da Saúde. Em discussão, a ata da sessão anterior. Em votação, os vereadores que foram favoráveis permanecem sentados, que foram em contra se manifestam. Ata aprovado por unanimidade dos presentes. Gostaria também de agradecer a presença calorosa hoje do pessoal do Colégio Santa Terezinha também que está presente. Nosso muito obrigado. Prosseguindo os trabalhos, solicito ao senhor secretário Breno Ademir Carburadores que realize a leitura do expediente por até 30 minutos. Antes disso, em discussão a ata da sessão anterior, em votação, os vereadores que foram favoráveis permaneçam sentados, que foram contra se manifestem. Ata aprovado por unanimidade dos presentes. Dando andamento na nossa sessão, Breno Ademir Carburadores para ler os requerimentos.
1: Boa noite, senhor presidente, senhores vereadores, senhoras vereadoras, aos ouvintes da Rádio Difusora FM, aos internautas que nos acompanham pelo Facebook, em nome da nossa eterna prefeita de Jacarezinho, Tina Tonetti, cumprimentar a todos os presentes, Johnny, sempre presente com a gente aí. Correspondências recebidas, ofício número 29/2026, comunicando sobre o atingimento do limite de alerta da LRF referente a despesas com pessoal. Ofício número 30/2026, comunicando decisão proferida pelo Tribunal de Contas do Estado do Paraná, acórdão número 10.081/2026. Ofício número 36/2026, ao deputado estadual Cobra Repórter, agradecendo-lhe por destinação de emendas parlamentares ao nosso município. Ofício número 38/2026, comunicando a Sanepar sobre a vigência e aplicabilidade da Lei Municipal número 2485/2026, que dispõe sobre a instalação de caixa de gordura e o Código de Obras Municipais. Ofício número 39/2026, da Secretaria do Estado da Mulher, Igualdade Racial e Pessoa Idosa, Leandro Dal Pontes, agradecendo-lhe pelo envio de emendas parlamentares ao nosso município. Projeto de leis recebido. Projeto de lei número 20/2026, do vereador Odemir Jacob, que denomina como professora Elizabeth Guarini, o Centro Municipal de Educação Infantil, CEMEI, a ser construído no bairro João Furtado e de outras providências. Resposta de requerimentos, ofício CA22/2026, GRSP, da Sanepar, em resposta ao ofício número 38/2026, do vereador Fabinho Galdino. Despacho do secretário de Meio Ambiente, em resposta ao requerimento número 217/2022, 2023/234, 255/2026. Despacho do secretário de Meio Ambiente em resposta ao ofício número 22, 23 e 24/2026. Ofício número 014/2026 da Secretaria Municipal de Educação, em resposta ao requerimento número 100/2026 do vereador Breno Ademir Carburadores.

Ofício número 0148/2026 da Secretaria Municipal de Educação, em resposta ao requerimento número 119/2026 do vereador Breno Ademir Carburadores. Ofício número 0149/2026 da Secretaria Municipal de Educação, em resposta ao requerimento número 104/2026 do vereador Vermelho. Ofício número 0150/2026 da Secretaria Municipal de Educação, em resposta à indicação número 05/2026 do vereador Fabinho Galdino. Ofício número 195/2026 da Prefeitura Municipal, informando ao encaminhamento dos requerimentos número 257, 258, 259, 260, 261, 262, 263 e 264/2026. Ofício número 199/2026 da Prefeitura Municipal, informando o encaminhamento dos requerimentos número 266, 267, 268, 269, 270, 271, 272, 273, 274, 275, 276, 277, 278, 279, 280, 281, 282, 283, 284, 285, 286, 287, 288 e 289/2026, indicação número 09/2026. Ofício número 240/2026 da Secretaria Municipal de Saúde, em resposta ao requerimento número 288/2026 do vereador Dr. Leônidas. Ofício número da Secretaria Municipal de Assistência Social, em resposta ao requerimento número 168/2026 do vereador Fabinho Galdino. Ofício número 241/2026 da Secretaria Municipal de Saúde, em resposta ao requerimento número 285/2026 da vereadora Carla Saúde. Ofício número 034/2026 do Departamento Municipal de Indústria e Comércio, em resposta ao requerimento número 248/2026 do vereador Bochecha. Ofício número 096/2026 da Secretaria Municipal de Planejamento, em resposta ao requerimento número 277/2026 do vereador Benito do Barracão. Ofício número 129/130/2026 da Secretaria Municipal de Serviços e Obras Públicas, em resposta ao requerimento número 244 e 245/2026 do vereador Cação. Ofício número 131 e 132/2026 da Secretaria Municipal de Serviços e Obras Públicas, em resposta ao requerimento número 194 e 254/2026 do vereador Dr. Leônidas. Ofício número 133 e 134/2026 da Secretaria Municipal de Serviços e Obras Públicas, em resposta ao requerimento número 183/237/2026 do vereador Marcelino Maquinista. Ofício número 135/2026 da Secretaria Municipal de Serviços e Obras Públicas, em resposta ao requerimento número 230/2026 da vereadora Eliane Siqueira. Ofício número 136/2026 da Secretaria Municipal de Serviços e Obras Públicas, em resposta ao requerimento número 221/2026 do vereador Dr. Leônidas. Ofício número 137/2026 da Secretaria Municipal de Serviços e Obras Públicas, em resposta ao requerimento número 220/2026 do vereador Flavinho Maiorque. Ofício número 138/2026 da Secretaria Municipal de Serviços e Obras Públicas, em resposta ao requerimento número 207/2026 do vereador Dr. Leônidas. Matérias do expediente. Indicação número 10/2026 do vereador Paulo Alves dos Santos, no uso de suas atribuições regimentais e após ouvida soberano plenário, vem muito respeitosamente indicar ao excelentíssimo senhor prefeito municipal Gilson de Jesus Esteve que determine ao setor competente administração pública, Secretaria Municipal de Planejamento e Secretaria Municipal de Esporte, a realização de estudo de viabilidade técnica e orçamentária para a construção de uma pista olímpica de atletismo no município de Santo Antônio da Platina. Requerimento número 291/2026 do vereador Luiz Flávio Renuti Maiorque, ilustríssimo senhor diretor de trânsito.

secretário de Obras e Serviço Urbano. Assunto solicitado de pintura de lombada e reforço da sinalização viária. Solicita que se dirija, designem a determinar a execução de serviços de pinturas de lombada, redutor de velocidade, reforço de sinalização na rodovia Benedito Lúcio Machado, mais precisamente na proximidade da empresa Roplin. Também solicita a faixa de pedestre sinalização em referente à empresa Mioso Baby Duke, Baby Confecções. Requerimento número 292/2026 da vereadora Carla Batista Ribeiro. Solicita à Secretaria Municipal de Planejamento a possibilidade da UBS do bairro de Ribeirão Bonito, próxima à escola, como já é atualmente. Requerimento número 293/2026 da vereadora Carla Batista Ribeiro. Solicita à Secretaria Municipal de Saúde a construção de a contratação de um médico reumatologista para atender as demandas atuais, mesmo sendo telemedicina. Requerimento número 294/2026 do vereador Paulo Alves dos Santos. Solicita à Secretaria Municipal de Saúde a contratação de 5 pediatras para atender nossos postos de saúde do município. Requerimento número 295/2026 do vereador Paulo Alves dos Santos. Solicita à Secretaria Municipal de Defesa Social a instalação de placas proibidas estacionar em frente ao estádio municipal. Moção de pesar, número 15/2026. A vereadora Eliane Alves Siqueira solidariza-se aos familiares e amigos do senhor Nilson Arantes Tomás, mais conhecido como Zicão Brito, manifestando voto de profundo pesar pelo seu falecimento aos 76 anos de idade. Moção de pesar número 16/2026, da vereadora Eliane Alves Siqueira, solidariza-se aos familiares e amigos do senhor Marcos José Chagas, mais conhecido como Tocha, manifestando voto de profundo pesar pelo seu falecimento aos 53 anos de idade. Requerimento número 296/2026, da vereadora Eliane Alves Siqueira, solicita ao Departamento Municipal de Trânsito o reforço da lombada na rodovia Deputado Benedito Lúcio Machado, em frente à empresa Roprim. Requerimento número 297/2026 da vereadora Eliane Alves Siqueira, no exercício de suas atribuições conferida pelo regimento interno, apresenta a seguinte proposição. Solicita à Secretaria Municipal de Serviços e Obras Públicas que realize empedramento e passagem de rolo compactador na estrada rural do bairro dos Ramos, próximo ao posto Juninho, trecho de aproximadamente 2 quilômetros. Requerimento número 298/2026 da vereadora Eliane Alves Siqueira. Solicita à Secretaria Municipal de Defesa Social a pintura de estacionamento exclusivo para motos na Avenida Coronel Oliveira Mota, próximo à Escola Santa Terezinha, e a criação de novas vagas de estacionamento. Requerimento número 299/2026. Assunto: requerer alteração do horário de início da sessão ordinária do dia 22 de junho de 2026, excepcionalmente iniciada às 19h30. Senhores vereadores, o vereador que subscreve Luciano de Almeida Moraes, na qualidade de presidente desta Casa Legislativa, no uso de suas atribuições regimentais, vem por meio deste requerer ao plenário aprovação da seguinte medida. Considerando a realização de sessão solene para entrega de títulos de cidadão honorário, um evento de grande relevância para a nossa comunidade e para a Casa de Lei. Considerando que a referida solenidade está agendada para ocorrer na mesma data da próxima sessão ordinária, dia 22 de junho de 2026, imediatamente após o término dos trabalhos ordinários. Requer, após ouvido o plenário, que a sessão ordinária do dia 22 de junho de 2026, segunda-feira, seja excepcionalmente iniciada às 19h30.

0: Projetos recebidos do Legislativo. Projeto de Lei número 17/2026. Ementa, altera a redação do artigo 33 da Lei Municipal número 2335/2025 do Código de Postura para proibir o estacionamento e o embarque e desembarque de passagem do veículo de entretenimento conhecido como Carreta da Alegria num raio de 100 metros de amplos de templos religiosos. Projeto de Lei número 21/2026, ementa, concede o título de cidadão honorário de Santo Antônio da Platina ao senhor Sebastião Carlos Bianchi.
1: É tudo isso, né?
0: Projeto de Lei número 22/2026, ementa, declara de utilidade pública Associação HP Pro Autista de Santo Antônio da Platina. Projeto de Lei número 23/2026, ementa, dispõe sobre a regulamentação do uso de bens públicos municipais, especialmente em terminais rodoviários, praças e logradouros públicos, assegurando o respeito aos direitos fundamentais e atuação integrada da rede de assistência social. Projeto de Lei número 24/2026, ementa, altera a redação do artigo 1º da Lei número 2436 de 2026 de março de 2026 para estender a revisão geral anual e o reajuste salarial aos servidores públicos inativos do Poder Legislativo Municipal e da outras providências. É o que eu tinha para hoje, senhor presidente.
2: Em discussão, os requerimentos apresentados. Discutir, vereador Fabinho Galdino.
3: Boa noite, senhor presidente, senhora vereadora, senhores vereadores, público presente na casa. Quero discutir, senhor presidente, o seu requerimento do começo da sessão às 7:30 do dia 22, propor para que mude o horário da sessão, acho que na mudança aí do nosso regimento, para 7 horas da noite, se todo mundo concordar, a gente fazer esse requerimento e conversar depois futuramente. Um ofício que eu quero discutir aqui, senhor presidente, é o ofício que foi mandado dia 9 para a Sanepar no tocante à lei 2485, que agora está em vigor, da caixa de gordura aqui em Santo Antônio da Platina. A Sanepar ainda continua notificando as pessoas, continua torturando as pessoas, obrigando, fazendo com que elas coloquem essa caixa de gordura nas casas. E isso é um absurdo. Agora a gente tem uma lei vigente. Agradeço ao presidente por ter promulgado a lei. Agradeço aos vereadores por terem votado, pensado na população platinense. Porque é uma injustiça muito grande você obrigar a pessoa a colocar uma caixa de gordura depois que a casa já está construída há tanto tempo, pelos custos que tem e por tudo que a população vai gastar. Existem várias pessoas que fizeram consignados, velhinhos que fizeram consignados para pagar essa caixa de gordura injustamente. Então agora que o ofício já foi feito para a Sanepar tem que cessar essa cobrança e essa exigência imediatamente. Eu tenho certeza absoluta que quem construir daqui para frente, que vai ter que colocar a caixa de gordura, porque a gente não está se eximindo aqui de cuidar do meio ambiente, porque a gente não está proibindo a caixa de gordura, porque a gente sabe que a caixa de gordura é muito importante. Caixa de gordura é importante para o nosso meio ambiente, mas a gente não pode obrigar as pessoas que já têm sua casa construída a colocar essa caixa. Eu acho que é um problema da Sanepar colocar essa caixa de gordura. Então, o ofício aqui para a Sanepar, peço aqui em plenário para que não seja mais cobrado, para que cesse as cobranças da caixa de gordura e siga a lei. Eu tenho certeza que o Ministério Público tem certeza que a Sanepar vai entender a lei, vai entender o recado e não vai derrubar essa lei. Porque seria muito injusto passar por cima dessa casa, por cima da população platinense que votou essa lei aqui para o bem do povo. Só isso. Obrigado, senhor presidente.
2: Em discussão ainda os requerimentos, quero discutir o projeto de lei número 17/2026. Até então, sempre em Santo Antônio da Platina, é uma situação polêmica na nossa cidade, toda vez que a gente mexemos nesse caso, que é relacionado à Carreta da Alegria, que está na nossa cidade, vai fazer uns 10 dias. E a gente sabe o tamanho do transtorno que está nos causando relacionado a ser ali ao lado da igreja. Ou seja, qualquer templo religioso fica muito difícil da gente ter uma carreta da alegria ao lado de um templo religioso, seja uma assembleia, uma parte católica ou qualquer outro que estiver do lado. Então, a partir da semana que vem, estaremos apreciando nesta casa que seja colocado em, no mínimo 100 metros de qualquer templo religioso em São Antônio da Pratinha. Pois não?
3: Gente, queria tocar nesse assunto também. Foi votado aqui na casa que não é para colocar funk na carreira da alegria. E eu tô toda vez que eu vejo, está tocando um funk lá, pesado. Acho que a gente tem que respeitar ali nossas crianças. A gente votou isso na casa e eles não estão cumprindo. Então, além dessa distância, a gente tem que cobrar também essas músicas que estão tocando lá, senhor presidente. Obrigado.
2: Todavia, essa questão é uma prerrogativa do vereador fiscalizar, seja de dia, seja de noite, seja qual a hora for, em questão de ser a questão do projeto de lei. Até mesmo a questão das autorizações relacionadas à carreta da alegria na nossa cidade. Com a palavra, o vereador Leônidas.
4: Boa noite, senhor presidente, boa noite demais vereadores. Só emendando o que o Fábio falou, não é só o funk, é as músicas com duplo sentido. Que se é uma coisa para criança, o que tem que pôr música que induza alguma coisa errada?
2: Em discussão ainda os requerimentos apresentados, vereador Benito do Barracão.
5: Boa noite, senhor presidente, vereadores, presente no plenário. Outra questão que a gente poderia estar colocando junto com esse projeto aí também, seria, juntamente com a da carreta, seria também a velocidade que a carreta está andando. Dessa vez, não sei quem que, tipo, é o proprietário, se é outro proprietário que está aí, a velocidade que ela está se impondo. Então, seria uma carreta, seria uma Fórmula 1 de velocidade que está agora aí na cidade andando. Então, teríamos que ver essa questão também, que em cima dela fica todo mundo em pé. Então, questão até de segurança para a nossa população que está andando. Eu mesmo fui, andei com as minhas filhas lá também. Eu vi que a velocidade que eles estão pondo está alta. Então, a gente, outra questão que poderia estar vendo é isso daí também, questão da velocidade que eles estão andando aí na cidade.
2: Em discussão ainda, os requerimentos apresentados. Em votação, os vereadores que foram favoráveis permaneçam sentados, que foram contra se manifestem. Requerimento aprovado por unanimidade dos presentes. Agora passo a leitura da solicitação através do presente solicitamos a apreciação do projeto de lei número 79/2026 em regime de urgência especial nos termos do regimento interno da Casa Legislativa com a convocação de sessão extraordinária para suas liberações. A presente proposição tem por finalidade autorizar a suplementação de recursos necessários para a execução da obra de objetivo de convênio firmado à Secretaria do Estado de Saúde, SESA, para a construção da Unidade Básica de Saúde, UBS Vila 7. Então, a partir de agora, esse projeto número 79/2026 fica dentro da pauta da ordem do dia. Também em votação o pedido de urgência relacionado a isso daí. Os vereadores que foram favoráveis permanecem sentados, os que forem contra se manifestam. Projeto de lei, projeto de requerimento para colocar em pauta com a data de hoje foi votado por unanimidade dos presentes. Solicito que o pessoal da Legislação e Justiça, que deu o parecer ao projeto número lei número 79, de 15 de julho de 2026. Com a palavra, o vereador Fabinho.
3: Parecer favorável, senhor presidente.
2: Com a palavra, o vereador Flavinho.
6: Boa noite, senhor presidente, senhores vereadores, boa noite a todos aqui presentes. Parecer favorável, senhor presidente.
2: Com a palavra, o vereador Bochecha.
7: Boa noite a todos. Parecer favorável.
2: Com a palavra, vereador Benito.
5: Senhor presidente, parecer favorável.
2: Agora passamos para a votação.

0: do projeto. Em votação o projeto de lei número 79 de 2015 de 2026, que autoriza o Poder Executivo a abrir um crédito adicional especial no orçamento do município à base com anulação parcial de dotação orçamentária no valor de R$ 182.435,20 para a UBS Vila 7 em Santo Antônio da Pratina. Em discussão? Em votação, os vereadores que foram favoráveis permanecem sentados, que foram contra se manifestam. Projeto aprovado em primeira votação. Esse daí é o regime de urgência, que foi um projeto que apareceu em pauta para ser colocado em regime de urgência hoje a cerca de 4h50 da tarde. Mas estamos aqui à disposição do Poder Executivo para apreciar por essa Câmara de Vereadores. Escrito no pequeno expediente. Esgotada a pauta do pequeno expediente, passamos à pauta da ordem do dia. Discussão ao projeto de lei número 17/2026, de autoria do Executivo Municipal, que altera a lei número 1427 de 2015, que dispõe sobre a estrutura administrativa do município de Santo Antônio da Pratina para instituir a divisão de ensino militar no âmbito da Secretaria Municipal de Educação e criar cargo de comissão de monitor cívico-militar, já aprovado em primeira votação. Em discussão? Em votação. Os vereadores que foram favoráveis permanecem sentados, que foram contra se manifestam. Projeto de lei aprovado em segunda votação e requerimento da Comissão de Legislação fica dispensada a redação final. Em discussão, o projeto de lei número 74/2026, de autoria do Executivo Municipal, que autoriza a abertura de crédito adicional especial no valor de R$ 1.100.000, referente à emenda de bancada destinada ao fortalecimento de atenção primária da saúde do município, já aprovada em primeira votação. Em discussão? Em votação. Os vereadores que foram favoráveis permanecem sentados, que foram contra se manifestam. Projeto de lei aprovado em segunda votação e a requerimento da Comissão de Legislação fica dispensada a redação final. Em discussão, o projeto de lei número 75/2026, autoriza o Executivo Municipal, que autoriza a abertura de crédito adicional especial no valor de R$ 1.000.000, referente à emenda parlamentar destinada ao apoio às políticas de atenção e ao envelhecimento à saúde à pessoa idosa, já aprovada em primeira votação. Em discussão? Em votação. Os vereadores que foram favoráveis permanecem sentados, que foram contra se manifestem. Projeto de lei aprovado em segunda votação e a requerimento da Comissão de Legislação fica dispensada a redação final. Em discussão, o projeto de número 76/2026, de autoria do Executivo Municipal, que autoriza a abertura de crédito adicional especial no valor de R$ 200.000, referente à emenda parlamentar destinada ao fortalecimento das ações de serviço de atenção primária ao âmbito deste município, já aprovado em primeira votação. Em discussão, projeto de lei número 76/2026. Em discussão ainda o projeto 76/2026, discutir vereador Breno Ademir Carburadores.
1: Boa noite, senhor presidente, senhores vereadores, senhoras vereadoras. Ah, não tem nenhuma vereadora aqui? Ah, Eliane. É o público, é vocês que causam essa emoção aí do vereador. Olha, discutindo o projeto 76/2026, são R$ 200.000 do deputado Felipe Francischini. Depois eu vou para a tribuna fazer uma prestação de conta do ano de 2025. O que o deputado Felipe Francischini mandou para Santo Antônio da Pratina através do vereador Breno. Mas falando desses 200 mil, esse dinheiro já está liberado na Secretaria de Saúde para a nossa secretária Adriana, para que ela possa então zerar algumas filas. Eu citei algumas: ultrassom, colonoscopia, enfim, ela vai ver o que é melhor para a nossa população. Eu acho que tiver a fila maior, ela vai fazer uso desses R$ 200.000, ela vai mandar aqui para essa casa, a meu pedido, no que ela está investindo, então, esses R$ 200.000 do deputado Felipe Francisco.

0: Skinny. A gente trabalha sempre, vereador, na área, presidente, na área da saúde, e a gente procura sempre buscar recursos parlamentares para ajudar os nossos pratinenses aí na área da saúde.
1: Em discussão ainda? Em votação. Os vereadores que foram favoráveis permanecem sentados, que foram contra se manifestam. Projeto de lei aprovado em segunda votação e requerimento da Comissão de Gestão fica dispensado a redação.

Está cobrindo nessa Câmara Municipal também o pessoal da rádio Difusora Platinense também, que é o Brazinho, sempre lá fazendo todo o seu trabalho, conjunto com o Juninho Queiroz, nosso muito obrigado. Em discussão ao projeto de lei número 15/2026, de autoria dos vereadores Buchicha, Flavinho Maior e Marcelino Maquinista, que concede título de cidadão benemérito de senador da Platina ao senhor Israel Galvão de França, já aprovado em primeira votação. Em discussão, conforme dispõe o artigo 257 do Regimento Interno, a votação para títulos de honraria será realizada por voto secreto. Peço que cada vereador deposite a sua cédula na urna. Solicito ao senhor secretário Breno Ademir Carvalhoso que proceda à contagem dos votos. Lembrando que é o projeto número 15/2026.

0: Projeto de lei aprovado por unanimidade dos presentes.
1: Projeto de lei aprovado em segunda votação e requerimento da comissão de gestão fica dispensada a redação final. Em discussão, o projeto número 18/2026, da autoria dos vereadores Buchecha e Fravinho, que denomina como Ambulatório Médico de Especialidades AME, Ana Lívia Palma Cordeiro Barbosa, construída com recursos autorizados pela Lei Municipal número 2479, de 27 de maio de 2026, e das outras providências já aprovadas em primeira votação. Em discussão, conforme dispõe o artigo número 257 do Regimento Interno, a votação para denominação de logradores públicos será realizada por voto secreto. Peço que cada vereador deposite sua cédula na urna. E após, o vereador Breno Demir Carburadores, que é o nosso primeiro secretário, fará a contagem dos votos.

0: Projeto de lei aprovado por unanimidade dos presentes.
1: Projeto de lei aprovado em segunda votação e requerimento da legislação fica dispensado. Redação final. Em discussão, o projeto de lei número 77/2026, de autoria do Executivo Municipal, que autoriza o Poder Executivo a abrir crédito adicional especial no valor do orçamento do município no valor de R$100 mil, destinado à criação da divisão de ensino disciplinar militar e estrutura voltada ao aprimoramento das diretrizes pedagógicas organizacionais da rede municipal de ensino. Em discussão? Em votação. Os vereadores que foram favoráveis permaneçam sentados, que foram contra se manifestam. Projeto de lei aprovado em primeira votação. Em discussão, o projeto de lei número 78/2026, de Executivo Municipal, que autoriza o Poder Executivo a abrir um crédito adicional especial no orçamento do município no valor de R$ 17.999,00, destinado à aquisição de equipamentos agrícolas que possibilitará

0: maior eficiência nas atividades desenvolvidas pelos agricultores, promovendo melhorias na infraestrutura de apoio à produção agrícola, bem como fomentando a geração de renda e o desenvolvimento sustentável das comunidades rurais do município. Em discussão? Em votação. Os vereadores que foram favoráveis permanecem sentados, que forem contra se manifestam. Projeto de lei aprovado em primeira votação. Esgotada a pauta da ordem do dia, passamos ao grande expediente. Com a palavra, o vereador Vermelho. Nesta hora, eu passo a presença para o vereador Flavinho.
1: Receba a presidência do vereador Vermelho.
0: Boa noite, senhor presidente Flavinho, vereadora Eliane Siqueira, a vereadora presente nesta data, nesta sessão da Câmara, a todos os vereadores presentes no plenário e ouvintes da Rádio Difusora Pratinense também, está no site, Dona Araújo e todos que estão presentes nesta casa. Há duas semanas atrás, até então, ouvi uma situação nessa tribuna, na hora eu falei para o vereador, será que você não errou? Até então, não colocando nenhuma entidade escolar em Santo Antônio da Pratina em xeque-mate, não falando nenhuma entidade que é relacionada à educação de Santo Antônio da Pratina, mas gostaria muito que qualquer vereador aqui desta casa respeitasse a entidade, seja qualquer for em Santo Antônio da Pratina, antes de usar essa tribuna, que é uma tribuna livre, e todos os seus poderes políticos, não se pode fazer nada com ele nesta casa, mas que respeitasse e olhassem principalmente para os colaboradores da escola ou qualquer semeia onde que tiverem alguma coisa. Então quero aqui dizer à escola que até está presente no dia de hoje, que tem total apoio dessa casa, de todos os vereadores, e gostaria até então que o vereador que usou essa tribuna, chamado Fabinho, após a sua aparição que vai ser nessa sessão do dia de hoje, que se retratasse relacionado à fala que ele teve aqui nessa Câmara de Vereadores duas semanas atrás, que infelizmente, pela minha visão, foi desastrosa. Que até então nós temos que fazer o quê? Que vá até a escola, veja os fatos, veja o que aconteceu, para que alguma coisa venha aqui nesta casa e fale alguma coisa relacionada ao que tiver, que for o assunto relacionado ao que foi abordado. Independentemente, eu respeito a conduta do vereador e a todos que estão aqui, mas muito mais ainda os colaboradores de qualquer escola de Santo Antônio da Pratina, região, estado ou Brasil ou mundo. Porque se não fossem os professores, o que seria de nós? Não seríamos nada. E é por isso que nós temos que fazer o quê? Ter respeito primeiro. Primeiro abordar o assunto e ir até a escola ou entidade para ver realmente os fatos. E não ficar falando palavras ao vento conforme foi falado. Se alguém quiser também se pronunciar, vereador Eliane Siqueira.
1: Eu também, vereador. Com a palavra, vereadora Eliane Siqueira.
2: Boa noite, senhor presidente, vereadores, ao público presente. Essa fala do nosso colega vereador Vermelho hoje até me chama a atenção, porque quando o nosso amigo e colega aqui de plenário usou a tribuna, eu levantei no mesmo momento e falei, mas quem foi a professora que fez isso? Porque eu tenho duas filhas que estudam nessa escola e eu fiquei bastante preocupada. Como era já? Passou a semana ali e tinha feriado e tal, eu não consegui ir na escola. Tinha outros compromissos, mas logo depois eu procurei a escola. Inclusive falei com a Melissa, né, Melissa? Vou referir você porque realmente foi você. E ela falou, olha, não foi esse termo, não foi esse tipo de palestra. Depois procurei a Amanda e a Miriam, falei com a Amanda e a Miriam também, que foi as duas palestrantes, e me tranquilizei em relação a tudo que tinha sido dito aqui, porque daqui sai um documento do que a gente tem, do que a gente fala, do que a gente usa.

0: termo que a gente usa. Então, para eu saber se, o que estava acontecendo, eu tinha que procurar essas pessoas. Então, eu fiquei muito feliz com tudo que vocês apresentaram, para mim, especificamente. E eu acho que, realmente, essa conduta... Hoje nós temos aqui o plenário cheio e eu tenho certeza que esse nosso colega vai se retratar, vai falar qual é, né, o porquê que ele usou esse termo e dizer que eu fico muito feliz da escola estar dentro desse quadro de pedagogia, se está dentro do quadro de palestras e coisa que é para ser tratada, é a esse caminho mesmo. Muito obrigado.
1: Concedo a parte ao vereador Flavinho primeiro.
2: Pela ordem, senhor presidente, por ele ter usado meu nome aí.
3: Com a palavra, vereador Galdino.
2: Boa noite a todos, boa noite a todos os presentes. É com muita satisfação e muito carinho que eu vou falar com vocês agora. Eu acho que eu discordo das palavras do vereador Vermelho, quando eu fui... enfático em falar algumas coisas, mas foi o que eu escutei de alguns pais. Claro que com algumas palavras, algumas coisas ali que talvez não deveria ter dito, e combinado com a Amanda, a professora Amanda, em plenário no meu momento de fala, no momento correto, eu falaria e me explicaria para vocês com inteligência e com carinho para todos vocês. A questão... não é questão de chegar ali no plenário agora e criticar e fazer politicagem ali e dizer que eu errei ou que eu fiz aquilo. Acho que tudo é conversado. Quando a Amanda sentou comigo e conversou, eu senti uma verdade em vocês que eu não conhecia. Realmente eu não conhecia. Mesmo porque quando eu falei em plenário, eu não sabia nem quem eram vocês e o trabalho que vocês realizavam. A única coisa que pegou para mim foi o seguinte: eu quero deixar claro aqui que eu não sou homofóbico, não sou transfóbico, não sou preconceituoso, muito pelo contrário. Eu vou dar um exemplo aqui para vocês. A Gabi foi a primeira Miss Simpatia, a primeira mulher trans a participar de um concurso aqui na EFAP, e ela ganhou de Miss Simpatia e ela é minha amiga, minha parceira, eu respeito ela demais. Então eu não tenho nada contra ela. Não tenho nada contra nenhuma mãe aqui que luta pelos direitos de seus filhos. A única coisa que eu falei é que eu não gostaria que isso fosse abordado de como chegou até a mim, né? Principalmente sem a permissão dos pais,
3: vereador,
2: dos
3: pais minuto.
2: Ficarem sabendo.
3: Vereador, um minuto.
2: Então, eu só quero deixar claro aqui que a questão central de tudo, eu não quero perseguir ninguém, eu não quero falar mal de ninguém aqui. Eu estou falando aqui com amor e com carinho para vocês que são mães. E tem essa situação vivida de transtorno escolar na questão do bullying, né? Vocês têm que lutar contra isso mesmo. Só que eu só peço para que todas as vezes os pais fiquem sabendo, mesmo estando na lei, que vocês podem fazer as palestras e tudo mais. Era só esse ponto aí que eu tinha tocado ali, e às vezes eu me exaltei um pouco na palavra, mas peço desculpa para vocês, porque eu sou ser humano. E eu tenho a minha concepção também, o meu jeito de ser, o meu pensamento. E eu aqui em plenário sou soberano para dizer o que eu penso também, mas pode ter certeza que eu não estou discriminando, muito pelo contrário. Estou aqui para dizer que eu estou com vocês. Pode ficar tranquilo, tá? Obrigado.
3: Obrigado, vereador.
1: Concedo a parte, vereador Flavinho.
3: Eu também fiquei triste, gostaria de dizer a todos aqui presentes, é uma escola, citar o nome Santa Terezinha, eu estudei na Santa Terezinha. Vou ser bem sincero, todo ano vem alunos me procurar querendo estudar na Santa Terezinha. Vem pedir, Flavinho, pelo amor de Deus, arruma uma vaga para mim na Santa Terezinha. Daí no dia que aconteceu, falaram mal da Santa Terezinha, eu fiquei chateado, fiquei magoado. E gostaria de dizer que esse vereador também está à disposição da Santa Terezinha. O que depender de mim é uma escola exemplo para o Paraná, para Santo Antônio da Platina, para a região. Então, parabéns a todos os professores da Santa Terezinha. Com a palavra, vereador Vermelho.
1: Conceda a parte ao vereador Breno.
4: Boa noite, senhor presidente, senhora vereadora e a todos presentes. Realmente nós temos 10 minutos nessa tribuna para a gente falar aquilo que a gente quer. Mas a gente também tem que arcar com a responsabilidade com aquilo que a gente fala. E eu sou uma pessoa que...

0: ter o maior carinho e o maior respeito por todos os platinenses que me colocaram nessa casa. Me deram 1.070 votos. Isso não é brincadeira. Então, Miriam e Amanda, eu tenho o maior carinho e o maior respeito por vocês. E vocês contam com esse vereador sempre, tá? Nós estamos aqui também para se redimir, como o Fabinho fez, ele se redimiu, sabe que está errado. Então, parabéns por você assumir a sua responsabilidade ali daquilo que você fala. Então, estamos juntos, Amanda, Miriam, e conte com esse vereador sempre.
1: Com a palavra, vereador Flavinho? Certo. Quero aqui dizer a todos do Colégio Santa Teresia, como foi citado o nome, que estou aqui à disposição desta casa, não como presidente, somente como presidente desta casa, como cidadão pratinense. Um cidadão que todo ano, conforme disseram, é procurado a respeito de vaga, porque o Colégio Santa Teresinha é referência em escola em Santo Antônio da Pratina. Não é mérito de um, dois ou três, é mérito de uma equipe com potencial grandioso que sempre é aplicado em cima das crianças, que passam os seus conhecimentos para as crianças, e é por isso que vocês são consideradas a melhor escola municipal de Santo Antônio da Pratina. Meus parabéns e sempre contem com o apoio desse vereador vermelho.
2: Aproveitando que estou como presidente, gostaria de agradecer a presença de uma grande colaboradora de Santo Antônio, a Deise. Deise, obrigado pela presença hoje, sempre nos ajudou na Provopar, muito obrigado pela presença. Gostaria de passar a presidente para o vereador Vermelho.
1: Recebo a presença e continuamos com os nossos trabalhos no dia de hoje. Quero aqui agradecer a presença, principalmente maciça do Colégio Santa Teresinha, e todas as pessoas que carinhosamente sempre tratam muito carinho essa escola, e dizer que estive reunido com eles, na sexta-feira, se não me engano, para ver e abordar toda a situação que foi causada, infelizmente, por esta casa. Como presidente dessa casa, peço desculpa pelo acontecido e garanto para você que, se Deus quiser, qualquer vereador desta casa vai tomar mais cuidado, até mesmo para se reunir com qualquer instituição, seja na parte de estudo ou comercial de Santo Antônio da Pratina, para se inteirar com mais detalhes antes de usar essa tribuna, que é o normal de cada cidadão antes de usar a palavra, até mesmo para que se refira a alguma entidade ou um órgão que vai falar dele. Com a palavra o vereador Paulinho, por 10 minutos. Só um minutinho só. Eu sei que vocês têm todos os direitos, entendeu? Só que uma das coisas que, infelizmente, no caso, no dia de hoje, por ser uma sessão ordinária, vocês não podem debater com os vereadores. Fica aqui nesta casa de lei, se alguém quiser usar a tribuna durante 10 minutos, vocês podem usar futuramente, é só se inscrever que eu darei a voz para vocês estarem falando alguma coisa. Quero aqui agradecer a educação de todos, pessoalmente aqui, sobre o regulamento que existe nessa casa, tá bom? Pois não, o vereador Paulinho.
3: Ótima noite, senhor presidente, vereadora, vereadores, público presente no plenário, ouvintes da Rádio Difusora FM, internautas, graça e paz. Senhor presidente, enquanto não descer para essa casa de leis, né, o projeto do asfalto lá do Santa Mônica, coloca 5 minutos para mim só. Me solidarizo também com o pessoal aí da Santa Teresinha. Sou cristão evangélico, mas fui 20 anos alcoólatra, drogado, né? Bebi cachaça, fumei crack. Jesus me libertou há 11 anos, graças a Deus. Sou evangélico, mas lutei para o meu filho estudar no Colégio Santa Terezinha. E graças a Deus ele se formou lá no ano passado, né? Pegou o canudo dele lá. Hoje ele está numa outra escola aqui da nossa cidade. Mas agradeço a Deus por tudo que vocês fizeram por ele lá, tá bom? E peço, né, a compreensão também de vocês, né? Eu sou um camarada, passei por momentos muito difíceis na vida, errei bastante. Por isso que eu aconselho vocês. Não porque eu sou melhor, mas é porque eu errei muito. Então, não olhem para o vereador Fábio, né, com um olhar assim de bravo e tal, porque todo mundo tem direito de errar. Aquele que não errou, atira a primeira pedra nele. Então, se ele errou, dá uma oportunidade, ele já falou ali, vai se redimir novamente. E isso é louvável, tá, Fábio? Você poderia falar, não, eu bato o pé e continuo com esse pensamento e tal. Não, você falou, errei, falhei, fui lá, conversei e tal. Então olhe com um olhar de carinho, olhe com um olhar de gratidão a ele, de ter mudado de ideia. Porque se você ficar olhando para ele com rancor, né, você vai estar julgando ele, acusando ele. E se você fazer isso, a hora que você subir lá no céu, Jesus Cristo vai olhar dessa forma para você também. Da maneira que julgar, você será julgado. Então olha para ele com um olhar de empatia, com um olhar de alguém que um dia também errou, falhou, mas se redimiu, né? E vamos ter uma vida boa, vida em paz. A nossa vida é uma só. Nós temos a escolha, ou vivemos bravos, brigando, ou vivemos felizes, né, lutando aí por bem da sociedade. Quero agradecer, acabei esquecendo semana passada de agradecer a secretária Terezinha, que é a nossa vice-prefeita, secretária de assistência social. Estava falando do secretário esquecida, da tua mãe, abençoada, que me ajuda tanto, ela, o Júnior, todo o pessoal do CRAS, do CREAS. Né? Hoje tirei mais 3 pessoas da rua, pessoas que estavam morando na rua nesse frio. Né? E graças a Deus a ajuda dela, da secretária, que dá todo o suporte para mim. Antigamente era tão difícil fazer esse trabalho, hoje em dia é assim, ó, rapidão, os caras estão lá deitadinhos agora, já jantaram, já vão dormir numa caminha quente e com a oportunidade de mudança de vida. E um deles, irmão, é o Edivaldo, lembra que estava aqui na câmara? Está colidinho lá, tranquilinho. E amanhã, com a permissão de Deus, lá em Siqueira Campos, o Tarcísio, um senhor de quase 70 anos de idade, que está morando na rua, fica sempre ali na igreja matriz, ali do lado de fora, dormindo ali em papelão. Com a permissão de Deus, amanhã ele vai estar acolhido na comunidade terapêutica Novo Horizonte, lá em Siqueira Campos. Isso é missão, isso é dar a verdadeira oportunidade para as pessoas de mudança de vida. Não pegar elas e mandar embora da cidade, mas mostrar para elas que existe um caminho, existe uma solução. E que se eles quiserem essa mudança de vida, Deus vai fazer na vida deles, né? E o nosso querido vereador Breno falou ali, né, de mais 200 mil reais, né? Olha para você ver que bênção. E por isso que é bom ter bastante vereadores. Quanto mais vereadores, se o vereador fazer o papel dele, correr atrás dos deputados para trazer recursos para a cidade, é o custo-benefício, né? O dinheiro que é pago no nosso salário, a gente traz em recursos para a nossa cidade. Cada vereador, imagina você ver, 200 mil já pagou o salário dele de um ano inteiro, né? Trouxe 200 mil reais para a nossa cidade. Corre atrás de mais, o vereador. Vamos buscar mais lá. E todos os vereadores aqui também. Eu quero só deixar para vocês aqui, o nosso vereador aqui, Lupion, nosso vereador, nosso deputado federal Lupion. Ao mês passado ele trouxe para nós, sabe quanto? 4 milhões 440 mil reais, né? Sendo aí 1 milhão e 300 mil reais, 1 milhão e 300 mil reais para agricultura, 1 milhão 259 mil reais para educação, 2 milhões de reais para saúde, mais 150 mil reais para assistência social, né? Pro projeto Boia Fria, Lar Jesus Adolescente, e fazer São Francisco, né? A PAE. Através do vereador Bochecha, Carla, Flavinho Maiorque e irmão Paulinho. Então é isso aí. Deixar uma dica agora, nesse último minutinho que eu tenho aqui. Para todos os vereadores aqui presentes,

0: Vamos nos unir e fazer algo diferente para nossa cidade. Eu vejo que nossa cidade está precisando. A gente vê, né, tá chegando dinheiro para todas as áreas, mas a segurança, né? O que vocês acham da gente nos unir, trazer recursos, deputados, para ver se a gente consegue implantar mesmo, verdadeiramente, a guarda municipal aqui em Santo Antônio da Platina? É algo assim que um vereador fala, porque se um vereador falar só, presidente, não vai ter a força do que 13 vereadores juntos trabalhando. Eu creio que vai desafogar a polícia militar, a gente vai ter muito mais segurança no nosso trânsito, principalmente agora com essas motinhas elétricas aí andando para cima e para baixo, né? A guarda municipal vai ajudar a controlar o trânsito da cidade. Você vê que a gente quase que não tem lei de trânsito. Você olha assim, está tudo meio perdido. A pessoa estaciona em cima da calçada, estaciona em faixa amarela e sobe em cima de não sei de onde, na frente de entrada de cadeirante, estaciona em cima de faixa elevada. Não para nas faixas de pedestre na hora de passar, não tem respeito nenhum. E peço um requerimento só, Renatinho, só um só, abençoado, que nas escolas a gente comece a ter essa educação de trânsito nas escolas, pelo amor de Deus. Se os mais velhos não respeitam, pelo menos essa nova geração que vai vir pode fazer as coisas direito, ter respeito pelo outro ser humano, né? Para na faixa, para no sinal vermelho, não passa no sinal amarelo, dá preferência, né? A pessoa está saindo ali no centro da cidade, é desafogado, a pessoa está dando sinal para sair, ninguém para, se coloca no lugar, se fosse você lá querendo sair também. Então que ensine isso para que as crianças, quando estiverem dentro do carro com os adultos, cobrar eles, falar: ô pai, ué, o senhor parou em cima aqui, porque se a criança souber, ela vai falar, você pode ter certeza disso. Então, que tenha essa educação de trânsito novamente em nossas escolas, em nome de Jesus. Amém?
1: Amém.
0: Era só isso, presidente.
1: Gostaria aqui de agradecer a Secretaria do Meio Ambiente, que fez um excelente trabalho lá na Platina. Toda a equipe de trabalho estão fazendo um trabalho louvável, como fizeram também no domingo. Prendo um domingão, limpando a avenida aí e deixando ela limpinha aí, que foi um trabalho desenvolvido pela tal secretaria. Com a palavra, a vereadora Eliane Siqueira, a única vereadora presente no dia de hoje.
2: Boa noite, senhor presidente, vereadores, público presente. Em nome da Isani, eu cumprimento a todos. Senhor presidente, hoje eu quero parabenizar aqui o nosso secretário de Meio Ambiente, Tobias. Semana passada eu falei, né, sobre o lixão que estava ali no Monte Carlo. Tentei colocar a foto aqui agora para mostrar para vocês como estava, mas não conseguimos. Mas agradecer ele pelo trabalho que ele fez lá, dois dias depois, né, que conseguiu fazer a limpeza daquele local, que realmente estava parecendo um lixão. Parabéns, Tobias, pelo trabalho. Eu quero também falar aqui que hoje é um motivo, ainda mais com a casa cheia, de alegria. Hoje, em frente ao supermercado Real, o Purga, famoso Purga, né? Foi instalado a placa onde vai ser construída a Casa da Mulher Paranaense. 1.946.400 reais. Então, para mim, é muito orgulho. Eu lutei muito por esta Casa da Mulher. Aqui vai projeto, volta projeto, mas eu persisti e consegui. Então, mais uma obra que, graças a Deus, deu certo, através da deputada federal Leandre Dal Ponte, né, que enviou esse recurso, através do governador Ratinho Júnior, onde também já estamos em fase de finalização, que é o nosso grandioso e sonhado complexo do idoso, onde é uma obra de 7